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1: 21 horas e 3 minutos.
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0: 21h33.
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0: 22h04.
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1: 23 horas.
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Amém? Aleluia. Glória a Deus. Aleluia. Aleluia. Adorando o Senhor.

O nosso Deus é o mesmo ontem, hoje e será eternamente. Ele abriu o Mar Vermelho e libertou Moisés e o povo de Israel do cativeiro de Faraó. Ele livrou Sadraque, Mesaque e Abidnego da fornalha de fogo. Ele livrou Daniel da cova dos leões. Ele deu a vitória para Josué, derrubando as muralhas de Jericó. O justo anda pela fé. Então, pela fé, receba, receba.

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3: 7:10.
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Olá, minha gente, bom dia! Muito bom dia para você, meu amigo, bom dia para você, minha amiga, alô você, meu senhor. Muito, muito bom dia para você, minha caríssima senhora. Bom dia sempre, em especial, a todos os amigos e amigas conterrâneos, sertanejos e sertanejas, a minha sempre amada e querida região do Alto Sertão Alagoano. É com imenso, eu diria que gigantesco prazer, alegria e satisfação que chegamos para mais uma manhã de muita, muita informação. Aí mesmo no seu rádio, você sintonizado, ligado ou conectado aqui. É, a tecnologia nos dá essa oportunidade. Você que está sempre aqui em conexão conosco, na mais querida e preferida de Delmiro e região, Alternativa FM 98.5, a rádio do seu coração, da notícia e da informação. Você que acompanhava o início da nossa programação com essa sequência de músicas aí maravilhosas para você começar bem o seu dia, agora fica com o que há de melhor na notícia e na informação, porque entra no ar. A partir de agora, mais uma edição do seu, do meu, do sempre nosso programa Microfone Aberto. O programa com maior conteúdo e volume de informações de toda a região do Alto Sertão Alagoano, quiçá de todo o sertão das Alagoas. Na apresentação e comunicação desse seu amigo do rádio, Cláudio Márcio, e até às 10 eu conto com a sua audiência, com a sua companhia e, por que não, com a sua sintonia. E ao meu lado, claro, aqui nos bastidores, ao meu lado, trabalha a equipe mais dinâmica do Rádio Alagoano. Eu tenho aqui no nosso apoio técnico Allan Kardec, na direção geral Ismael Sandes, e pelas ruas da cidade, ele, o nosso repórter, sempre de olho e perto da notícia, nosso repórter 98.5, Givaldo de Sá, com quem a gente espera contar em mais um dia e em mais uma manhã, não é verdade? Então, assim, toda a nossa equipe reunida em mais um dia, em mais uma manhã. Hoje, dia 9 do mês de julho, uma quinta-feira maravilhosa, reunidos com aquele objetivo de sempre, que é levar até você, amigo, amiga, senhor e senhora, a informação verdadeira, sempre com compromisso, sempre com responsabilidade e, acima de tudo, em respeito a você, que acorda cedo, liga o seu rádio, conecta o seu aparelho de telefone celular, nos prestigiando com a sua audiência e, acima de tudo, nos dando a licença de entrar na sua casa e, assim, fazer parte da sua família, nos permitindo fazer parte da sua família. E aí, acordou bem? Deu para recarregar as baterias e renovar as energias? Dormiu bem? Teve uma boa noite de sono? Eu espero que sim, porque o dia começa e os desafios começam junto. Que vocês estejam prontos e prontas para enfrentar os desafios que a vida nos impõe sempre, não é verdade? Todos os dias temos que enfrentar esses desafios e todas as dificuldades. Mas ao final do dia eu espero que você faça um balanço do que foi o seu dia e diga dessa forma, não é? Que o dia foi muito produtivo, que o dia foi muito, acima de tudo, proveitoso, não é? É isso que a gente espera que aconteça aí nesse dia de hoje para você. Nesta data querida, deixe-me abraçar os aniversariantes do dia. Parabéns, felicidade, saúde, paz, muitos anos de vida, que Deus possa abençoá-los com um dia feliz. Que vocês recebam abraços sinceros e, acima de tudo, parabéns verdadeiros. Muito obrigado pela sua sintonia, por você preferir a alternativa nesse dia tão especial para você, não é verdade? É o dia do seu aniversário, não é? Que você realmente receba abraços sinceros, parabéns verdadeiros e, acima de tudo, esteja rodeado, rodeada, cercado, cercada de pessoas que o amam, que a amam, tá? Aproveite esse dia todo seu, não é verdade, gente? Mas hoje também, além dos aniversariantes do dia, hoje temos aquelas datas, não é? Todo dia no nosso calendário das datas alusivas e comemorativas, temos sempre aquelas pessoas que são lembradas, aquelas profissões que são homenageadas, mas temos também datas de conscientização, que não devem ser só neste dia. Temos que levar para a nossa vida, seja na área de saúde, seja principalmente de preservação
do nosso meio ambiente, seja nas condições climáticas, enfim. Por exemplo, hoje, dia 9, é dia da Revolução Constitucionalista. Hoje também é aniversário de Boa Vista. Hoje é dia do médico oncologista, por exemplo. E hoje é dia mundial pelo desarmamento. Olha que data bem sugestiva esta quinta-feira, não é verdade? Diante de tantos conflitos que a gente tem hoje no planeta, que acontecem hoje no mundo, é lamentável que a gente vê as pessoas se destruindo, não é? As cidades sendo devastadas por essas guerras e esses conflitos. E o Dia Mundial pelo Desarmamento é celebrado anualmente, neta, que acontece hoje no mundo. É lamentável que a gente vê as pessoas se destruindo, não é? As cidades sendo devastadas por essas guerras e esses

mas também do diálogo, da cooperação internacional e do respeito aos direitos humanos. Mais do que defender a eliminação de armas, o objetivo desta data é incentivar soluções inclusive pacíficas, para todos esses conflitos e promover um mundo mais seguro para todas as pessoas. Os conflitos armados continuam a provocar milhões de vítimas em todo o planeta, além de gerar crises humanitárias, deslocamentos forçados e destruição de infraestruturas muitas vezes completas de uma cidade. Ao mesmo tempo, bilhões de dólares são investidos anualmente em armamentos, recursos que poderiam ser destinados à educação, por exemplo, à saúde, ao combate à pobreza e à proteção do meio ambiente. Por isso, os organismos internacionais defendem que a redução dos arsenais militares contribui para fortalecer a segurança internacional, prevenir conflitos armados, proteger pessoas civis em zonas de guerra, promover o desenvolvimento sustentável e incentivar o diálogo e a cooperação entre as nações. Qual o papel da ONU em tudo isso? A Organização das Nações Unidas desempenha um papel central na promoção do desarmamento desde a sua fundação em 1945. Um dos seus principais objetivos é reduzir, acima de tudo, não é? Reduzir as ameaças ou a ameaça representada pelas armas de destruição em massa e incentivar cada vez mais acordos internacionais que promovam a paz. Entre os tratados mais importantes estão o Tratado de Não Proliferação de Armas Nucleares, que procura impedir a disseminação de armas nucleares, e a Convenção sobre as Armas Químicas, que proíbe o desenvolvimento, a produção e a utilização deste tipo de armamento. Além disso, a ONU promove campanhas de sensibilização, conferências e negociações, né, para promover realmente entre os estados a paz, para reduzir, né, que sejam os riscos associados ao armamento, inclusive os conflitos e as guerras. Uma cultura de paz começa com pequenas atitudes. Embora o desarmamento seja frequentemente associado às relações entre países, gente, a construção da paz também depende das ações do dia a dia. Resolver conflitos por meio do diálogo, respeitar as diferenças e combater todas as formas de violência são, por exemplo, atitudes que contribuem para uma sociedade mais justa e, consequentemente, mais segura. O Dia Mundial do Desarmamento lembra que a paz é um compromisso coletivo e que cada pessoa pode desempenhar um papel importante na construção de um futuro com menos violência e com mais solidariedade. E é disso que o mundo precisa: de empatia, de solidariedade, de reconhecimento ao problema de cada um que sofre nos países em que vivem. Veja a África, não é, gente? Os países africanos. Fome, miséria, né? Situação de extrema pobreza, as pessoas não têm o que comer, gente. São crises atrás de crises humanitárias e o mundo muitas vezes fecha os olhos para isso. Enquanto isso, por outro lado, as guerras e conflitos acontecem por interesses financeiros em sua maioria, não é verdade? Não pensando na coletividade. E aí onde a palavra solidariedade entra, porque enquanto pessoas morrem de fome sem ter o que comer, países brigam, por exemplo, por petróleo, por território, e com isso milhões de pessoas morrem, ficam desabrigadas, têm que se deslocar para outro país, e geram crises humanitárias sem precedentes na história. E é assim que o mundo vive hoje. Que esse dia do desarmamento, que é exatamente hoje, dia 9 do mês, não é, de julho, ele sirva não só para lembrar que todos nós somos seres humanos, né, e que merecemos respeito, precisamos viver em paz, mas é que o homem estraga tudo, não é, gente? O homem estraga absolutamente tudo com a sua ganância, não é, com a sua prepotência, arrogância. Olha o que estamos vendo ainda aí nessa guerra absurda de Estados Unidos e Irã. O Irã estava quieto lá no canto dele.

0: Estados Unidos simplesmente resolveu atacar por conta de detalhes. Claro que a luta contra a produção de armas nucleares, ela tem que ser constante. E os Estados Unidos, como a maior potência do mundo, tem que estar atento a isso. Mas, repito, por ser maior nação do mundo em todos os sentidos, em economia, em desenvolvimento, qualidade de vida, enfim, não lhe dá o direito de ser quem comanda esse país, chefe de governo, o imperador do mundo, de ditar regras, tirar autonomia de países. Isso nenhuma constituição diz. Cada país tem a sua constituição e a sua autonomia. Ninguém tem o direito, né, de interferir na autonomia de cada país. Mas a gente sabe que a ganância, não é? O olho grande diante das riquezas que esses países têm, e aí cria-se uma justificativa, né, e nela coloca uma cortina de fumaça, quando, como o verdadeiro objetivo, quando o verdadeiro objetivo a gente sabe que é absolutamente um outro, né, das riquezas, do petróleo, enfim. E a gente sabe muito bem disso. A gente sabe muito bem disso, que as guerras acontecem sem justificativa convincente nenhuma, né? Se fala em terrorismo, se fala nisso, se fala aquilo, mas no final o objetivo é sempre o mesmo: ganância, poder e dinheiro. E que Deus coloque a mão e que a gente, né, possa acabar com isso no mundo. A palavra é solidariedade, ou as palavras são solidariedade e empatia de um para com os outros. Então, isso a gente não pode celebrar os conflitos, mas a luta pelo desarmamento sim. E a gente pode também aqui homenagear quem é lembrado no dia de hoje, o médico oncologista, hoje é aniversário de Boa Vista, a Revolução Constitucionalista e, acima de tudo, os aniversariantes do dia. E precisamos agradecer a Deus pelo dom da vida em estarmos aqui em mais um dia, por ele nos conceder mais um dia, como forma de agradecimento a tudo isso. E para que a gente possa celebrar tudo isso, vamos aplaudir essa quinta-feira que começa, que ela seja maravilhosa para todos nós. Vamos lá. Muito bem, viva a vida, viva os aniversariantes do dia, viva a todos que são lembrados e celebrados nesse dia. Obrigado, Senhor, pelo Senhor nos permitir estarmos aqui, que o Senhor possa iluminar nossos caminhos e conduzir da melhor forma os nossos passos no dia de hoje, as nossas ações e atividades nessa quinta-feira maravilhosa que começa, e começa com o céu completamente encoberto, muitas nuvens esparsas pelo céu. Me parece que agora não é tempo nublado, pelo que a gente vê aqui, meio que escuro lá fora, pela porta de vidro aqui do nosso estúdio. Será que vai ficar assim? Será que a previsão do tempo indica chuvas para hoje, em pleno inverno brasileiro? Vamos saber agora, porque está chegando a previsão do tempo, tempo e temperatura no ar.
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0: Muito bem, tempo e temperatura para vocês que nos acompanham, onde quer que você esteja, em casa, no trabalho, se dirigindo ao trabalho, se preparando para mais um dia de trabalho. Você já à mesa do seu café da manhã, apenas tomando aquele café quentinho, não é? Para começar tudo de novo, começar mais um dia. A todos que já fazem a nossa cidade acordar para um novo dia, bom dia para vocês. É o gari, é o amigo taxista, é o mototaxista, é o vendedor ambulante, é o comerciante, é o comerciário. A nossa cidade acorda para um novo dia e com ela também as informações sobre o tempo e a temperatura. Dia que começa com 19 graus apenas de temperatura. Temperatura bem amena nesse momento, exatamente às 7h30. A máxima prevista para hoje é de 31 graus ao longo do dia. A umidade relativa do ar é de 94% agora, mas deve cair bastante, chegando a 45% ali entre 14 e 16 horas. A previsão do tempo e a meteorologia indicam que hoje teremos sol com algumas nuvens, apesar do tempo nublado, do céu encoberto, não chove. 0% é a probabilidade e as chances de chuvas hoje para o Alto Sertão Alagoano. Mas como se trata, não é, de previsão e não de precisão, tudo pode acontecer. Como, por exemplo, a gente está vendo agora o céu completamente encoberto, tempo fechado. Mas a gente sabe que o inverno é uma estação de temperaturas bem imprevisíveis, não é? Então pode sim chover a qualquer momento. Então trata-se de previsão e não de precisão, tudo pode acontecer. E como eu costumo dizer, não é verdade, gente? Se as chuvas vierem, o sertanejo agradece, olha, e agradece muito, porque nós estamos em pleno inverno, mas há 3, 4 dias ou mais, eu acho que nesse mês de julho ainda não choveu, não é, gente? Hoje, dia 9, esse mês de julho ainda não choveu. Eu creio que não. Se eu estiver enganado, por favor, me corrijam. Mas eu acho que nesse mês de julho ainda não choveu. Enfim, estamos em pleno inverno. Para quem plantou, né? Agricultor, pequeno agricultor, agricultor familiar, ou você simplesmente tem aquela roça aí na sua propriedade, que plantou milho, que plantou o feijão, é, para quem plantou é ruim, muito tempo sem chuvas, porque o inverno bom é aquele inverno, né, numa variação de sol e chuva, não é? Sol também é bom para a plantação, não demasiadamente, não com muitos dias seguidos, né? Tudo tem que ser balanceado, equilibrado. Se não há esse equilíbrio na estação, ou seja, no inverno, que é onde as chuvas acontecem e o agricultor, né, agradece, quando não acontecem, prejudica muitas vezes a plantação, prejudica muitas vezes a colheita e até a produção. Não é verdade? Então, gente, já alguns dias, se não mês de julho todo, mas pelo menos aí coloca aí final de semana, segunda, terça e quarta. 5 dias sem chover aqui no Alto Sertão em pleno inverno. Vamos ver se hoje, não é, apesar de não haver previsão de chuvas para o Alto Sertão, que as chuvas aconteçam, que o inverno continue chuvoso. Frio está, não é? As madrugadas têm sido realmente muito frias na nossa região. Frio está. Agora a chuva precisa ser mais constante, com esse equilíbrio também, com sol de vez em quando. Isso é bom para a lavoura, isso é bom para a agricultura. Aí, portanto, você conferiu, gente, tempo e temperatura. Agora chegou a hora de ficarmos bem informados, não é? Porque já tem notícia acontecendo, e se tem notícia acontecendo aqui, claro, você começa o dia e acorda sabendo. Sai na frente quem começa o dia bem informado. Informação é com Alternativa FM, é o seu canal diário de notícia e informações. Informações é com a gente. A partir de agora, às 7h33, você confere as manchetes do dia, o que já é notícia nesta manhã. Vamos lá.
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0: Muito bem, as nossas manchetes do dia, às 7h34, começam a partir de agora, captando todas as informações publicadas nos portais de notícias e sites de informações, desde a capital ao interior, da capital ao sertão. Quero aqui agradecer, como sempre faço todos os dias, é uma obrigação que tenho, de agradecer a todos os portais de notícias, principalmente da nossa cidade. Agradecimento total a todos vocês, porque através das matérias que vocês publicam, que a gente pode levar até as comunidades e a população que vive em localidades afastadas, pessoas que não têm sequer acesso à internet, tem apenas um rádio como a única fonte de informação. E esse é o papel do rádio, levar essa informação aos lugares mais distantes através das ondas do rádio. E é vocês que nos proporcionam isso. Então, a cada portal, a cada site, a nossa gratidão, o nosso muito obrigado, tá, pessoal? Muito obrigado mesmo, de coração. E a gente começa falando de quê? De acidentes. Os acidentes também se tornaram comum durante a semana, em um grande número. Antes, a gente só tinha estatísticas de muitos acidentes aos finais de semana, mas agora virou constante esse cenário, se tornou constante e comum. Isso é muito preocupante. Que sirva de alerta a você, condutor amigo, que acompanha o nosso programa, que está pegando a estrada agora, seja de moto, seja de carro. Lembra sempre que, ser prudente no trânsito, você evita acidentes. respeitando as sinalizações, os limites de velocidade, usando para você que está de moto, capacete, você que está de carro, cinto de segurança, não ultrapassando em locais que não é permitido, não ultrapassando o limite de velocidade que é imposto ali em determinados pontos e alturas das rodovias. Se há aquela velocidade ali máxima permitida, é porque há risco de acidentes na região. Então não tem por que ultrapassar esse limite, não é? Não precisa pressa, você vai chegar da mesma forma. Às vezes, 2, 3, 4, 5 minutinhos, não é? Pode salvar a sua vida e a sua integridade física. Então, pensa nisso, não é? Pensa nisso. Então, você que está nos levando de carona aí, um bom dia. Lembre-se que ser prudente no trânsito, você evita acidentes, né? E prudência engloba tudo, tá? Prudência engloba tudo isso que eu falei. Ser prudente no trânsito, você diminui muito, pelo menos. Você não evita, porque a gente nunca sabe quem vem de lá. Mas pelo menos você contribui, diminui muito a possibilidade de você se envolver num acidente. Pensa nisso. Mas essas últimas 24 horas tivemos acidentes que marcaram aqui, que aconteceram e marcaram essas últimas 24 horas. Vamos começar falando que em Água Branca de novo. Ontem a gente trazia a informação de um acidente ocorrido na última terça-feira. E esse acidente, não é? É onde o motociclista ficou inconsciente após bater a cabeça em uma queda de moto, aconteceu de novo em Água Branca. Esse condutor, ele tem 40 anos de idade, ficou inconsciente após sofrer uma queda de moto durante a noite de ontem na zona rural da cidade. A vítima estava sem capacete, olha só, gente, e bateu a cabeça no chão durante o acidente. Percebeu no que eu falei sobre a prudência? Não estava usando o capacete. E segundo informações da Guarda Municipal de Água Branca, populares comunicaram um acidente por volta das 19h30, ou seja, 7h30 da noite. A ocorrência foi registrada nas proximidades da Fazenda São Bento, no trecho sentido Fazenda Cobra. Ao chegar no local, a equipe encontrou o motociclista inconsciente e isolou a área. A Polícia Militar foi acionada para prestar apoio, enquanto o SAMU foi chamado para realizar o atendimento a esta vítima. De acordo com as informações do próprio SAMU, o homem apresentava sinais claros de embriaguez, lesão na região parietal esquerda da cabeça, tá? Lado esquerdo do crânio, e edema no olho esquerdo. Durante o atendimento, ele não respondia às solicitações verbais. Após ser socorrido, ele, o motociclista, de 40 anos de idade, foi encaminhado, trazido aqui ao Agarrás, Hospital Regional do Alto Sertão, Hospital Regional Dr. Petrúcio Bandeira de Medeiros. A motocicleta foi retirada do local pela Guarda Civil Municipal e levada ao Centro Integrado de Segurança Pública de Água Branca. Olha, gente, percebeu, não é? Tudo que contribui para um acidente, embriaguez e acidente de proporção grave, a gente espera que não. A gente não tem informações sobre, não é, o estado de saúde desse cidadão, mas ao que consta na ocorrência e no relatório do SAMU, do Serviço de Atendimento Móvel de Urgência, é que ele não usava o capacete e justamente na queda ele bateu a cabeça no chão. Tinha uma lesão, né, segundo o próprio SAMU, né, na região parietal, aqui à esquerda da cabeça, e um edema no olho esquerdo, que é típico de quem bate com a cabeça, ficar esse edema no olho. Tomara que não tenha sido uma lesão grave. Por que aconteceu isso? Porque ele estava sem capacete, gente, e embriagado, nitidamente embriagado. Quer dizer, fatores fundamentais ou fatores que contribuem muito para um acidente. Tomara que ele esteja bem, que essa lesão não tenha sido grave, mas são cenas de um cotidiano que se tornou preocupante, mas muito preocupante aqui na nossa região, não é? Aqui na nossa região. E não para por aí, o motociclista sofreu fraturas nas pernas, não é? E na pelve, após uma colisão com um caminhão. Isso aconteceu em Mata Grande. E ele não vinha só. A mulher teve fratura exposta na perna direita e foi socorrida aqui para o Agarrás, em Delmiro Gouveia. O acidente ocorreu na região entre os sítios Capinhaçu e Monte Alegre. Segundo as informações que foram apuradas, a vítima, identificada preliminarmente como Jeane, conduzia a moto quando por motivos ainda desconhecidos ocorreu a colisão com o caminhão. Com o impacto, ela foi arremessada do veículo. O SAMU foi acionado e realizou os primeiros procedimentos, atendimentos, né, de urgência ali no local. A motociclista usava capacete no momento do acidente e apresentava ferimentos graves, principalmente nos membros inferiores. Após receber os primeiros socorros e ser estabilizada, ela foi encaminhada, trazida aqui ao Agarrás, e até a última atualização, né, da informação, não havia informações, inclusive atualizadas, sobre o estado de saúde dela. As circunstâncias da colisão ainda não foram esclarecidas, mas essa motociclista, ela ficou gravemente ferida após uma colisão entre uma moto e um caminhão no início da noite de ontem, em um trecho da BR-316 em Mata Grande. Ela sofreu fraturas nas duas pernas, incluindo uma fratura exposta na perna direita, além de fratura na pelve, e precisou ser atendida com urgência, trazida aqui para o Agarrás, em Delmiro Gouveia. Deixa-me fazer só uma correção. Eu falava que tinha sido um acidente com motociclista e uma outra pessoa estaria nessa motocicleta, mas não. Era apenas essa mulher conduzindo essa moto que acabou colidindo com um caminhão e teve todos esses ferimentos graves. A gente espera, não é, que não sejam tão graves assim. A gente está buscando maiores informações. Vamos levantar. O Givaldo deve trazer mais detalhes sobre esse acidente. O Givaldo sempre está próximo e de olho na notícia. O Givaldo deve trazer mais informações que corroborem e traga mais detalhes que possa aí agregar a essa notícia. Fato é que dois acidentes aqui em rodovias que cruzam e cortam o Alto Sertão e Sertão Alagoano foram registrados nessas últimas 24 horas. Quer dizer, é um cenário que se tornou comum também durante a semana. É por isso que a gente pede sempre calma, para que pressa e prudência, principalmente. E a prudência engloba exatamente, absolutamente tudo, não é? É respeitar as sinalizações, os limites de velocidade, não ultrapassar em local que não é permitido, usar o cinto de segurança para você que está de carro, usar o capacete para você que está de moto, são, não é, regras básicas e fatores básicos determinantes para que você não se envolva, ou pelo menos diminua a possibilidade de se envolver ou provocar um acidente, não é? Que fique essa mensagem, que fique esse alerta. Olha, e ontem um homem foi preso em Inhapi, suspeito de estuprar a própria filha de 10 anos de idade. E o absurdo dessa história, gente: oferecer R$50 para tentar manter a criança em silêncio. A prisão foi realizada pela Polícia Civil após uma denúncia encaminhada pelo Conselho Tutelar e decretação da prisão preventiva feita pela Justiça, determinada pela Justiça, para usar a palavra mais apropriada. De acordo com o delegado Carlos José, o caso chegou ao conhecimento da Polícia Civil na terça-feira. E segundo as informações repassadas às autoridades, o suspeito aproveitava os momentos em que os outros familiares saíam de casa para cometer os abusos. É sempre a mesma coisa, não é, gente? Os mesmos modus operandis, né, do agressor, não é, do predador. É sempre uma pessoa próxima, é sempre uma pessoa do convívio da família, nunca, né, vai além disso, viu, gente? Porque o predador, o estuprador, o bandido, o monstro, ele tá ali sempre perto. E quando é um caso envolvendo, não é, pai e filha, gente, e quando é filho ou filha biológicos, isso nos traz uma revolta maior ainda. Não que com outro, com outra pessoa, com outro menor, com outra criança, não seja, mas é por, pelo vínculo familiar, não é, que deveria, não é, contar para que um elemento como esse, um monstro como esse, não cometesse esse tipo de crime. Mas é aquela coisa que eu falo sempre nos meus comentários quando trago uma informação desta natureza: o mal está sempre próximo, gente. O predador está sempre próximo. Quando não é uma pessoa da família, é alguém que conseguiu ali ter a confiança da família a ponto de ter livre acesso e trânsito na casa. Pode perceber que 90% ou mais dos casos, não é, o suspeito está sempre ali, está sempre por ali. É um padrasto, é um pai, o que é mais revoltante, é um tio, é alguém de confiança da família. E olha o que aconteceu em Inhapi. E de acordo com o delegado Carlos José, o caso chegou ao conhecimento da polícia na terça-feira. Segundo informações repassadas às autoridades, ele aproveitava esses momentos exatamente quando todo mundo saía de casa. Ainda segundo ele, após os atos, o homem oferecia R$50 à filha. O caso veio à tona depois que a criança contou o que estava acontecendo a uma colega, que prontamente comunicou a situação ao Conselho Tutelar. O órgão adotou os procedimentos de proteção a essa garota e acionou a Polícia Civil. Diante dos relatos, a delegacia e o delegado realizaram as providências necessárias e representaram a justiça pela prisão preventiva do investigado, que acatou prontamente. O pedido foi deferido e o mandado de prisão foi expedido. Com a ordem judicial em mãos, policiais civis da 29ª Delegacia de Polícia de Inhapi monitoraram o suspeito e efetuaram a prisão no dia de ontem. Em vídeo divulgado após a operação, Carlos José apareceu ao lado do chefe de operações da delegacia, Flávio Moreira, que inclusive o Flávio é um agente muito atuante, que merece ter o seu trabalho enaltecido sempre, porque é uma pessoa que realmente honra esse distintivo da Polícia Civil Alagoana, viu gente? Assim como também o delegado Dr. Carlos José. É uma equipe realmente que trabalha de forma incansável. E eles informaram que esse homem seria encaminhado, na verdade, à Delegacia Regional de Polícia, trazido a Delmiro Gouveia, onde deverá passar por audiência de custódia, deve acontecer hoje. A identidade dele não foi divulgada, infelizmente, para preservar a vítima. E aí a gente entende, não é? Mas tem também a questão do abuso de autoridade. É uma lei estadual que não permite que os órgãos de segurança não divulguem o rosto nem nome da vítima, o que eu acho um absurdo completo. E o caso permanece sendo investigado pela Polícia Civil. Mas vamos ouvir o que disse, ou o que disseram o delegado Carlos José e o competentíssimo agente da Polícia Civil, o Flávio Moreira. Vamos ouvir o que eles disseram. Tá no ponto aí, gente? Tá? Então vamos lá.
2: Falar sobre mais um caso de estupro, dessa vez ocorrido na cidade de Inhapi, onde eu estou respondendo temporariamente esse mês. Ontem fomos procurados pelo Conselho Tutelar, relatando que houve o próprio pai, estuprou a filha de 10 anos. Isso ocorria devido todas as pessoas de casa saírem e ele oferecia R$50 a essa filha para poder cometer esse crime. Então, essa menina comentou com a coleguinha. E essa coleguinha falou com o pessoal do Conselho Tutelar e eles já fizeram todo o procedimento, saíram para cá. Fizemos todo o procedimento também, encaminhamos à justiça pedindo a prisão desse indivíduo e foi atendido de imediato. Né? Hoje mesmo já estávamos com o mandado de prisão em mãos. A equipe de Inhapi fez o monitoramento todo e conseguiu prender esse indivíduo. Então, ele está aqui já. Vamos encaminhar ele a Delmiro Gouveia, que é a regional, onde ele vai ter audiência de custódia amanhã, provavelmente, e provavelmente vai ficar e vai ser encaminhado ao presídio.
0: Tá aí, gente. Doutor Carlos José falando, o Flávio, só corrigindo, ele não fala, mas está ali do lado do Carlos José. Enfim, e tomara que nessa audiência de custódia ele não seja liberado, não é? Eu creio que não. É um caso de repercussão, de notoriedade, né, e de apelo público. Eu creio que ele deva ficar preso à disposição da justiça. Essa prisão deve ser convertida em prisão preventiva, pelo menos por 30 dias, estendidos por mais 30 e mais 30, enfim. Mas é um caso praticamente concluído, não é? Esclarecido, porque ao depoimento da garota, amiga da vítima, da amiguinha da vítima, criança também, que prontamente, e parabenizar a astúcia dessa outra criança, que comunicou imediatamente ao Conselho Tutelar a situação. Então, existem indícios claros e relatos que apontam para esse monstro, indivíduo, bandido, que ele realmente praticava esse estupro contra a própria filha, de 10 anos, não é? 10 anos de idade, gente. um absurdo completo. E ainda tentava calar a criança, dizendo que ia dar R$50 para ela não dizer a ninguém. Resultado, ela contou para uma amiguinha, contou para uma amiga, que contou ao Conselho Tutelar, e aí só deu para ele. Está preso e vai permanecer. A audiência de custódia deve acontecer hoje. O delegado fala em amanhã, porque essa entrevista foi... esse vídeo foi gravado no dia de ontem, tá? Mas a audiência de custódia é hoje. Ele deve permanecer preso, e que fique preso, que pague pelo crime hediondo que cometeu. E a lei no sistema prisional, a gente já sabe como é que funciona, não é? Ou no sistema carcerário, seja em uma casa de custódia, em uma delegacia ou no presídio, principalmente. Sabe como esse tipo de bandido aí, de indivíduo, é tratado? É, não incitando, não fazendo incitação à violência de forma nenhuma. É porque a lei, né, no sistema prisional, ela é dura, é rígida. A lei, entre aspas, né? O sistema é literalmente bruto com relação a quem comete crimes dessa natureza. Por quê? Porque quem está ali detido há muito tempo, né, o que é que eles pensam? Isso pode acontecer com o filho, com a filha dele, pessoas que estão lá fora, ele lá preso, não é? Eles imaginam que isso pode acontecer com uma esposa, com uma filha, com um filho. Enfim, estupradores, né, eles são tratados dessa forma, né? E que você que está me ouvindo aí, você mesmo que tem essa índole ruim, tem esse instinto de predador, de estuprador, eu aconselho que você pense duas vezes em cometer. Mas a gente sabe que quem tem essa mente doentia, né, não muda. Fica sempre ali à espreita, rodeando, não é? Fica ali sempre próximo à família, às vezes é até um parente que está ali quieto, ganha confiança de todo mundo, daqui a pouco ele ataca. Olha aí mais um caso. Parece história repetida, não é, gente? Parece história repetida, mas infelizmente não é. É mais um caso absurdo, revoltante, repugnante de estupro de vulnerável. E o pior e mais agravante, de um pai contra a própria filha, que quando a estuprava ainda oferecia R$50 para que ela ficasse calada, não dissesse a ninguém, aproveitando de um momento que todo mundo saía da casa. É sempre o mesmo modus operandi, né? Mesmo modus operandi. Tá aí, gente. Mas é o nosso mistério, é o nosso papel divulgar aqui, até porque a imprensa tem um papel fundamental nisso tudo, para que ganhe notoriedade, né? Que ganhe publicidade mesmo, as pessoas realmente ficarem atentas. Você pai, você mãe, fiquem atentos. O estuprador nunca demonstra que é um estuprador. Principalmente nunca demonstra que é uma pessoa violenta, que é uma pessoa, né? Muito pelo contrário, demonstra sempre que é uma pessoa acima de qualquer suspeita. Por isso ele ganha confiança, por isso, não é? Ele está acima de qualquer suspeita. Não é verdade? Então, sempre o mesmo comportamento. Então, você pai, você mãe, fique atento, não é? Fique atento. Principalmente mãe que trabalha, pai que trabalha, deixa ali muitas vezes a criança com uma pessoa de confiança. Gente, cuidado, muita, muita atenção. Nossas crianças hoje estão muito vulneráveis, né, nesse tipo de situação, e não pode. Que essa matéria sirva de alerta para você que nos ouve, como tantas outras, né, parece até, repito, notícia repetida, mas infelizmente não é. Infelizmente não é. Olha, gente, vamos falar sobre o caso de pai e filho, né, que foram encontrados mortos às margens do Rio São Francisco. Toda vez que a gente repercute uma matéria que ganha uma publicidade até a nível nacional, estadual, claro, primeiro, depois a nível nacional, a gente sempre faz questão de dizer aqui que a gente continua acompanhando o caso, e a gente continua mesmo, gente, buscando notícias, buscando informações, apurando se já tem novos desdobramentos sobre esses casos, principalmente quando ganha grande repercussão, como esse caso do pai, né, de pai e filho que foram encontrados mortos à margem do Rio São Francisco. E agora a polícia concluiu que as mortes, não é, do, deixe-me só recordar o nome aqui, Pedro Nepomuceno dos Santos Neto, e também, aliás, Pedro Nepomuceno dos Santos Neto, é isso, e Pedro Nepomuceno Filho, a polícia conclui que a morte deles foi acidental. A informação foi trazida ontem, né? Nos chegou essa informação ontem, onde a Polícia Civil concluiu que foram acidentais as mortes de pai e filho ocorridas no último dia 2 do mês, né, de julho. A principal novidade e desdobramento é que duas testemunhas que estavam em pontos diferentes da região viram pai e filho chegarem ao local e entrarem na água. Os relatos são compatíveis entre si e, segundo a investigação, não há elementos que indiquem participação de terceiros ou ação criminosa. Uma das testemunhas afirmou que os dois chegaram sozinhos em uma moto, estavam em situação considerada normal, retiraram as camisas e deixaram os pertences organizados ao lado da moto antes de entrarem no rio. Quando os corpos foram encontrados, os objetos permaneciam no mesmo local, intactos e na mesma posição ou condição. A outra testemunha pescava na região e também presenciou a chegada e a entrada de pai e filho na água, apresentando um relato compatível com o primeiro depoimento da primeira testemunha. Familiares também foram ouvidos, mas não forneceram informações que alterassem, não é, o suficiente que alterassem a linha de investigação. Pai e filho, para que vocês lembrem, desapareceram no domingo, dia 28, e aqui só corrigindo, não dia 2, dia 28 de junho, e foram encontrados mortos no dia seguinte, no dia 29, nas proximidades do distrito de Barragem Leste. Os exames realizados pelo IML de Arapiraca não determinaram, vocês lembram que a gente trouxe aqui, não determinaram a causa das mortes devido ao avançado estado de decomposição e as graves lesões provocadas pela ação de animais aquáticos. A hipótese de afogamento não pôde ser confirmada nem descartada pela perícia. Apesar do laudo médico legal inconclusivo, os depoimentos convergentes, ou seja, semelhantes, compatíveis, a ausência de indícios de participação de terceiros e os demais elementos reunidos levaram a Polícia Civil a concluir o inquérito e concluir que as mortes ocorreram de forma acidental, gente. Portanto, tá aí o desdobramento dessas duas mortes. Pai e filho morreram mesmo de forma acidental. Pessoas, pescadores que estavam ali em depoimento, né, separadamente, claro e obviamente, relataram quase que a mesma coisa. Eles chegaram, tiraram a camisa, tiraram os pertences, colocaram do lado da moto e entraram no rio. Os depoimentos foram convergentes, foram compatíveis. E diante disso, a polícia conclui que, mesmo com laudo não é cadavérico, a polícia conclui pelos depoimentos, né, e pela cena que foi encontrada, porque estava a moto, estavam os pertences, havia até uma suspeita de uma testemunha, possível testemunha, que mais a polícia a ouviu, pelo que eu entendi na matéria, né, e que tinha chovido e a moto não havia, não é, não estava com o banco molhado, enfim. Mas através dos depoimentos, né, e a cena que as equipes de resgate, familiares, amigos que se juntaram, não é, se mobilizaram para encontrá-los, a cena também diz muito sobre o que poderia ter acontecido ali. Um acidente, não é? Eles morreram de forma acidental. As mortes foram acidentais. Com o inquérito concluído, com a conclusão deste inquérito, agora será encaminhado à justiça, ou talvez, né, por conta de não haver necessidade, por não se tratar um crime com participação de terceiros ou ação criminosa, esse inquérito deve ser fechado, já foi concluído, mas deve ser colocado dessa forma: mortes acidentais por afogamento. Tudo leva a crer que sim, embora o laudo do IML seja inconclusivo com relação a isso, mas essa é a conclusão da Polícia Civil. Caso este que chamou bastante a atenção aqui no sertão alagoano, foi matéria inclusive nos telejornais de Alagoas, repercutiu a nível nacional também, enfim. E olha, a Polícia Civil ou as polícias civil e militar deflagraram nesta última terça-feira e ontem a gente teve todo e recebeu todo o balanço, né, nos chegou, né, a gente teve acesso a essas informações no dia de ontem, a Operação Guerreiros do Sertão, que resultou na prisão do mandante do executor de um duplo homicídio ocorrido em junho deste ano, na zona rural de Major Isidoro. Major Isidoro, para quem não sabe, gente, fica aqui no sertão do estado. Também denominada Disque Morte, a operação desarticulou um grupo de pistolagem em Major Isidoro. Olha só como esse grupo agia, gente. A ação foi coordenada pela Unidade de Seguimento de Homicídios da Terceira Região, com apoio da Coordenadoria de Recursos Especiais, a CORE, da 6ª Companhia Independente da Polícia Militar e da Companhia de Operações Policiais Especiais do Sertão, a COPS Caatinga. Ao todo foram cumpridos 2 mandados de prisão e 4 de busca e apreensão. E aí onde vem o contexto dessa história. Segundo as investigações, o objetivo da força-tarefa foi desarticular uma associação criminosa conhecida como Disque Morte, suspeita de atuar na prática de pistolagem mediante pagamento ou promessa de recompensa ali na região. De acordo com a Polícia Civil, o grupo é investigado pela execução dos primos José, o Edson Caetano Soares e Cícero da Mota, assassinados no último dia 20 de junho deste ano em uma estrada vicinal na zona rural da cidade. As investigações apontam que as vítimas foram mortas com disparos de arma de fogo de calibres diferentes, o que reforçou a hipótese de participação de mais de uma pessoa na ação criminosa. Durante o cumprimento dos mandados de busca, os policiais apreenderam um revólver calibre 32, uma espingarda calibre 12, uma espingarda de ar comprimido, aparelhos celulares e chips de memória, materiais que serão agora periciados e poderão contribuir para o avanço das investigações. Segundo a polícia, o homem apontado como autor intelectual do crime e o executor foram presos. Os demais integrantes da organização criminosa seguem foragidos e continuam sendo procurados pelas forças de segurança. As investigações seguem com o objetivo de esclarecer a atuação da associação criminosa em outros crimes possivelmente registrados na região. Deu para entender, gente? É um Disque Morte mesmo, uma equipe, entre aspas, claro, um grupo de pessoas que atuavam única e exclusivamente como matadores, não é, de aluguel. O contexto dessa história deu para entender, não é? O objetivo foi justamente esse, o objetivo da operação: desarticular essa associação criminosa conhecida como Disque Morte, suspeita de atuar na prática de pistolagem, que é, né, mortes encomendadas mediante pagamento ou promessa de recompensa na região. A gente imagina que Alagoas não teria mais isso, não é? Porque o nosso estado, ele sempre foi conhecido como o estado dos pistoleiros, não é? Dos crimes de mando. Sempre foi vista dessa forma. Alagoas nunca foi, não é, enaltecida pelas nossas belezas naturais, pelo quanto é bonita a nossa capital, nosso estado, nosso litoral, enfim, mas sim pelos crimes de pistolagem, crimes de mando, corrupção na, né, na política, corrupção em si, não é, enquadrada aí tudo, pela corrupção, pelos crimes de mando, pela pistolagem. Quando a gente pensa que Alagoas, isso, em Alagoas isso não existe mais, tá aí, gente. Disque Morte, não é? Equipe, uma associação criminosa, não equipe, não é? Equipe é um nome muito bom para denominar uma quadrilha como essa. Uma associação criminosa suspeita de atuar na prática de pistolagem mediante pagamento, ou seja, crimes de mando. E esses dois últimos, comprovadamente, foram através do Disque Morte. A morte dos irmãos José Edson Caetano Soares e Cícero da Mota, assassinados no último dia 20. E aí agora a polícia está investigando se outros crimes de homicídio ocorridos recentemente na região também foram encomendados ao Disque Morte, essa associação criminosa. Ponto para a Polícia Civil, ponto para a Polícia Militar, é um trabalho que tem que continuar, porque em pleno século XXI não se admite associações criminosas como essa atuando no nosso estado e lameando o nome de Alagoas, que com certeza permanece aí sendo visto dessa forma. Mas Alagoas não é isso, gente. Alagoas é um estado de cidadãos e cidadãs de bem em sua maioria. E falar das nossas belezas naturais, falar do quanto o estado de Alagoas é belo, é bonito, enfim, é chover no molhado, embora não sejamos reconhecidos dessa forma, não é? Infelizmente, aí se descobre uma organização como essa, criminosa, né? Que encomendava, que atendia encomendas de crimes de homicídio, gente. A gente volta no passado, não é? Volta ao passado, há 10, 20, 30, 40 anos atrás. Alagoas era vista e continuou sendo vista dessa forma, mas me parece que é uma situação bem atual diante dessa operação que desarticulou essa associação criminosa. E que bom que a polícia está de olho, né? Estamos em pleno século XXI, não se admite mais atuações de associações criminosas dessa forma, não é? Essa é a grande verdade. Agora são 8 horas mais 6 minutos, 8 e 6, e assim a gente finaliza esse primeiro giro de notícias e informações, e quanta informações, principalmente na área policial, acidentes, enfim. Né? Queríamos nós não trazer tanta notícia ruim quando a gente abre aqui o nosso programa, mas faz parte do nosso mistério, da nossa profissão, do nosso ofício diário, não é, gente? Deixar você bem informado, e nem sempre, ou quase sempre, as notícias, né, são... não são boas, né? São sempre notícias desta natureza, mas a gente tem o dever, o mistério, o ofício de informar a você. Esse é o nosso papel diário, deixar você bem informado, você bem informada de tudo que acontece em Delmiro e região. Claro que ao longo do programa a gente vai atualizando as informações à medida que elas forem nos chegando por aqui, porque aqui você não perde nada, aqui você sabe e fica sabendo de absolutamente tudo. Eu digo sempre que sai na frente quem começa o dia bem informado. Então fica com a gente até as 10, que eu garanto que você vai ficar muito bem informado, muito bem informada. Sejam todos bem-vindos ao nosso microfone aberto, que está no ar. Aqui pelas ondas sonoras da Alternativa FM, às 8 horas mais 8 minutos, eu quero convidá-los a participar do nosso programa através do 829-9688-1882. Esse é o nosso número de WhatsApp, tá, gente? Você pode interagir com a gente, contando pra gente o que acontece na tua rua, no teu bairro, na tua comunidade. E aí, junto às autoridades competentes, a gente vai buscar, se não as soluções, mas pelo menos os esclarecimentos necessários. É para isso que estamos aqui. Não é à toa que o nosso programa se chama Microfone Aberto. Então, a partir de agora, o nosso espaço e o nosso microfone inteiramente abertos para você. Espero pela sua participação, porque a sua participação acaba sendo sugestão de pauta para o nosso programa. Agora é hora de acionarmos ele, que está sempre perto e de olho na notícia. Nosso repórter Givaldo de Sá, que direto das ruas, vai nos atualizar de tudo também que aconteceu nessas últimas 24 horas, o que já acontece nessa manhã, quais são os seus primeiros registros e movimentações de todos aqui pelas ruas e avenidas da cidade. Givaldo, canal liberado, link pronto e aberto para que você possa interagir conosco. E ele nos atendeu prontamente e já está em linha conosco, e a partir de agora vai nos contar. Além de nublada, me parece que sim, Givaldo, como acordou a terra do pioneiro, o que você já registra nessa manhã, Givaldo? Bom dia!
3: Bom dia, Cláudio. Bom dia a todos que estão em casa ouvindo a nossa 98,5, em especial o programa Microfone Aberto. E fato, Cláudio, céu nublado na terra do pioneiro, movimentação ainda bem tranquila, viu, Cláudio? Aqui no centro da cidade, no que diz respeito ao comércio e no que diz respeito também às agências bancárias, viu? É movimentação tranquila, o que a gente registra nesse primeiro momento e traz como destaque aqui na nossa 98,5. Hoje é quinta-feira. Como todo mundo sabe, os profissionais continuam trabalhando na Câmara Municipal, mas os vereadores estão em recesso, então, já respondendo algumas pessoas, não haverá sessão no dia de hoje, para as pessoas que estavam nos perguntando sobre se ou não sessão na Câmara Municipal de Vereadores. Cláudio, olha, daqui a pouquinho vamos estar, claro, Hospital Regional do Alto Sertão, com as informações das últimas 24 horas. 26ª Delegacia de Polícia, também com as informações das últimas 24 horas. Claro, 9º Batalhão da Polícia Militar, a gente também busca sempre as informações a trazer para os nossos amigos ouvintes e, claro, acompanhar toda a movimentação também da unidade de pronto atendimento 24 horas da UPA e o serviço de atendimento móvel SAMU também, porque foi bem movimentado nessas últimas 24 horas. Ontem, por volta das 19h30, o pessoal do SAMU foi acionado pela Guarda Municipal lá do município de Água Branca para atender uma ocorrência de acidente de moto. Chegando lá, Cláudio, inclusive a gente já postou lá no portal Repórter de Volta, tá no Instagram, inclusive em primeira mão, chegando lá no local, foi encontrado a vítima no chão, foi trazida, inclusive foi feito, claro, os primeiros atendimentos e trazida aqui para o Hospital Regional do Alto Sertão de Delmiro Gouveia, inclusive a vítima com sinal de embriaguez, sem capacete, inclusive foi trazida e a moto toda estragada, viu, Cláudio? Foi levado para a CISP do município de Água Branca, através da Guarda Municipal e da Polícia Militar, que estiveram também no local. Ontem também, por volta das 20 horas, no momento que o pessoal do SAMU, aquele Delmiro, estavam em atendimento lá no Hospital Regional do Alto Sertão, já com paciente, chegou a ambulância também do SAMU da cidade de Mata Grande. A colisão frontal, Cláudio, entre essa motocicleta que estava com uma mulher, inclusive é bom registrar, estava de capacete, foi uma das ferramentas que ajudou para que não tivesse a lesão tão grave na região da cabeça dela, Cláudio. Mas
0: ela estava com
3: destruída.
0: Ela estava com fraturas graves, né, Givaldo?
3: Cláudio, fraturas graves, inclusive na região da bacia teve fratura, teve nos dois braços também fratura, fratura exposta em uma das pernas, foi trazida aqui para o Hospital Regional do Alto Sertão, Cláudio. Ela é conhecida na cidade de Mata Grande como Jeane, só foi divulgado o primeiro nome, trazida aqui para o Hospital Regional do Alto Sertão, com múltiplas fraturas, trazidas aí pelo pessoal do SAMU. Foi feita uma tomografia até o momento que a gente buscou as informações e estava para passar por cirurgia devido às fraturas e também devido à fratura principal na região da bacia. Houve essa preocupação, a informação que a gente recebeu até por volta das 23 horas que ficamos acompanhando toda a situação, que ela iria passar por uma cirurgia, Cláudio. Então a gente vai buscar mais informações daqui a pouquinho no Hospital Regional do Alto Sertão, mas foi um baque daqueles, motocicleta batendo com o caminhão, Cláudio, infelizmente tivemos esse acidente aí que chamou bastante atenção, então a gente também fica preocupado e sempre orienta os nossos condutores, né, Cláudio, para redobrarem a atenção, claro. Porque de fato alguns acidentes são falta de atenção no trânsito, então a gente sempre cobra para que eles redobrem a atenção. Então são algumas das ocorrências, claro, tivemos alguns outros atendimentos feito pelo SAMU aqui da cidade de Almir Gouveia nessas últimas 24 horas, mas foram casos clínicos. Na verdade, ontem foram 4 ocorrências atendidas pelo SAMU. Esse é um acidente de Água Branca e os outros casos aqui na cidade foram casos clínicos, foram essas as informações que foram nos passadas. Já trazendo informações do CESP, Centro de Saúde e Especialidade Dr. José Bandeira de Medeiros, Cláudio. Atendimento no dia de hoje, iniciando agora às 8 horas da manhã com a Jéssica, a enfermeira Jéssica, com teleconsultas. Às 9 horas, doutora Ana, oncologista, atende agora às 9 horas da manhã. Às 14 horas, a Jéssica volta também a atender com teleconsulta. Então, são esses os atendimentos de hoje do CESP, Centro de Saúde, especialidade Dr. José Bandeira de Medeiros. Também tivemos aí, para quem está em casa ouvindo a nossa 98,5, mais uma ação chamou atenção nessas últimas 24 horas, mais um trabalho aí do pessoal da SMTT, que também é elogiável, Cláudio. A gente sempre fala aqui,
0: sim,
3: né?
0: Sem dúvida.
3: Tivemos ontem aí mais um trabalho aí de motocicleta com escape adulterado. E o pessoal da SMTT atenderam essa ocorrência aí, chamou atenção nessas últimas 24 horas. E, claro, as motocicletas conduzidas ao pátio da SMTT, porque perturbação do sossego alheio através de escape adulterado. Então, esse fato chamou atenção e as motocicletas foram duas motocicletas, entre elas uma ciclomotor moto Shinerai com escape adulterado e uma moto CG. Então foram levadas para o pátio da SMTT. Então só algumas das ocorrências chamaram a atenção nessas últimas 24 horas e que a gente destaca para quem está em casa ouvindo a nossa 98,5. Daqui a pouquinho eu já volto, trago, claro, mais informações. Eu irei acompanhar, vou tentar buscar mais detalhes sobre o acidente aí, Cláudio, e vitimou aí gravemente nessa mulher, Cláudio. A gente vai buscar mais informações para que a gente possa trazer para os amigos ouvintes da 98,5. Vamos também buscar, claro, mais informações sobre o estado de saúde também do homem envolvido no acidente lá no município de Água Branca. Eu vou buscar mais informações também, claro. Buscar e fazer levantamento também com o pessoal da SMTT sobre essas motocicletas.
0: Pelo que a equipe do SAMU falou, Givaldo, ele não conseguia verbalizar, ele não conseguia falar devido ao estado de embriaguez, não é? E também pela lesão causada, mas mais pelo estado de embriaguez que foi presenciado ali e foi quase que determinante, né, para esses ferimentos, porque ele estava embriagado e não usava, né, o capacete, não é, Givaldo?
3: Claudio, infelizmente, não usava o capacete. E aqui nessa região, em alguns municípios aqui do nosso Alto Sertão, o pessoal não tem o hábito de usar capacete, viu?
0: Existem algumas cidades que inclusive não obrigam, não é? Aqui na nossa região. Lembrando que essas leis são leis municipais, Delmiro Gouveia tem uma lei municipal de exigência do uso de capacete. À época eu me recordo muito bem, né, quando foi criada essa lei, e alguns municípios não criaram, e simplesmente as pessoas não são obrigadas a usar um equipamento de proteção, né, tão importante, né, para evitar, né, que as lesões sejam tão graves como foi nesse cidadão que não estava, inclusive, usando o capacete, não é?
3: Infelizmente, Cláudio, estava alcoolizado, estava com sinais de embriaguez, não utilizava o capacete, por pouco, né, Cláudio? Fica esse risco aí, às vezes, as pessoas não entendem. O capacete não é usar por usar. O capacete é um acessório essencial.
0: De proteção.
3: Inclusive, é cobrado através do CTB e que salva vidas. Então, as pessoas precisam ter a consciência do uso do capacete, porque é importante. As pessoas, às vezes, por um problema ou outro, não quer usar o capacete, acaba perdendo a vida. Então, é importante que as pessoas tenham a consciência de usar o capacete, porque é um equipamento essencial de proteção à vida. Então, fica também o nosso registro aqui na nota 98, para que as pessoas também tenham essa consciência do uso legal do capacete, para que a gente não esteja aqui em algum momento falando de alguma tragédia porque não estava utilizando. Essa mulher aí, da cidade de Mata Grande, se ela não tivesse com o capacete, Cláudio, provavelmente a gente estaria falando de uma outra forma, não só das lesões. A gente poderia estar falando de um óbito. Então, é importante que as pessoas tenham essa consciência na questão do uso do capacete. Então, são algumas das nossas informações que a gente sempre traz para quem está em casa ouvindo a nossa 98,5. Inclusive, são todas elas informações que a gente trouxe aqui em primeira mão para os nossos amigos leitores que acompanham o repórter de Valdeçá no Instagram, como também essa da SMTT, uma outra informação também em primeira mão que a gente traz, inclusive aqui no programa também, microfone aberto. Então, é importante aí para as pessoas que ouvem sempre a nossa 98. Falando sobre esse caso do município de Inhapique, também ontem recebemos em primeira mão, depois fomos passando para os demais portais, que os companheiros pedem as imagens das informações que a gente recebe, né, Cláudio? Da questão de Inhapique, um outro fato que chamou bastante atenção. Ontem, quando
0: Verdade.
3: A Polícia Civil, através do Flávio e sua equipe, juntamente com o delegado, o doutor Cazé, que está assumindo esse plantão da região de Inhapim também, Cláudio, temporariamente, eles pediam para que a gente fizesse a matéria, nos mandaram só o vídeo, e a partir daí fizemos todo o texto em cima do que ouvimos do vídeo, e a partir daí mandamos para o pessoal da Polícia Civil para ter, claro, toda a sintonia, para que não houvesse nenhuma divergência, mas chamou atenção porque esse homem oferecia R$50 para pagar pelo silêncio dessa jovem, dessa criança,
0: jovem não,
3: 10 anos, né? 10 anos, que era abusada. E o que mais chamou atenção e revolta o pessoal de Inhapi é porque o próprio pai... O próprio pai que abusava da filha de 10 anos. A criança, já não aguentando mais, comentou com outra coleguinha, através aí de um pedido de socorro, né, Cláudio? Comentou com a outra coleguinha passou para os pais entraram em contato com o Conselho Tutelar. O Conselho Tutelar fez os procedimentos, fez os levantamentos dos procedimentos, passou para a Polícia Civil que a partir daí assumiu o caso, também, claro, solicitou ao Ministério Público a prisão preventiva, prisão essa que foi autorizada, fizeram todo o levantamento e prenderam ele, ele está à disposição da justiça. Foram essas a Polícia Civil que a partir daí assumiu o caso, também, claro, solicitou ao Ministério Público a prisão preventiva, prisão essa que foi autorizada, fizeram

0: lamenta em estar trazendo esse tipo de situação para os nossos amigos ouvintes da 98,5, porque tem situações que é muito nojenta, tipo essa desse homem aí,
1: repugnante,
0: abusar da própria filha. Então são os nossos destaques, as nossas primeiras informações. 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Volto já, Cláudio, com mais informações, tudo que acontece na cidade, para o programa Microfone Aberto. Lembrando que hoje já tem os jogos mata-mata, né, da próxima fase aí do Mundial. Então, pessoal que está em casa vendo a nossa 98, às 17 horas, teremos hoje França e Marrocos. Tem que chamar a atenção, é porque a arbitragem desse jogo, todo o conjunto de arbitragem, são todos eles argentinos. Isso tem repercutido bastante nas redes sociais, né, Cláudio? O pessoal criticando aí, porque pode haver na próxima fase já um confronto entre França e Argentina. Então, a arbitragem toda argentina no jogo da França chamou atenção na mídia aí, o pessoal tem repercutido bastante. Eu volto já com mais informações para o programa Microfone Aberto. Bom dia, Cláudio. Bom dia, Juan. Bom dia, Delmiro.
1: Bom dia para você também, Givaldo de Sá, direto das ruas, trazendo as informações para o nosso programa. Na verdade, trazendo mais detalhes, perdão, do que acontece pelas ruas e avenidas da cidade. Givaldo de Sá que volta, nos contando todos os detalhes de tudo isso, né, que ele já nos trouxe aqui como destaques de hoje nesse início de programa, na sua primeira participação. Gente, daqui a pouquinho a gente vai repercutir também um caso que vem, né, chamando atenção e repercutindo muito em Paulo Afonso, na Bahia, e cidades da região. Vocês lembram que algumas semanas atrás, eu não sei se meses, não me recordo muito bem, o Givaldo ele trouxe em primeira mão esse crime bárbaro que vitimou de forma fatal um empresário bastante conhecido em Paulo Afonso, na Bahia? Pois bem, nesses últimos dias e horas a gente teve um desdobramento impressionante desse caso, onde um amigo, que amigo, hein? Ele é o suspeito de ser o mandante do assassinato do Eric Michel Lira, de Paulo Afonso, e foi preso em uma grande operação policial. Foram cumpridos mandados de prisão temporária e de busca e apreensão expedidos pela primeira vara criminal da comarca de Paulo Afonso, na Bahia. Já já a gente vai repercutir esse crime, porque é bastante semelhante ao crime da cidade de Oricuri, próximo a Exu, no sertão pernambucano. Lembram que a gente trouxe aqui também o contexto dessa história, não é? É bárbara essa história, cruel, covarde, onde também um amigo, só que ele não foi o mandante, ele foi, não é, o autor deste crime. Ele foi o autor desse crime. Tem um autor intelectual, ele foi quem executou.

0: esse crime, no caso de Pernambuco. E acredite se quiser também, o homem que matou, conhecido como Novinho lá em Pernambuco, ele era amigo das duas vítimas há 15 anos, inclusive trabalhava revendendo carnes de um frigorífico de um dos irmãos que ele sequestrou e matou. Nesse caso, ele foi o executor do crime, ele não foi o autor intelectual, ele foi o autor material desse crime. No caso de Paulo Afonso, também um amigo, muito amigo, não é? Ele agora supostamente é o mandante desse crime. Mas quando a polícia vai, não é, cumprir mandados de prisão, busca e apreensão, é porque já tem indícios fortes do que essa pessoa realmente ela é suspeita, no mínimo suspeita de ter, né, cometido esse crime. É ter sido mandante da morte do jovem empresário de Paulo Afonso, Eric e Michel Lira, morto, não é, há alguns, não sei se meses, não é? Mais uma busca pra gente. Ah, tá. 10 de maio. Crime ocorrido no dia 10 de maio em Paulo Afonso. Crime que chocou, né, a cidade. Ele estava fechando o seu estabelecimento já para ir embora. Dois elementos ali, indivíduos na tocaia. Enquanto ele fechava, ele foi pego, né, de surpresa ali. É, e atiraram na nuca, né? Foi um crime, foi uma execução realmente. A polícia começou a trabalhar, começou a investigar e agora chegou a conclusão através de indícios, não a conclusão, mas ou a conclusão do trabalho, a gente pode até usar assim, chegou a conclusão através de investigações que esse homem de 35 anos de idade, ele é o principal suspeito de ter mandado matar, ser o mandante do assassinato de Eric Michel Lira da Silva, e a prisão dele ocorreu na manhã, não é, da última terça-feira. Ontem a gente teve acesso a essa informação na cidade de Serra Talhada, no sertão pernambucano. Era amigo da vítima. Eu conto essa história daqui a pouquinho para vocês, porque agora eu tenho um intervalo, bloco de apoios culturais, a gente precisa ir ao nosso bloco de apoios culturais e daqui a pouquinho a gente volta não só com essas, mas outras informações também dentro do nosso programa de hoje, porque aqui você sabe que não perde nada, aqui você fica sabendo de tudo. 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E agora a gente vai tomar um cafezinho e com ele a gente vai ao nosso intervalo, bloco de apoios culturais. Roda a vinheta enquanto a gente vai para os nossos apoiadores culturais. Vamos lá.
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4: 8 horas e 30 minutos.

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3: 8:34.
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0: Muito bem, hora certa para você. Confira comigo agora na Terra do Pioneiro. São 8 horas mais 45 minutos. 8h45, minha gente. Muito bem, já estamos de volta. Restando 15 minutinhos para as 9 horas da manhã. E aí, você ainda continua por aí? Continua? Eu espero que sim. E desde já, muito obrigado pela permanência na nossa audiência, por manter a audiência aqui com o nosso microfone aberto. Vamos juntos até as 10? Vamos lá? Vamos sim, então até as 10 eu conto com você, com a sua audiência, companhia e sintonia aqui na sempre mais querida e preferida de Delmiro e região, Alternativa FM, a rádio do seu coração, da notícia e da informação em 98.5 MHz. Essa é a sintonia certa para você ficar muito bem informado. Onde quer que você esteja, em casa, no trabalho, aqui na cidade, nas queridas comunidades rurais, alô, minhas queridas comunidades rurais, sítios, assentamentos, fazendas, associações de moradores, distritos, povoados, enfim, onde quer que você esteja, receba o nosso caloroso e cordial bom dia e desejos de uma excelente quinta-feira, não é? Semana que passou rapidinha, não é, gente? Tá passando rapidinha. Hoje, quinta-feira já, amanhã, sexta-feira, porta de entradas do final de semana. Minha gente, o que é isso, hein? É o que eu digo sempre, né? A gente tem que aproveitar cada minuto, cada hora, cada dia da nossa vida como se fosse, não é, o último, não é verdade? Porque a gente tem, né, que viver os bons momentos, principalmente fazendo o bem. Os bons momentos na nossa vida, que Deus nos proporciona o dom da vida, né? Aproveitar cada minuto, cada hora, cada dia. Como eu digo, quando eu digo como se fosse o último, é para você realmente ir em frente, seguir em frente e tentar realizar tudo aquilo que você planejou para esse dia. Não é verdade? Com toda a garra, todo foco. Foco, fé, força e perseverança sempre. Ah, não vai dar? Insista, persista, não desista, que vai dar certo. O importante é ter iniciativa, é ter atitude, é começar. Eu espero que você realize tudo aquilo que você planejou para este dia, porque tá assim, gente, os dias, né, estão passando muito rápido. Então, rápidos, então é sempre melhor a gente se arrepender do que fez, não é? Do que não fez é frustrante, né? Dá aquela angústia danada, você, ah, por que eu não fiz aquilo? Por que eu não fui naquela festa? Por que eu não fui visitar um amigo? Por que eu não fui visitar um parente? Enfim, não é verdade, gente? Aproveita cada instante, cada minuto, cada dia da sua vida. Nossos dias são muito valorosos. A nossa vida também é o nosso maior bem, não é? Temos que cuidar dela todos os dias. E eu acho que ter atitude, correr atrás do que você precisa resolver ou conseguir, acho que faz parte também de cuidar da nossa vida, cuidar da nossa saúde, não é verdade? Faz bem pra gente chegar ao final do dia, né, e chegar à conclusão que você conseguiu realizar tudo aquilo que você planejou. Então, você que está aí na cama ainda, você que não saiu do quarto ainda, eu não sei porquê, levanta daí. Levanta daí que tem um mundo inteiro à sua espera. Tem muitas coisas para você realizar. Então, que tal começar agora? Não é verdade? Que tal começar agora? Então vamos lá, vamos juntos e conta comigo, tá? Conta comigo, estamos aqui sempre à sua inteira disposição, né? O nosso microfone aberto, é um programa feito para você, programa de informação, programa de rádio jornalismo, de informação e notícia, mas é um programa onde você tem vez, tem voz, tem oportunidade, você pode aqui trazer e tentar resolver os seus problemas, problemas que te afligem, não é? Junto às autoridades competentes, vamos sempre buscar, talvez se não as soluções, mas pelo menos os esclarecimentos necessários. Falando em soluções, sabe quem tem as soluções ideais para vocês? São os nossos apoiadores culturais, porque tem economia, tem boa prestação de serviço, né? Você vai economizar, você vai ter boa prestação de serviço, enfim. E os nossos apoiadores culturais são os nossos maiores parceiros. É por isso que a gente agradece a cada um deles todos os dias. Não só pelo apoio cultural, mas principalmente por eles nos darem a oportunidade de a gente levar economia para sua casa, economia para o seu bolso, dicas de boa prestação de serviço, por que não? A gente tem aqui diversos parceiros em vários segmentos, cada um deles levando a economia da sua forma e boa prestação de serviço da sua forma. Então, por isso que é importante ter todos eles aqui com a gente. 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A organização do Dr. Paulo e toda a sua equipe, a quem a gente manda um caloroso e cordial bom dia. Valeu, gente. Um abraço para vocês, tá? 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Aquele abraço, muito obrigado pela parceria e pela audiência. A todos os nossos apoiadores culturais, toda a nossa gratidão, o nosso muito obrigado. Bom ter vocês aqui com a gente sempre. E seguimos aqui com as nossas ações, com as nossas atividades. Olha, gente, recebo aqui a informação através do portal IT Notícias, não é? Aqui em Delmiro Gouveia, olha só o que aconteceu. Uma mulher de aproximadamente 60 anos, ela é suspeita de furtar peças de roupas em uma loja aqui na Avenida Presidente Castelo Branco, bem no centro da nossa cidade. Ao passar pelo sistema eletrônico antifurto, o alarme disparou e ela saiu correndo. Eu fiquei impressionado com a imagem, não é? Das câmeras de monitoramento de segurança, não é? A carreira que essa mulher deu. Aparentemente 60 anos de idade. E tem mais detalhes nessa história, né? Segundo informações, uma colaboradora que aparece também nas imagens ainda tentou alcançá-la, mas ela entrou em um veículo e conseguiu escapar. Há indícios e tudo leva a crer que ela tenha sido e agido com o apoio. Ela tenha sido auxiliada por uma segunda pessoa. Ela tenha, no caso, agido com o apoio de outra mulher, aparentemente mais jovem. As suspeitas seriam de outra cidade fora de Delmiro Gouveia. O caso deverá ser investigado agora. E a imagem aqui, gente, chama realmente a atenção. Chama realmente a atenção. Essa mulher entra na loja, furta os produtos. Quando vai sair, não é? Quando vai saindo, o detector, sabe aqueles detectores antifurto que tem na... Quem bem soubesse colocava, não é? Quando foi detectada, ela... Pense numa carreira que essa mulher deu, viu, gente? A colaboradora lá, funcionária, tentou alcançá-la, mas não teve jeito. Ela entrou em um carro onde estava uma outra mulher mais jovem do que ela. Por isso, tudo leva a crer e acredita-se que são pessoas de uma outra cidade que vêm praticar furtos aqui na nossa cidade. E olha, da semana passada para cá, ou dessa semana, não é? Tivemos o furto, aquela lanchonete, hamburgueria, ali nas proximidades do memorial. Tivemos também duas menores que furtaram também uma grande farmácia aqui, de uma grande rede de farmácia aqui na cidade, e agora esse furto. Então, Mirigo Verde é uma cidade, né, que faz divisa com Pernambuco, Sergipe, Bahia, por aqui passa muita gente. E Delmiro Gouveia pelo porte. Delmiro Gouveia hoje tem um comércio muito grande, no centro da cidade principalmente. Delmiro Gouveia cresceu bastante, lojas de departamentos, lojas ali de variedades, loja de varejo, muitas aqui na cidade, muitas vulneráveis a esse tipo de ação, porque os produtos ficam ali expostos, tem poucos funcionários para estarem de olho. Eles acreditam e confiam nas câmeras de segurança, que realmente são uma boa aliada, mas apenas quando o crime acontece, essas passagens aí antifurtos, não é? É que muitas empresas estão se adequando e colocando que é muito, que funciona realmente. Se não tiver também alguém ali próximo, né, segurança, enfim, acontece o que acontece com essa mulher. Ela furtou os produtos, foi detectado nesse aparelho antifurto, mas ela correu. Já tinha uma outra esperando, entrou no carro e foi embora. Levou os produtos. Prejuízo para a loja. A Delmiro Gouveia tem sido alvo constante desse tipo de ação criminosa, né? Lamentavelmente, eu recebo agora essa informação através do portal IT Notícias. E esse fato aconteceu nas últimas horas, tá, gente? E Delmiro é isso, né? Lojas grandes, lojas de departamentos, principalmente lojas de varejo, né, de utilidades. Enfim, elas são os alvos preferidos desse tipo de ação, porque ficam muito vulneráveis ali, não é? Tem delas que não tem sequer câmeras de monitoramento. Então, tem que ter todo o cuidado. Hoje em dia não pode facilitar. Não pode facilitar. Quando não, é assalto, né? A mão armada ou possivelmente onde o criminoso está armado, como foi o caso dessa hamburgueria, essa lanchonete aqui em Delmiro Gouveia. Né? Então, tem que ter todo o cuidado. A gente sabe que hoje a gente não pode facilitar. Ah, mas o bandido é que tem que ter medo. Realmente, o bandido é que tem que ter medo da polícia. A gente não pode inverter valores dessa forma. Mas se você pudesse prevenir, colocar pelo menos câmeras de monitoramento para ajudar no trabalho posterior da polícia, né? E se prevenir, precaver de alguma forma, você vai estar não só te assegurando uma certa, te dando uma certa segurança, mas você também vai estar ajudando no eventual crime, ajudando a polícia a chegar até o suspeito, a suspeita, no caso, dessa loja. E nessa loja, além dos aparelhos detectores, né, de furtos, antifurtos, tinha câmera de monitoramento. Mas o que parece é que essas pessoas não eram daqui. E assim como essas, né, ladras que vieram cometer crimes aqui, né, existem também, né, de uma outra cidade, tem gente de outras cidades também, até aqui mesmo da cidade, cometendo esses pequenos ou não furtos, não é? Não são pequenos. A sacola que essa mulher estava era, né, com volume considerável. Já aconteceu outras vezes, né? Creio que, não sei se nessa mesma loja, mas uma grande loja de varejos aqui da cidade, onde uma mulher e um homem, não é, também em um veículo, chegaram, simplesmente estacionaram, encheram as sacolas, colocaram na mala do carro e foram embora. Depois que as câmeras de segurança mostraram. Aí, como meu pai dizia, a Inês é morta, não é? Já não há muito o que fazer. Se forem de uma outra cidade, fica mais difícil ainda. Então, tem que se precaver, não é, gente? Não tem jeito. Nos tempos de hoje, infelizmente, é assim. Infelizmente, é assim. Não deveria ser. Mas, infelizmente, é assim. Vamos girar pela internet, é isso? Girar pela internet, então. Conversar e bater um papo, não é? Porque já estamos muito adiantados na hora. São 9:04, confira aí a hora certa comigo, não vai perder a hora. Confira a hora certa comigo, a você que nos acompanha sempre. Então seguimos aqui com o nosso programa, ouvindo o nosso público ouvinte com o nosso giro pela internet. Vamos lá.
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0: Muito bem, a nossa linha de contato direta é 829-9688-1882. É você comigo aqui via WhatsApp. São 9:05 agora, na virada do nosso reloginho. 9:05. Vamos saber quem está conversando com a gente. Vamos também receber as mensagens diárias de bom dia, né, abençoando o nosso dia. Isso é muito bacana, faz bem, né? É muito legal essa interação com o nosso público ouvinte. Muito, muito obrigado cada um de vocês desde já né, que disponibilizaram um tempinho aí do seu dia para nos abençoar aqui com um bom dia maravilhoso. Então vamos começar? Vamos lá, de baixo para cima, porque aí a gente não perde ninguém, não é, gente? É verdade, a gente não perde ninguém. Vamos lá, então. Começando aqui com o amigo Cissão. Bom dia, Cláudio. O melhor bom dia que eu tenho para te oferecer hoje é Deus te abençoe. Não apenas hoje, mas todos os dias da sua vida. Melhor que esse não há, viu, Cissão? Obrigado. Bom dia para você também, meu irmão. O Jacinto lá de Pariconha. Bom dia, Cláudio. Lá no tanque, né? Povoado Tanque. Bom dia. Sabe quem é Deus? Deus é aquele que te levanta enquanto os outros nem sabem que você caiu. É verdade. Mais pura verdade, viu, Jacinto? Obrigado, viu, meu irmão? Muito obrigado pela mensagem, não é, que nos mandou aqui. Vamos lá? E isso. Agora é só para baixo. E a gente vai vendo as mensagens lá de cima. Abraço, doutor Ailton Paranhas. Obrigado pelo bom dia, também abençoado. E aqui um ouvinte do nosso programa, que é residente na Pedra Velha, mais exatamente ali nas imediações da Rua Simbal Florencio, Rua Sideral. E você já imagina o que a gente vai trazer aqui, não é? Olha só, bom dia, Cláudio. Sou a Cléa, do bairro Pedra Velha. Aqui no bairro já tem mais de 8 dias, ou seja, mais de uma semana sem água. Estava chegando à noite. Quando chegava eram umas 22 horas, 10 da noite. Agora tem 3 dias que não chega nem pelo dia e nem pela noite. Antes de ontem comprei água para cozinhar e até tomar banho. E ontem também. Obrigado, Cláudio. Não tem que agradecer, tá? É a nossa obrigação enquanto imprensa, enquanto veículo de comunicação, fazer com que esse clamor, porque é um clamor, gente, como se não bastasse a água nessa região chegar apenas às 22 horas e ir embora às 5 da manhã, agora a falta de água é definitiva. Nem isso está tendo. Nem isso está tendo. E quer ver mais? Olha só, aqui no grupo do Microfone Aberto, que eu já recebia logo cedo essa reclamação. Muito cedo. A Fagna, que também é moradora da Pedra Velha, ela fez aqui ela nos trouxe aqui um relato também da mesma forma. Bom dia, Cláudio, ouvintes do programa. Aqui na Pedra Velha está 3 dias sem água. Gente, uma falta de respeito. Só Deus na causa, viu? Desde domingo, sem água. E resposta ninguém tem por parte da Conasa Águas do Sertão. Ou o casal. A gente nunca sabe quem é responsável por qual área, não é? Porque fica nesse jogo. Não, é a casal, não é a Conasa. Quando o problema e o calo aperta, o sapato aperta, aí um fica jogando para o outro, né? Nesse jogo de empurra, sabe quem perde? O consumidor, a população. E é isso que está acontecendo. Aí a Cléia interagiu também no grupo do Microfone Aberto. Bom dia, aqui na minha rua, já fica no final da Simbal Florencio, tem mais de 8 dias. Às vezes estava chegando após as 10 da noite e anteontem e ontem não chegou nem assim, nada de água. Comprei, né? Até comprei água, a conta chega todo mês, a água que é bom, nada. E é isso que a casal, a Conasa Águas do Sertão, está fazendo com a população da rua Simbal Florencio, Sideral e adjacências, como se não bastasse a falta d'água, né, durante o dia, porque há muito tempo esses moradores não têm água durante o dia. É, gente, não se impressione não, há muito tempo. Sabe o que é que acontece lá? Para você que não acompanhou, a água chegava às 22 horas e ia embora às 5. Aí a dona de casa, o dono de casa, a família, tinha que tocaiar a água. 22 horas chegava, encher os reservatórios, lavar o que tem que lavar, não é verdade? 5 da manhã tem que acordar, ou antes de 5 da manhã, para também lavar alguma coisa ali, encher algum reservatório, porque às 5 da manhã a água ia embora. E só voltava de novo às 10 da noite. Agora nem isso está acontecendo. Pasmem os senhores e as senhoras que acompanham o Microfone Aberto. Então, atenção, bendita Conas Águas do Sertão ou casal. Gente, pouco de sensibilidade com esses consumidores. Dizer que é falta de respeito é chover no molhado. Dizer que é falta de consideração é chover no molhado. Porque vocês não estão nem aí para os problemas que esses consumidores ou unidades consumidoras, como vocês tratam, né, estão passando. Vocês não estão nem aí para o que eles estão passando. Dona de casa tendo que comprar água para tomar banho, água para cozinhar, gente, é um absurdo completo. Quando deveria essa água chegar nas torneiras normalmente, todo dia, o dia todo. Afinal de contas, é para isso que as pessoas pagam a sua conta de água. Porque se não pagar, o corte é imediato. E aí eles são muito ágeis, não é? Mas muito ágeis. Agem rapidinho. Vão lá e já cortam o fornecimento. Agora, para resolver um problema que eu considero que não seja tão difícil assim, que é restabelecer o fornecimento normal dessa comunidade, aí ninguém faz. Há quanto tempo a gente está falando aqui, gente? Já mandou repórter para lá, comunidade já falou, mas essas pessoas tratam com uma indiferença tão grande, não só a população quanto a imprensa, que é revoltante. Revoltante. Para não dizer que não falei das flores, vou encaminhar novamente esses reclamos para a assessoria de comunicação, para a administração da Conas Águas do Sertão, para ver se a gente obtém algum tipo de resposta, porque tá difícil, hein, gente? Tá difícil. Trata-se de uma relação de consumo como outra qualquer. Eu pago minha conta em dia e a empresa tem, né, que me devolver um trabalho satisfatório, uma distribuição de água satisfatória. Essa é uma relação de consumo como outra qualquer. Eu pago pelo serviço e o serviço tem que chegar até mim, ou seja, a água. Ou eu pago por um produto e o produto tem que chegar até mim. O produto em questão é a água, que não está chegando nas torneiras. E que comunidade para sofrer, hein, gente? Porque já vem sofrendo há tanto tempo com esse problema e ninguém faz absolutamente nada. Sabe o que é nada? Aí você vai, né, protocolar uma denúncia, protocolar uma reclamação na central já. Aí você chega lá, tem robôs, né? Tem alguns robôs lá que mal te olham na cara. Tratam com a indiferença como se você estivesse ali pedindo um favor. Como se você não estivesse pagando pela água que você consome. Ou estivesse pedindo um favor. Ei, moça, dá para ligar água lá para casa? Eu tô sem água. Não olham nem na tua cara. E digitam lá qualquer coisa no computador, vê a unidade consumidora. Olha, senhor, senhora, isso aqui é o sistema. Olha, para a gente... Vamos lá. Então, atenção, Conasa Águas do Sertão. Mais uma vez, a gente pede encarecidamente. O clamor é público, é dessa comunidade que vem sofrendo há muito tempo. E agora, como se não bastasse, nem às 10 da noite essa comunidade tem água. Aí eu imagino a dona de casa, né, para levar um filho à escola, para esse filho e essa filha tomar banho de manhã. Imagine o apuro, não é? Ter que comprar água para tomar banho, água para cozinhar, gente, é um absurdo completo. Como diria um amigo meu, contando ninguém acredita, mas acredita, é verdade. Mas vamos fazer o nosso papel, encaminhar e clamar em nome da, aproveitando da audiência, para que isso chegue aos ouvidos da Conas Águas do Sertão ou Casal, para que uma solução seja dada a esse problema, porque a população não aguenta mais, gente. A população não aguenta mais. É uma falta de consideração e uma indiferença que eu vou te contar com os consumidores. Sabe, é revoltante essa situação, mas é muito revoltante essa situação. Mas vamos lá, vamos seguindo em frente aqui. Um abraço, meu querido amigo Continha. Bom dia, Cláudio. Hoje de folga, pagar as contas, não é? Só vou sair às 10 depois do programa. Muito bem, faça isso, viu, Continha? Audiência total. Um abraço para você, meu irmão. É, final de mês, começo de mês é complicado. É, eu te recebo, só tenho o prazer de receber. É passando de uma mão para outra, né, Continha? Um abraço para você, meu irmão. Deus te abençoe e abençoe o seu dia. Vamos lá. Isso, vamos lá. Bom dia, Cláudio. Esgoto estourado na rua Antônio Lopes, no bairro Desvio. Próximo ou altura do número 71. A tubulação de 100, muito antiga. O cano está se desmanchando. Esse é um problema recorrente na nossa cidade. Tubulações antigas, canos de uma vazão muito, muito pouca, que não atende mais a demanda, né, da produção de dejetos aqui na nossa cidade. Todo o sistema de esgotamento sanitário da nossa cidade, gente, ele é muito antigo. Praticamente todo, não é? Praticamente todo. Então, atenção, aí o setor de infraestrutura, setor de desentupimento de esgoto. Esgoto estourado na rua Antônio Lopes, no bairro Desvio, altura do número 71. Aqui feita a reclamação. Abraço, Alan, para você, meu irmão. Todo o pessoal do TI aí da Secretaria Municipal de Saúde. Vamos lá, temos áudio? Temos áudio? Ah, o Claudinho? Então vamos lá, coloca o Claudinho no ar. Bom dia, Claudinho.
2: Bom dia, Cláudio Márcio, meu querido. Bom dia também para o nosso amigo Gilson Feitosa, né? Givaldo de Sá, grande repórter. Um bom dia também aqui para todos das 369 Casa aqui, né? Também um bom dia para minha querida professora Aparecida da Rua Tiradentes, todos os amigos, para minha esposa Rose. Estamos aqui ligadinho, viu, Cláudio Márcio? Nessa programação maravilhosa que você sabe conduzir bem, ó.
3: Policiais e civis da 29ª Delegacia de
2: Polícia. Valeu, Cláudio Márcio, um abraço.
0: Valeu, meu querido.
2: Bom trabalho. E você merece, você é uma pessoa excelente.
0: Valeu, Claudinho, que Deus abençoe seu dia, meu irmão, que assim seja. Muito obrigado pela sua audiência. Tem mais gente em linha? Alô, bom dia.
4: Bom dia, Cláudio Márcio.
0: Bom dia,
4: Dalmirense. Bom dia. Bom dia, meu amigo Raimundo Barbeiro, Zé Mourão Barbeiro, dois irmãos Barbeiro, Silvio do IBGE, Ailton Vanderlei, Valfrido, Nélio da Casal, Barbeirinho, Nenda Eletrônica aqui na Rua Preta, Capia, Jarinho Serralheiro, Aldário das Melancia, Tony Noia, Professor Sila, Bira, Ivan, Ivo, seu Chiquinho, os quatro primos, Zé Carlos, irmão de Pedro Paulo, Aldo Serralheiro, os Carlos da Casal, Valmir da Farmácia, Israel, presidente do Clube Palmeirão, Cício Martins, Vladinho Taxista, Edinho Taxista, Cacá Taxista, Cláudio Taxista, Dr. Kaique, grande advogado aqui na Castelo Branco, Beto da Ambulância do Hospital, Tadeu Mafra, André da Gráfica, Pai Francisco, empresário Dorinho, doutor Zé Carlos, grande advogado. Cláudio, aqui na Rua Freitas, aqui, tá tudo quanto é canto aqui, primeiro de maio, tudo asfaltado aqui.
0: Que bom, rapaz.
4: Estão terminando aí, tem uns cantinhos aí, estão terminando isso. Aí. Agora aqui na Rua Freitas, aqui, se falam, né, pra preencher o restante nas beiradas. E só tem um lugar de passar os carros. Aí é para passar, para encostar no meio-fio. Há muito tempo que é assim, mas estão falando, dentro da semana passada, que vão preencher o resto. Aí vai ficar bonito a rua da gente. Aí fica retado. Mas tudo quanto é canto, canta-galo, tudo aqui, os becos aqui, tudo asfaltado.
0: Maravilha, não é, Palé?
4: Bom dia, fique com Deus a todos de Almirense.
0: Amém.
4: Bom final de semana.
0: Amém, amém, não é? Muito obrigado, Palé, muito obrigado. Tem mais pessoas em linha. Alô, bom dia.
5: Bom dia, Cláudio.
0: Bom dia.
5: É verdade, meu Cláudio, tá difícil, viu? É salvo ali naquela rua ali, tá difícil, só por Deus. Hoje vamos trabalhar, onde tá água nem pra fazer nem café.
0: Meu Deus.
5: Isso é irritante, agora todo mês chega a conta.
0: Todo mês chega a
5: conta. Essa água, acredita? Eu chegar comprando.
0: Meu Deus.
5: Já várias vezes já pensei nisso. Agora, Cláudio, falando sério, eu não sei o que acontece de jeito nenhum. Eu paro pra pensar, não acredito. Falei, melhor morar no sítio, que no sítio, na roça, tá mais vaga do que na roça.
0: É verdade, é verdade.
5: Tá chegando já pra pagar 80, 90, tá chegando já pra pagar. Quer dizer, minha mãe mora na Pedra Velha também, mas não mora na casa da minha mãe. É difícil pra pagar, difícil. Difícil, na Martins, pra pagar. Agora, ali onde eu moro, ali no seu Marcos, só por Deus ali, ó.
0: É, aquela parte alta da Pedra Velha ali, Simval Florencio, Rua Sideral e adjacências, minha gente, que essa comunidade passa de sufoco, de sofrimento, sem água. Você imagina, ó, como a Zilda aqui, ela foi trabalhar, gente, não tinha água para tomar um café, para fazer um café. Você imagina, é um sofrimento, não é? E como ela diz, é melhor morar no sítio, porque certas comunidades rurais têm água mais frequente do que aqui na cidade. Não dizendo que a comunidade não precisa, não necessita, todo mundo precisa. Mas pela distância, não é? Devia alegar isso, faltar vez ou outra, dar uma distância. Mas a Pedra Velha está dentro da cidade, gente. Pedra Velha hoje é uma cidade dentro de Delmiro Gouveia, com milhares de habitantes, e alguns deles passando por isso, em pleno século XXI, É um absurdo completo, não dá para entender. Sinceramente, não dá para entender. Fazer o consumidor passar por tudo isso é um sofrimento terrível. O nosso amigo Valmir diz aqui: bom dia, Cláudio, te desejo um dia feliz e abençoado, onde nada e ninguém tire sua bênção e sua paz. Que Deus ilumine seu dia, sua vida, seus projetos e seu caminhar. Muito bem, Valmir. Um abraço para você, meu irmão, que assim seja. Muito, muito obrigado. A Fagner volta a falar que aqui diz, ó, aliás, um abraço, Fagner, para você. Pois na minha casa não tem água nem para comida. É o que a Zilda acabou de relatar. Não tomou nem um café da manhã para sair para o trabalho cedo, gente. Porque não sabe por quê? Porque não tem água para fazer o café. Aí chega o absurdo das pessoas, não é comprar água, gente. Comprar água, isso é revoltante demais. É revoltante demais. Tem mais gente em linha, alô, bom dia.
6: Bom dia, Cláudio Márcio.
0: Bom dia.
6: Que Deus abençoe o nosso dia.
0: Amém, amém.
6: Nos cubra de bênção, saúde e paz. Microfone aberto. Quero mandar um alô para toda a minha família, para meus amigos e amigas.
0: Certo.
6: Para Alex e Mônica.
0: Uhum.
6: Para Pereirinha. E para todos que estão ouvindo essa rádio maravilhosa.
0: Uhum. Valeu,
6: especialmente
0: Alex.
6: Para você, para Alex e Mônica.
0: Uhum.
6: Para Pereirinha. E para todos que estão ouvindo essa rádio maravilhosa.

dia, comece o dia acreditando que tudo dará certo e que Deus está no controle de todas as coisas. Obrigado, Márcia. Um grande abraço para você e um bom dia também, Idem, né? A recíproca é verdadeira. O Aldirney manda simplesmente um bom dia aqui ensolarado. É, o sol acabou de sair, não é? O sol, depois de muitas brigas com as nuvens, ele agora resolveu dar o ar da graça para valer. Bom dia, Cláudio. Um dia de cada vez é tudo o que devemos fazer. Não podemos voltar ao ontem, não podemos controlar o amanhã. Então sejamos gratos pelo presente de hoje. Verdade, Dacilene, um abraço. Muito obrigado pelo bom dia de sempre, viu, Dacilene? Abraço para você. E mais uma vez a todos que tiram um tempinho aí, né, do seu dia para nos mandar mensagem, não é? E por confiar no nosso programa, porque são muitos os reclamos da nossa comunidade. A gente fica impressionado o quanto ainda, não é, alguns órgãos e instituições tratam de maneira desrespeitosa, né, sem consideração os seus clientes, os seus consumidores. É impressionante, né? E as concessionárias aqui de água e de energia, tanto a Conas Águas do Sertão quanto a Casal e a Equatorial, gente, é impressionante o que a gente recebe de denúncias, de reclamos aqui. Como se não fosse uma relação de consumo, como se cada uma dessas pessoas que reclamam estivessem pedindo um favor. Mas não, gente, é sim uma relação de consumo, e como toda e qualquer relação de consumo, as duas partes têm que fazer, os dois lados têm que fazer a sua parte. O consumidor pagando a conta e a empresa oferecendo o produto com qualidade. No caso, a água, produto de qualidade e todos os dias. É isso que está no contrato. Até porque, como a Fagna voltou a falar e disse aqui, está no tempo de chegar a conta. A conta chega ali na data, impreterivelmente naquela data. Agora não chegue? Agora você não paga? Aí é muito rápido para cortar, não é? Uma coisa tão absurda que parece mentira, não é? Mas não é, gente. É isso aí. Enquanto isso, pessoas não tendo água nem para fazer um café, para tomar um cafezinho para ir trabalhar. Gente, é lamentável tudo isso. Mas quanto à vida e esperança, vamos acreditar que tudo vai ser resolvido. A falta de cobrança não é. Porque não só aqui, acho uma absoluta certeza que com colegas de outros veículos de comunicação e programas desse mesmo formato de rádio jornalismo, tem cobrado também. É, cada um com seu público, ouvinte, e tudo bem, né? Quanto mais gente nessa corrente, né, para resolver os problemas da comunidade, melhor. Cada um com a sua audiência, cada um com o seu trabalho, enfim, não tenho dúvida que eles receberam também. E aí está lá, as reclamos, e a empresa não se manifesta. Aí, vez ou outra, eu recebo aqui uma nota da assessoria de comunicação da Conas Águas do Sertão, falando que por conta de reparos feitos na estação de captação tal, vai faltar água. Apenas isso, gente. Ninguém responde ao que a população realmente quer saber. O porquê cargas d'água, essa água não chega diariamente normal em algumas comunidades aqui da nossa cidade, sendo que essas pessoas pagam suas contas em dia. Por quê? Apenas respondam isso. O porquê? Agora não me venham com termos técnicos, não. Não me venham com termos técnicos, não, porque a população não quer saber disso. A população está cansada. Venham a público e digam o que está acontecendo e em quanto tempo vai resolver. Porque é obrigação de vocês, porque o consumidor paga a sua conta em dia e quer ter a água nas suas torneiras também diariamente, de forma normal. Não chegando água às 10 da noite, faltando 5 da manhã todo dia. E como se não bastasse isso, não ter nem água nas torneiras. Né, gente? É lamentável tudo isso. É lamentável. Então, com a palavra, com Conas Águas do Sertão ou a Casal, se manifestem. A população precisa de um esclarecimento. Vamos aguardar que esse esclarecimento venha. Mas não boto muita fé, não. Mas vamos continuar cobrando. Vamos lá. Tem mais alguém aqui no grupo? O amigo Pinguim, obrigado. Obrigado a Cléa, mais uma vez, viu, Cléa? Ele diz aqui, está difícil no nosso bairro, Cláudio. Eu imagino, né? Nem empatia essas empresas têm pelo seu consumidor, agora tenha, não é? Presbítero Ivo, obrigado pelo bom dia abençoado, viu, presbítero? Muito obrigado. Cláudio Guerra também, Geraldo Aragão.
É o Zé da Lagoinha, bom dia, Cláudia. A luta é grande, mas o nosso Deus é bem maior. É isso aí, bom dia.

0: Para você também, meu irmão. Sou Antônio da Gamenon Magalhães. Bom dia aí para vocês. Tem uma mensagem também, vê se a gente encontra, que é da Daninha lá de Aracaju, Sergipe. Ela nos mandou aqui. Não estou conseguindo encontrar mais. Deixa-me ver aqui se eu consigo. Está entre as que foram enviadas hoje. Eu creio que está mais próximo aqui das primeiras, isso aqui. Ela nos mandou essa mensagem aqui. Bom dia, Daninha, bom dia.
1: Bom dia, família do microfone aberto. Um abraço. E um bom dia para meu padre Francisco, meu irmão Oswaldo Sá, minha irmã Tamara na Equatorial, meu irmão Francisquinho na Equatorial e para todos que estão ligados.
0: Muito bem, um abraço. Aí a toda a sua família e a você, Daninha. Está lá em Aracaju, nos ouvindo online. Obrigado, viu, pela sua audiência. Muito, muito obrigado. Por enquanto era isso, né, gente? Por enquanto era isso. Muito bem. Se quiser participar do nosso programa, algo está, né, causando aí, tirando o teu sono, né, causando transtorno, como falta d'água, de energia, serviço público que não chega, política pública que não chega até você, fala com a gente. 829-9688-1882. É você comigo aqui no Zap sempre. Vamos conferir a hora aqui agora dentro do nosso programa. Vamos lá para você que acompanha o nosso microfone aberto. Hora certa para você. Muito bem, agora são 9 horas mais 28 minutos, 9h28.
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0: Muito bem, minha gente, seguimos aqui com o nosso programa, agradecendo imensamente a audiência de todos. Obrigado pelas inúmeras mensagens, tá, pessoal? Muito obrigado mesmo. Vai um abraço aqui especial para o Norman, querido Norman, ouvindo a gente no bairro Dourado. O Norman sempre aqui ligado nas nossas informações. Muito obrigado, Norman. Dona Judite, na Castelo Branco. Dona Judite, um grande abraço para a senhora, é a mãe do nosso querido Anderson Batalha, o Juca Pedrão, Juquinha Pedrão, aí no antigo corredor da Folia, próximo às antigas instalações das co-irmãs Rádios Delmiro. Um abraço também a todos da Multicasa, o Henrique, a equipe, obrigado, eles retransmitem a gente todos os dias. A Silvana e a equipe na lanchonete Tio João. Um abraço também a Dona Zita aí na Travessa Dom Pedro II, obrigado pela audiência de todos os dias. A Dida, que ouve a gente também na outra Travessa Dom Pedro II, próximo ao Clube dos Oliveiras, ouvindo a gente todas as manhãs. Muito obrigado, minha gente. São audiências fiéis ao nosso programa. O amigo Betão, na Rua da Lagoa, que eu não posso esquecer. Também a Dona Creuza, na Coab Nova, a irmã Creuza, como é conhecida. Deixa eu mandar um abraço também, pessoal, na Secretaria de Governo. O Anderson e toda a equipe. Alô, gente. Bom dia, bom trabalho para vocês. Pessoal do setor pessoal também, um abraço, bom dia. Do RH, né? RH. Pessoal ouvindo a gente lá, muito obrigado. Quem nos ouve também, aí na paróquia de Nossa Senhora do Rosário, é a Cida e o Felipe Ferreira. Um abraço, minha gente, bom dia. Muito, muito obrigado. Muito obrigado mesmo. Quanta gente, hein? Quanta gente ouvindo o nosso programa. Maravilha, muito, muito obrigado. 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Um grande abraço para você, meu irmão. Um abraço à gerência, alô Jana, alô Janaína. Um abraço ao Joãozinho, ao Miguel, meus pequenos grandes ouvintes, não é? Afilhados queridos, sobrinhos queridos, na verdade. Um abraço a vocês, viu? Toda a família. Dona Zélia, minha querida Dona Zélia, que Deus continue cuidando da sua recuperação e também da sua saúde, claro. Aí deitadinha, com o radinho de lado, ouvindo a gente como sempre, ficando por dentro das notícias, não é, dona Zélia? Um abraço à senhora, tá bom? Um abraço à dona Hilda aí bem pertinho ouvindo a gente também. A Neuza tá ouvindo a gente, a Sheilinha, o Nem Carlos, a toda a família. Grande abraço, um bom dia. 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Deus te abençoe, meu irmão. A todos os amigos queridos da Dom Pedro II, né, gente? Amigos queridos, vizinhos queridos de uma rua que, se não a mais, uma das mais tradicionais da nossa cidade, sem dúvida nenhuma, qual tem um orgulho grande de residir em uma das suas travessas. Já residia na principal, hoje resido na minha casa, graças a Deus, em uma das travessas ali próximo ao Clube dos Oliveiras, e sou muito orgulhoso em fazer parte dessa família Dom Pedro Segundense. Grande abraço a vocês, viu, minha gente? Muito obrigado. Eu tenho um rápido intervalo, bloco de apoios culturais, e na sequência a gente volta com muito mais gente. O tempo não está dando para a gente cumprir com toda a nossa pauta. Eu ainda não trouxe detalhes sobre esse caso de Paulo Afonso, onde foi preso, não é, o mandante desse crime absurdo que vitimou aí um empresário Eric Michel de Lira Silva, jovem empresário, um crime que chocou a cidade de Paulo Afonso, e agora descobre-se que seu amigo foi o mandante desse crime. Minha gente, onde a gente vai parar, hein? Onde a gente vai parar? E tem várias outras informações para repassar aqui para vocês que nos acompanham, porque nessas últimas horas alguns fatos chamaram a atenção, não é? E aqui alguns portais de notícias, sites de informações atualizam essa informação para a gente. Um homem foi preso, por exemplo, após agredir a ex-companheira e o enteado com o cabo de vassoura, gente. Isso aconteceu na cidade de Pariconha. De Pariconha, nas últimas 24 horas. A gente vai trazer essas e outras informações dentro aqui do nosso programa de hoje. O tempo é apertado, mas a gente procura encaixar aqui a nossa pauta, porque 3 horas está sendo pouco para o nosso microfone aberto, né? Essa é a grande verdade. Fica com a gente para continuar bem informado. 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A gente volta já já.
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3: 9:35.
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0: Muito bem, hora certa para você agora na Terra do Pioneiro. São exatamente 9 horas mais 41 minutos. 9h41, minha gente, já estamos de volta. Você que acompanha o nosso programa sempre, muito obrigado pela sua companhia, pela sua sintonia. Bom ter vocês aqui com a gente sempre. Muito bom saber que você está do outro lado do rádio acompanhando a nossa programação. E hoje do outro lado do telefone celular, não é? Acompanhando a gente, a tecnologia, ela nos proporciona isso. Muito obrigado desde já a cada um de vocês, a cada rádio ligado, a cada celular conectado e principalmente daquelas pessoas que nos acompanham desde o início do programa, ali por volta das 7 horas, 7:10 da manhã, 7:15, não é? Pessoal acompanhando a gente aí. Muito, muito obrigado a você por essa fidelidade da audiência todos os dias, desde o começo, aliás, desde o início da nossa programação, né? Nós temos uma sequência de músicas aí no início da programação, não é? Com músicas com a mensagem e a palavra de Deus, né? Para começar bem o dia, começar o dia com o pé direito. Muito obrigado a cada um de vocês, viu? Muito, muito obrigado mesmo de coração. Bom ter vocês aqui com a gente sempre. É uma alegria saber que você está em nossa sintonia. E olha, gente, repercutindo esse crime bárbaro de Paulo Afonso na Bahia, como eu havia falado para vocês e já adiantado um pouco do contexto dessa história, um amigo é suspeito de ser o mandante do assassinato do empresário Eric Michel Lira, de 35 anos. O crime, sobre o crime, não é? Para que você entenda. Eric Michel sofreu um atentado por disparos de armas de fogo em 10 de maio deste ano, no centro da cidade de Paulo Afonso, logo após sair do seu comércio. Ele estava fechando a porta ali do seu comércio. E a imagem, a câmera de monitoramento pegou tudo com a imagem com uma excelente definição, inclusive mostrando o rosto de um dos indivíduos. Ele ficou internado por 4 dias ainda, mas não resistiu e veio a óbito. O que teria motivado esse crime? As investigações apontam que o crime foi motivado por uma dívida financeira. O suspeito do crime devia à vítima. Ele era amigo de Eric, muito amigo, né? Diga-se de passagem. E se valeu da amizade para matar o empresário. Sobre o que aconteceu no dia, o acusado utilizou-se de uma relação de confiança e amizade com o empresário para armar uma cilada e facilitar a execução por parte dos algozes, dos assassinos. Sobre a ação que prendeu o mandante, ou o suposto mandante, a ação foi conduzida de forma integrada entre a Polícia Civil da Bahia, através da 18ª Companhia e Delegacia Territorial de Paulo Afonso. E a Polícia Civil, claro, de Pernambuco. Foram cumpridos mandados de prisão temporária, de busca e apreensão expedidos pela primeira vara criminal da comarca de Paulo Afonso, na Bahia. E aqui as imagens da prisão desse empresário também, não é? Foi preso em Pernambuco, na cidade de Serra Talhada, que chama atenção ao contexto dessa história, não é? A motivação. Quando eu falo em banalização do valor da vida, não é, gente? É disso que a gente fala. Porque as investigações apontaram que o crime foi motivado por uma dívida que... A dívida que esse suspeito de ser o mandante tinha com a vítima. Ele era amigo de Eric e se valeu dessa amizade para matar o empresário. Ele utilizou-se, inclusive, de uma relação de confiança que tinha com Eric para armar uma cilada e facilitar a execução. Não se sabe que cilada foi essa, o que ele teria armado, o que ele teria feito, né, para facilitar a execução, mas eu creio que tenha ligado, né, segurado ali o Eric, né, ao telefone, não sei, ou coisa desse tipo. Sei que o vídeo mostra ele fechando a loja, né, deixando a loja, quando ele estava fechando a loja ali, esses dois elementos chegam perto e atiram ali, executam o empresário. Ele não morreu na hora, foi socorrido, mas 4 dias depois veio a óbito. Isso causou uma comoção gigante em Paulo Afonso, né? uma comoção geral na cidade de Paulo Afonso, porque o Eric era muito conhecido na cidade, de todos, inclusive uma pessoa benquista, uma pessoa bem vista na sociedade Paulo Afonsino, um empresário bem sucedido, e perdeu a sua vida dessa forma, por conta de uma amizade. Que amizade, não é? Se a família adivinha, se a gente tem bola de cristal, ou pelo menos adivinha, ou desconfia que aquele amigo do seu filho iria o assassinar mais lá na frente, ou ser o mandante do seu assassinato, gente, essa amizade nem teria começado, né? Mas hoje a gente não conhece absolutamente ninguém. Está assim, ó, se diz amigo. Assim como foi também, no caso, né, dos irmãos de Pernambuco, né? Dos irmãos de Pernambuco. Empresários também, um amigo que eles tinham há 15 anos. Há 15 anos, esse amigo, não se sabe se por inveja ou coisa desse tipo, ele era, não é, representante da empresa de um deles. Ele revendia a carne que era vendida no frigorífico, fornecido por um dos irmãos mortos, por ele. Amigos há mais de 15 anos, mais de uma década, e de repente ele sequestra esses dois irmãos e os mata, né, em um local ermo. Um morto a tiros, o outro não tinha ferimentos, né, aparentes, o que tudo indica a morte esclarecer, ou seja, ele teria sofrido um mal súbito por conta da situação. Você imagina, você está, né, na mala de um veículo, ali levado por quilômetros, sabendo que vai morrer, não é? Você imagine. Não é todo mundo que suporta uma situação como essa. Não é todo mundo que aguenta essa pressão toda. Dependendo do problema que você já eventualmente tenha, isso só facilita tudo, não é? Mas enfim, dois casos que chamam a atenção, porque os envolvidos, um autor material, no caso de Pernambuco, outro intelectual, pessoas conhecidas, amigas. E eu repito, se as famílias soubessem que essas pessoas autoras desse crime, ou mandantes desse crime, futuramente iam tirar a vida do seu filho, não é, dos seus filhos, jamais essa amizade seria permitida. Tá aí, gente. Aí é o que nos leva a crer que, a imaginar que hoje a gente não conhece ninguém. Às vezes a pessoa tem uma ídole ruim, não é? Tem uma índole ruim, personalidade má, e aí acontece isso. Muito por inveja, não é? No caso do empresário de Paulo Afonso, uma dívida. É uma dívida. Veja se isso é motivo para tirar a vida de alguém, não é? Mas hoje é o que eu digo sempre. A vida não vale para algumas pessoas doentes, não é, assassinas ou mandantes de crimes. Para essas pessoas a vida não vale absolutamente nada. Se mata por uma dívida, se mata por inveja apenas e tão somente, se mata por muito menos. Mas a gente já trouxe casos aqui, esses 22 anos de rádio que tenho, já trouxe absurdos que você jamais imagina. E isso só foi crescendo com o tempo. Com o passar do tempo, isso só foi aumentando. É lamentável, né? É lamentável, a gente só tem a lamentar tudo isso. Quanta vida de jovens ceifadas, jovens, não é? Ceifadas tão cedo, com todo um futuro pela frente, com planos, com objetivos a ser cumpridos, e a vida é, ó, interrompida, né, por um ato criminoso. É triste, é lamentável. E olha, gente, em Pariconha, olha só essa história, um fato inusitado realmente. Um homem, ele foi preso após agredir a sua ex-companheira e o enteado com um cabo de vassoura. Criança também ficou ferida durante essa agressão. O suspeito foi localizado em um bar e autuado em flagrante pela Lei Maria da Penha. Mas como se deu isso, Cláudio? Que história foi essa? Um homem, ele foi preso em flagrante ontem, acusado de agredir a ex-companheira e o enteado dela com um cabo de vassoura metálico. A ocorrência foi registrada como lesão corporal no contexto de violência doméstica e familiar contra a mulher. De acordo com o boletim de ocorrência da Polícia Militar, a guarnição do grupamento da Polícia Militar da cidade foi acionada pela vítima, que relatou ter sido agredida pelo ex-companheiro Erickson Flávio Ramos de Almeida. Segundo a vítima, além de atacá-la com um cabo de vassoura metálico, O homem também agrediu seu filho de 10 anos de idade. Os exames de corpo de delito constataram escoriações nas costas da mulher e no braço da criança. A vítima também informou que o suspeito quebrou o registro de água da residência, provocando um vazamento no imóvel. Após a denúncia, os policiais iniciaram diligências e receberam apoio do Conselho Tutelar, que acompanhou a diligência e o atendimento ao menor. Em seguida, a guarnição localizou ele, o suspeito, em um bar da cidade, onde ele bebia tranquilamente, como se nada tivesse feito ou nada tivesse acontecido. Durante a abordagem, este homem, ele, o Erickson, afirmou que agrediu o menino porque ele teria colocado um cavalo em sua direção. Minha gente! Também alegou que a mulher arremessou uma pedra contra ele, causando escoriações em suas costas, lesões que também foram registradas em exame de corpo de delito. As vítimas foram encaminhadas todas para atendimento médico e acolhidas na Sala Lilás, espaço destinado ao atendimento especializado de mulheres vítimas de violência. Que bom que Pariconha também aderiu a essa rede de acolhimento. Que notícia boa. Tomou como exemplo também a cidade de Delmiro Gouveia, que hoje é uma referência, né, em redes de acolhimento a mulheres agredidas vítimas de violência doméstica. O menor foi acompanhado pelo Conselho Tutelar durante todo o procedimento. Após os exames, todos os envolvidos foram conduzidos ao Centro Integrado de Segurança Pública, aqui de Delmiro Gouveia, onde foi lavrado o auto de prisão em flagrante. O Erickson, o suspeito, permaneceu preso à disposição da Polícia Civil, que agora dará continuidade às investigações. E deve estar preso ainda, não é? Deve estar detido ainda. O que a gente espera, né, é que ele repense realmente essas atitudes, porque ele deve sair logo, gente, mas ainda deve estar preso. São 24 horas e hoje deve ter amanhecido com aquela ressaca, não só física, não é? Mas principalmente moral, porque nada justifica, absolutamente nada justifica você agredir, não é, principalmente uma criança, a golpes de cabo de vassoura metálico, gente, pesado, não é? Agrediu a mulher, como se não bastasse, agrediu o garoto. E ele justificou dizendo que, né, o garoto teria colocado um cavalo em sua direção. Também alegou que a mulher arremessou uma pedra contra ele, causando escoriações em suas costas. Lesões que foram registradas em um exame de corpo de delito. Tudo bem, mas para toda ação há uma reação. Ela iria. Aí quer dizer que a mulher podia apanhar, não é, sem reagir. Como se isso justificasse a agressão injusta desse indivíduo para com essa mulher. De maneira nenhuma, não é, gente? De maneira nenhuma. É uma coisa totalmente absurda que não tem justificativa, que não tem justificativa nenhuma, não é? Mas nenhuma mesmo, não é? Mas nenhuma mesmo. É impressionante. É impressionante. Mas, enfim, vamos seguindo aqui com o nosso programa. Confira a hora certa comigo agora na Terra do Pioneiro.
1: Me abençoa.
0: 9 horas mais 54 minutos, 9h54, restando 6 minutinhos apenas para as 10 horas da manhã, 5 agora, na virada do nosso reloginho. Vamos falar de esportes rapidinho aqui na última parte do nosso programa. Vamos lá.
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0: 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Muito bem, as nossas notícias do esporte chegando para você que acompanha o nosso programa, nossa programação. E a primeira informação delas vem com a Daniela Esperon, onde lideranças pedem tranquilidade e estabilidade, não é, nessa reta final de Copa do Mundo, não é? Reta final de Copa do Mundo que anda agitando aí os bastidores do esporte e dessa Copa do Mundo, sem dúvida nenhuma. Vamos falar sobre as oito seleções restantes, né, que sobraram para disputar o título da maior Copa do Mundo, né, sem dúvida nenhuma, da história, com maior número de equipes, uma nova fase que foi acrescentada, e quatro combinações podem colocar gigantes do futebol na final da Copa. Marrocos, Bélgica, Noruega e Suíça buscam surpreender. São os franco-atiradores dessa disputa. A informação é do André Luiz Mendes, não da Daniela Esperon, como eu havia dito. O André Luiz Mendes traz a informação pra gente a partir de agora, dentro do nosso programa.
2: Cuiça. Sanches e Hernandes desperdiçaram. Para a equipe da Colômbia, a Suíça só perdeu uma penalidade e Vargas de pênalti fez o último, fechando o marcador e eliminando os colombianos. Com isso, as quartas de final da Copa do Mundo já estão definidas. Amanhã, 5 da tarde, horário de Brasília em Boston, França e Marrocos. Sexta-feira, às 4 da tarde, em Los Angeles, Espanha e Bélgica. Em Miami, sábado, às 18 horas, Noruega e Inglaterra. E no próprio sábado, às 22 horas, em Kansas City, a Argentina enfrentará a equipe da Suíça. Todos os horários, horários de Brasília. Num chaveamento, somente 4 combinações podem colocar na decisão, frente a frente, gigantes do futebol mundial. A França pode enfrentar ou a Inglaterra ou a Argentina, reeditando a última Copa do Mundo no Catar, onde a Argentina levantou o título. Já a Espanha pode enfrentar Inglaterra ou a Argentina. Portanto, essas são as 4 combinações possíveis dos gigantes do futebol mundial estarem frente a frente, a não ser que Marrocos, Bélgica, Noruega ou Suíça resolvam aprontar nessa reta final de Copa do Mundo. A FIFA liberou arbitragem para essas 2 próximas partidas. Amanhã, 5 da tarde, França e Marrocos, uruguaio Facundo Tello. E também na sexta-feira, 16 horas, em Los Angeles, teremos arbitragem inglesa. Michael Oliver será o responsável pela partida. Da equipe de esportes da Rádio Nacional, André Luiz Mendes.
0: Muito bem, obrigado, André Luiz Mendes, trazendo as informações para o nosso programa. Agora sim, a Daniela Esperon fala sobre seleção brasileira e autoridades. Lideranças, principalmente, pedem tranquilidade e estabilidade para um novo ciclo da nossa seleção. É, precisa mudar muita coisa, mas muita coisa mesmo. Vamos lá.
3: A delegação da seleção brasileira já está no Brasil e vários jogadores foram para as suas cidades e países. O técnico Carlo Ancelotti, por exemplo, foi para Nova York e só retorna ao Brasil em agosto, já preparando para o próximo ciclo de 2030. Uma importante reunião aconteceu entre os principais líderes da seleção e também o presidente da CBF, Samir Chaudhry, que reclamaram do último ciclo com 5 treinadores diferentes, 2 presidentes da entidade e alguns jogadores pediram para que o ciclo de 2030 tenha mais tranquilidade e estabilidade para que possa ser trabalhado com o técnico Carlo Ancelotti à frente. Uma geração que tem Rayan, Estevão, Hendrick, entre outros jogadores que podem ajudar o Brasil a voltar a conquistar uma Copa do Mundo. Agora, em setembro, já é o início do próximo ciclo, onde o Brasil vai disputar 2 amistosos na Austrália e no mês de outubro, com uma data FIFA de 20 dias, a seleção brasileira planeja fazer 4 jogos amistosos já pensando em 2030. Agência Rádio Web com informações da seleção brasileira, Daniela Esperon.
0: Muito bem, obrigado a Daniela e obrigado aí também à Rádio Agência Nacional, Agência Rádio Web e aos correspondentes, né, jornalistas esportivos com as informações aqui para o nosso programa. Eu acho que era isso que tínhamos por hoje, não é, gente? É a seleção aí tentando começar um novo ciclo, mas tem que ter tranquilidade, parcimônia, enfim. Eu, na minha opinião, tem que ser mudado muita coisa. A seleção brasileira e quem comanda a seleção brasileira tem que mudar muita, mas muita coisa, viu, gente? Não é fácil você ser dirigente, não é fácil você representar uma entidade, uma instituição que tem uma seleção que é a única que foi a todas as Copas do Mundo, a única que sempre se classificou para a segunda fase e a única, não é, pentacampeão mundial, não é, gente? Não é fácil, não é fácil. E por isso mesmo, eu acho que o Brasil tem que recuperar a sua identidade, o Brasil tem que recuperar o seu estilo de jogar. O Brasil copiou tanto a Europa, eu concordo com vários comentaristas que falaram ontem, ou nos dias que, né, que sucederam a derrota, que o Brasil tem que recuperar a sua identidade, a sua garra, a sua força. Olha a Argentina aí. Tudo bem, você pode copiar o futebol europeu na técnica, na força, porque hoje o futebol é muito físico. Agora, sem perder a essência, não é, gente? Sem perder a identidade de um futebol alegre, de um futebol habilidoso, de um futebol que fez a diferença nesses 5 títulos justamente por isso. Aí o Brasil quis tanto copiar a Europa que virou a Europa do passado, porque os europeus evoluíram. Antes eles eram só força, não é? Era só força e tática. Técnica nenhuma, habilidade nenhuma. E aí eles agregaram a isso habilidade, agora é habilidade, força, técnica e tática. Os times europeus. Mas não tem jamais nem nunca vai ter a garra do futebol sul-americano que a Argentina mantém até hoje. Jogadores que jogam na Europa, todos eles praticamente, mas que não mudaram a sua essência, continuam jogando, né? Indo para cima, mesmo na derrota, resilientes, pacientes, esperando o momento certo. Olha o jogo contra o Egito, gente. Isso mostra o que é futebol sul-americano, que o Brasil perdeu essa essência. Dá a bola para o adversário jogar, como fez o Brasil contra a Noruega, esperando uma falha, um erro do adversário. Isso é arriscar demais em uma seleção que já entrou, não é? Não sendo favorita, com a desconfiança de todos os brasileiros, praticamente, mas foi evoluindo ao longo da competição, e o brasileiro é assim, é muito emocional, sempre acreditou e sempre vai acreditar. Agora, é preciso que haja recíproca por parte da seleção brasileira, da CBF. Eu acho que tem que mudar muita coisa, começando, né, pelos dirigentes. Mas a gente sabe que hoje o futebol se transformou em comércio, e é isso que tem atrapalhado as convocações da seleção e, posteriormente, as seleções que são colocadas em campo. Porque hoje é marcas, fornecedor de material esportivo, é empresários de jogadores, enfim, é uma pressão da gota. Mas, quanto brasileiros, a gente não desiste nunca. Vamos acreditar, né, gente, que tudo é possível. Agora sim, não temos tempo para absolutamente mais nada. Chegamos ao final do nosso programa. Confira a hora certa comigo. Hora certa para você agora na Terra do Pioneiro, 10 horas mais 3 minutos. E pelo horário, final da edição de hoje, a última da semana, minha gente, hoje quinta-feira, não é? Agradecendo primeiramente a Deus e sempre a Ele pelo dom da vida, por estarmos aqui mais um dia, em mais uma semana, levando essa informação séria e verdadeira até você. Por outro lado, a você que nos retribui com essa audiência fantástica, fazendo o som da Alternativa Ecoar pelos quatro cantos da nossa cidade. Vem aí ele, Gilson Feitosa, que já está aqui nas nossas dependências, na nossa recepção, apresentando Manhã de Sucesso com muita música, alegria, informação e diversão. E a você, eu lembro sempre que nenhuma dificuldade é tão grande assim, mas nenhuma mesmo, quando a gente tem fé e acredita em Deus. Acredite você também. Amanhã é dia de Cidadania Delmiro e eu te espero junto com Gilson Feitosa às 7 horas da manhã. Tchau, pessoal. Boa quinta-feira. Se cuidem e até amanhã.

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3: 10 horas e 5 minutos.

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1: Oi, bom dia! Bom dia, bom dia, bom dia, bom dia, bom dia, Deus, bom dia, Jesus, bom dia, vida, bom dia, alegria, bom dia, você do outro lado. Como é que você tá aí? Tudo bem? Bom dia, minha amiga dona de casa, amiga secretária do lar, bom dia você que está chegando, você que logo cedo também já sintonizava Nossa 98, acompanhando o Cláudio Márcio com o microfone aberto e as informações, o nosso jornalismo, né, da Alternativa FM, sempre competente e acima de tudo, amigão, ó, você já sabe aqui, a informação é precisa porque é apurada e os nossos queridos jornalistas aqui da Nossa Alternativa, né, tem à frente aí o Cláudio Márcio, nosso querido Cláudio, que é comandou também o nosso microfone aberto. E agora tem o Gilson Feitosa aqui com você no nosso manhã. E tem também muitas informações, aquilo que acontece, a gente tá trazendo para você. Tudo isso e muito mais. E o plantão, Cláudio continua na redação até umas 11h30, na redação aqui da Nossa 98 FM. Caso, né, venha acontecer algo que chame a atenção, o nosso plantão da 98 sempre em ação. E aí, tudo legal? Quinta-feira. Não tô nem acreditando, já quinta, né? E olha, nono dia do mês de julho. Julho, não é junho mais não, já foi o mês do São João. Mas esse é um mês também para quem gosta de festa, né? Com muita alegria. É um mês do Pedra Fest. Ai, ai, ai, ai, ai. Cara, eu tô louco para acompanhar, sabe quem? Assum Preto. Aí as pessoas às vezes ficam, que nome, nome, sabe quem é esse cara? Porque a banda, que ele era o cara, quem fazia a banda, o crescimento da banda foi através desse camarada, Brasas do Forró. Quem já ouviu Brasas do Forró, é aquele forró, cara. Eu já curti, olha, com o Cláudio nós já fomos em Jeremoabo, Santa Brígida. Cara, tanto canto, a gente ia em Petrolândia, nas transmissões à época, é Brasas do Forró e aquele forró, acaba dança do início ao fim. E ele, né, agora tá com carreira solo e é a voz, né, vai estar aqui, eu espero estar de bem com saúde pra ver esse cara cantando e dando um show no palco, uma maravilha, maravilha mesmo aí, tá na Delmiro Gouveia, né, que é o mês do Pedra Fest, fica ligado, tem banda Carisma, também que é maravilhosa, né. É, pra galera aí, olha, todo mundo subestimando, você quando ouvir esse tal do Panda, meu amigo, o cara tá estourado, tá indo, foi no Caldeirão do Hulk, né, estava no Caldeirão do Hulk, Danilo Gentili, o cara tá estouradérrimo, é um sertanejo, ele é um Marrone misturado com César Benotti e Fabiano, é o cara, é uma voz incrível, e olha, atenção, ele canta todas as músicas, aqueles sucessos, o repertório do cara é incrível, né? Mais um grande nome pra você curtir aqui no nosso Pedra Fecha. Aí vem o Belo, né? Tem aqueles que curtem o pagode do Belo. Tem fã pra todo mundo, né? Pra todos os gostos e todos os públicos aqui no Pedra Fecha. E aí depois vem o Festival de Inverno lá de Água Branca no próximo... Meu amigo, o cartão, hein? O banco que se ligue, que se cuide. Ai, Jesus. Eita, galera, Gilson. Ai, meu cartão. Pois é, cuidado, então. Vai, leva, né, a sacolinha com sua bebida, é mais barato. Uma garrafinha de 2 litros, coloca tudo junto e vai curtir essa festa. 10 e 18, hoje é teu dia. Dia 9. Vamos lá, vamos cantar. Oi. Parabéns. Parabéns pra você. Vamos aplaudir essa galera de idade nova. Muito bem, parabéns pra vocês, aniversariantes do dia. Paz, Deus e muita luz aí pra cada um. E Papai do Céu continue sendo a sua fortaleza. Aí, ó, não esquece, cara, não esquece, viu? Deus em primeiro lugar. E, ó, aquele pedido que você já fez, o que é que tá faltando? Por que não aconteceu? Alguma coisa ainda tá faltando pra você, você mesmo aí, realizar e fazer na sua vida. Não sei o que tá faltando. Então dá uma analisada. Não adianta, né, as ações da boca pra fora e o coração não estando ali, ó, em conformidade. Conformidade, né? Então tem que ter esse equilíbrio, coração sempre bom e positivo com a mente da mesma forma. Não adianta ser uma coisa quando na verdade você é outra, né? Então falta isso na sua vida? Vai demorar a acontecer aquilo que você sonha. Papai do Céu, ele é perfeito, faz tudo certo para a pessoa certa. Então vamos lá, busque, dá tempo, hein? Vamos lá, refazendo.
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1: Refaz a rota, garotinho, e parte para a luta, porque tudo vai dar certo. Os corações não são iguais. César Menotti e Fabiano, na melhor, da 98. Bom dia!

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1: Voltamos aqui na programação. É, de volta logo após o bloco de apoios culturais. Aproveitar e mandar um abraço ao Clinton Jorge, aqui meu nome, no nome do Cláudio Márcio. Um abraço pra ele. Mandou as músicas ontem, né? Já tem aí algumas músicas gravadas. O nosso artista Clinton Jorge. Baiano sim, baiano não. Isso aqui, Cláudio, vai mandar pra Vaguinho e pra Guga, lá no Guga Gás, hein, Guga? A nova música é Baiano sim, baiano não. Eu acho que é assim, é inspirado em Carlinhos, timbaleiro, né? Tem dia que é baiano sim, baiano não, né? Carlinhos, um abraço pra você, obrigado. Galera aí do Guga Gás, um abração pra essa turma. Vaguinho, meu irmão, esse grupo da gente aqui do nosso time, viu? Mas quando tá no dia da nostalgia do Vaguinho, o dicionário. A diversão, você quer dormir com a adrenalina lá de alegria, é só pegar no dia da empolgação do Vaguinho. Eita, seu Wagner do Santos, né? Assim chama ele. Um abraço, garoto. Obrigado também pela sintonia. Toda a turma aí da SMTT também acompanhando a nossa 98 FM. Bom dia!
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1: 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Vamos nós!
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1: Trazendo mais, muito mais aqui na programação. E aí, tá afim de curtir aquele som bem gostoso? Aumente o volume porque é hora do nosso programa. Eu falei do Panda, né? O cara que vem pra Delmiro Gouveia.

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0: Legal, a nossa Alternativa FM. Muito obrigado pelo carinho. Um abraço, meu amigo, meu irmão, grande negão, né? Honorato, alô você, condutor executivo Honorato Martins, ó. Já viu aí, Cláudio? Negão, é show de bola, né, rapaz? E tá com essa boina aqui, hein, negão? Honorato Martins, ó. Passeios, viagens, né? Translados. Ó, corridas particulares, já sei. Negão, quando a gente for pra ir, pode se preparar em Arapiraca. Não vou gastar um real de gasolina, já sei, né? Honorato Martins, um abraço pra ele, né? Muito obrigado, garotinho. Olha aí, rapaz, que legal. E o carro do homem aí, você já viu? Carro elétrico agora, trocou, né? Tá com carro elétrico, olha aí. É, o homem tá lá em... Aqui, ó. E ainda saiu, ó, BID, hein? Aí sabe, experiência, compromisso. E você ainda diz, com emoção ou sem emoção, hein, negão? Abraço pra você, obrigado. E ó, e o legal, Cláudio Márcio, viu a resenha? Porque ele pega, o negão entende de tecnologia, né? O cara é desenrolado. Aí coloca lá no aplicativo e fica, né, no acredito que seja no Bluetooth, no seu automóvel, pegando o som da nossa alternativa, sai no som do carro, né? E a galera aí, a gente sempre, né? Falando lá, a galera, oxe, aí ele disse, é de Delmiro Gouveia, tá aí. E pega no rádio, aí o negão, pra, um bicho, né, tem o lado dele também mentiroso, diz, pega sim. Abraço, meu irmão, tá ouvindo a gente, obrigado, viu? Parabéns, papai do céu te abençoe, você é uma figura impoluta, né? Vamos lá, beijão no coração, se cuida aí, viu, garotinho? Pode ter certeza, ó, quem for para Arapiraca aí, né, já sabe, chega lá... Quer se deslocar, né, fazer algum passeio por lá mesmo, ou então não sabe os endereços, para ficar com alguém com responsabilidade. E o nosso negão, grande Honorato, que é daqui, né, da nossa terrinha, tá lá, né, ganhando a sua vida. O papai, mamãe, tá todo mundo lá, a irmã dele também agora, né? Agora não, já tem um tempão, policial militar, né? Passou no concurso, e aí a família toda, né? O pai já se aposentou, a mãe também. E aí o negão, lá, vamos todo mundo para lá, né? Vida nova, né, negão? Abraço, obrigado, meu irmão. Beijo no coração, você sabe do carinho que temos por você. Abraços aí para toda a galera também acompanhando a gente, quem tá no carro aí também, né? Com esse grande motorista, obrigado pelo carinho.
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0: Nosso programa tem muito mais, às 10 horas mais 46 minutos, em nome da Kelmax Contadores Associados, onde você encontra os melhores contadores de toda a região. 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E aproveitar e mandar um abraço também o grande, né? Seu Carlos, um abraço aí na Uniclínicas, fica ouvindo a gente, fonezinho, ó, fica o telefone dele aqui no bolso, fonezinho lá, na porta, bom dia, boa tarde, bom, né? Todo mundo entrando e ele lá ouvindo a nossa Alternativa FM. Seu Carlos, abração, valeu!
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0: Vamos que vamos, porque a música não pode parar, tem muito mais, até às 12 horas, hoje, dia de quinta, tem também um encontro com o Rei Roberto, daqui a pouquinho, na nossa programação. E aí, a pedidos, né, ela deve estar aí sempre acompanhando a gente, Dona Maria Júlia, ela que é fã do Amado Batista, e eu vou logo tocar, Dona Maria Júlia, essa aqui com Roberta Miranda.
3: Ó. Minha amiga Roberta Miranda!
4: Oi, amores!
0: Coração da gente, né? Quando alguém viaja, tá distante. Ó, só no tum-tum-tum de saudade. Eita! Foi no tempo que eu andava mais Cláudio Márcio, lá na Várzea do Pico, Marcação, Pariconha. Ô, tempo bom!

0: Minha grande amiga, obrigado a você por ter aceitado o meu convite de vir aqui em Goiânia, ver esse povo maravilhoso aqui e cantar essa canção comigo. Obrigado, viu?
1: Eu que agradeço. Obrigada mesmo pelo carinho. Galera, amo vocês. Um beijão. Sucesso, amado.
2: O homem mais amado desse país.
0: Muito obrigado, Roberta. Felicidade pra você.
1: Tchau, galera.

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Anderson Feitosa. Manhã de sucessos aqui na programação. Todo mundo ligadão, obrigado. 11h05, né? 11 horas agora, 5 minutos. É, você aí, minha amiga dona de casa, amiga secretária do lar, como é que tá aí? Os afazeres domésticos, muito trabalho. Vamos lá, cuidando na... É, e a galera aí já voltou, né? Os meninos, acabou o recesso. Aí quando vem da escola, vem daquele jeito, a senhora, meu Deus, é mamãe, mamãe, né? Destampando panela, é uma loucura. Parece aquele ataque, né? É, meu amigo, ai, já pensou, e olha que lancharam na escola, viu? E a senhora ainda fica naquela, menino, deixa terminar, menino. Ai, ai, meu Deus do céu, por isso que a gente tem um carinho muito grande por vocês. São, né, a razão aqui também do nosso Manhã de Sucessos, as nossas amigas secretárias do lar, minhas amigas, né, donas de casa, muito obrigado pelo carinho e bom dia. 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Abraço ao Belisário, obrigado sempre, né, pelo carinho, audiência aí, alô Vitinho, abraço às meninas também, toda a galera, os frentistas aí, os meninos, alô galerinha, Digão, abraço pra você, obrigado também pelo carinho, Rádio ligado aí na nossa 98. Manhã, manhã, manhã, que não para, se é manhã de sucessos, ó, que tal agora relaxar, Sargento Silva? Essa aí vai pra você, vamos nós. Um abração pra toda a galera na conveniência dos Postos Aline. Bom dia, só no Egg Music. 11h07.

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1: Vamos lá. Essa aí, né? Já vem neném, pimpolho, samba diferente. Tá dançando legal. 11 horas e 21 minutos aqui na melhor, na nossa Alternativa FM. Obrigado pelo carinho. E ó, galerinha, você que ainda não acessou, vai lá no site Virou Notícia, né? Aí tem também o nosso, ó, aqui, ó, clique na notícia. São vários sites aí espalhados, né? O nosso querido Editora Guia Mais, uma turma maravilhosa, muitas informações. E aqui com informações bem legais, o nosso clique na notícia.com.br. É exatamente, o Sal, tem informações, tem de tudo pra você. É aquele site diferente, né? A gente não mistura muito aquela questão de violência, né? Ai, é tanta coisa louca, né? Ai, tem sobre a política mundial, política do Brasil. Nós temos informações do esporte, do cinema. Tem também, claro, entretenimento, notícias da hora, últimas notícias, tudo isso pra você no clique na notícia.com.br. Vai lá, acessa. Tem inclusive falando sobre esse momento, né? Acabou, rapaz, tava tão legal aí esse acordo de paz, Irã, Estados Unidos, e ataques dos Estados Unidos atingem 170 alvos do Irã. Bombardeios, né? Já deixaram aí ao menos 14 mortos. Você tem informações também sobre esse acontecimento, esse conflito, né? Envolvendo novamente o Irã e os Estados Unidos. Teremos aqui, tem mais informações, a questão do TRE, né? Trazendo detalhes, informações aí do que pode, que não pode na política. Principalmente, né, os prazos. É muita coisa legal. Clique na notícia.com.br, vai lá, fica por dentro das novidades, o que anda acontecendo no Brasil e no mundo. 11h22, 11h22. O que mais aí, a galerinha? Ah, legal, um abraço a todos na Sabogás, meu querido Eumaí, muito obrigado pelo carinho. Obrigado aí a essa galera mais especial acompanhando a gente, as meninas, é, alô meninas, os meninos também nas entregas, né? Obrigado sempre pela audiência aqui da nossa 98 FM, brigadão. Tem mais lá? O João? Ah, certo, tem o João mais especial acompanhando a gente, as meninas, é, alô meninas, os meninos também nas entregas, né? Obrigado sempre pela audiência aqui da nossa 98 FM, brigadão.

98145-0713. É o telefone do nosso querido Eumaí da Salgás. Ligou! Fique de bem com a vida. Chegou, não fecha para o almoço. É de 7 da manhã até 8 da noite. Eumaí, e o nome é Salgás, hein? Bom dia! E antes do nosso bloco de apoios culturais, tem mais uma pintando pra você. E ó, lembramos que, né, depois do bloco das 11h30, o encontro é com ele, com o Rei Roberto Carlos. Mas antes tem mais, muito mais pra você. 11h24, aumente o volume e fica na alternativa, a nossa 98. Bom dia.

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1: 11:31.
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1: Ah, rapidão, tô aqui de volta. Calma, calma, muita calma nesta hora. Tô aqui com você. Ah, vamos lá, gente, até as 12 horas. É o nosso encontro agora com o Rio Roberto, né, cara? Não, o tapete já tá aqui colocado, o tapete vermelho. Cara, o melhor, essa voz inconfundível, cada canção, uma mais linda que a outra. E só aqui na nossa Alternativa FM, né? Às quintas, depois do bloco de apoio das 11h30, você viaja com a gente nas emoções da nossa Alternativa. E eu já começa aqui. Atitudes. Lindona. Gente, amanhã tem cidadania a partir das 7h. Cláudio Márcio, Gilson Feitosa, Cláudio Márcio. Beijão pra todo mundo.
2: Sorrindo, lhe abraço.
1: E curtam de montão Rio Roberto.

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0: Olá, meus irmãos, boa tarde a todos os ouvintes, em nome de Jesus. Está começando aqui mais um programaço das causas impossíveis, meu irmão, minha irmã. Então que todos sejam bem-vindos nessa tarde abençoada, em nome de Jesus, a qual, meu irmão, o Senhor reservou para que nós possamos estar aqui reunidos, buscando a presença de Deus, buscando a direção do Senhor, em nome de Jesus. Amém? Então que todos sejam bem-vindos neste dia de hoje, neste dia abençoado, meu irmão, e pode ter a certeza, em nome de Jesus, que assim nos declara a palavra do Senhor nosso Deus. Aquele que busca, ele encontra. E aquele que pede, irmãos, ele recebe, em nome de Jesus. O rei Davi, meu irmão, ele buscou a Deus, pediu a direção ao Senhor, e Deus deu a direção para ele, em nome de Jesus. No dia, meu irmão, que ele estava ali, meu irmão, minha irmã, um momento difícil, mas Deus deu a vitória para ele. Ele recorreu a Deus, irmão. Se Deus sempre vai nos socorrer, em nome de Jesus. Então, meu irmão, quando nós buscarmos a direção de Deus, pode ter a certeza, ele sempre vai nos dar a direção. Ele sempre vai nos dar, meu irmão, minha irmã, a vitória, em nome de Jesus. Então, não importa o momento que você esteja, meu irmão, minha irmã, passando, mas creia que Deus é poderoso, em nome de Jesus. Amém? Então acalma o seu coração, em nome de Jesus. Então, meu irmão, lembrando a todos vocês, em nome de Jesus, quarta-feira da família, em nome de Jesus, dia de buscar em favor da nossa casa, dia, meu irmão, de buscar em favor da nossa família, em nome de Jesus. 9 da manhã, 7 da noite, na Igreja Internacional da Graça de Deus, a Igreja do Missionário R.R. Soares, Avenida Presidente Castelo Branco, número 493, em frente às Casas Bahias e as lojas americanas, em nome de Jesus. Amém? Sexta-feira da corrente da libertação, meu irmão, não falte, em nome de Jesus. 9 da manhã, 7 da noite, estaremos ali reunidos com o nosso pastor Wellington, mensageiro da libertação, em nome de Jesus. Então não falte, busque, recorra a Deus. E a vitória de quem? A vitória é nossa, em nome de Jesus. Amém? E domingo, em busca do Espírito Santo, meu irmão, 8 da manhã e 6:30 da noite, em nome de Jesus. Amém? Então levante a cabeça, busque, recorra a Deus, e a vitória é nossa, em nome de Jesus. Amém, meu irmão? Então acalma o seu coração. Daqui a pouquinho nós vamos estar aqui meditando na palavra de Deus, num capítulo, num versículo da palavra, e Deus vai falar o nosso coração, em nome de Jesus. Mas busque a Deus, irmão. Busque a presença do Senhor, busque que Deus é fiel para nos dar a vitória, em nome de Jesus. Assim o rei Davi disse, meu irmão, uma coisa pedi ao Senhor e a buscarei, que possa morar na casa do Senhor. Quando, meu irmão, quando foi que ele disse que queria morar na casa do Senhor, meu irmão? Quando foi? Ele disse, meu irmão, minha irmã, que era todos os dias, em nome de Jesus. Meu irmão, ele diz no Salmo 27, versículo 4, uma coisa pedi ao Senhor e a buscarei, que possa morar na casa do Senhor todos os dias da minha vida, para contemplar a formosura do Senhor e aprender no seu templo. Meu irmão, todos os dias nós temos que buscar a Deus. Então, quarta-feira não falte, sexta-feira da libertação não falte, domingo em busca do Espírito Santo, em nome de Jesus. Amém? Vamos ouvir o louvor, o povo de Deus, em nome de Jesus. Esse louvor vai para todos os ouvintes, em nome de Jesus, nosso irmão Neguinho Pedreiro, seu Edmar, seu Givan, seu Ferreira, nosso irmão Cordeiros, nosso irmão Elias, seu Antônio, sempre nos ouve, nosso irmão Pedro, Chiquinho das Gaiolas, na Água Branca, nosso irmão Cleverson, nossa irmã Cícia, nossa irmã Sandra, em nome de Jesus, Dona Libé, Dona Maria, Dona Marinês, Dona Flauzina, Dona Rizalva, em nome de Jesus, a Rebeca, que sempre nos ouve, a Alice também, Dona Zefinha, Aline, Dona Elga, que sempre está nos acompanhando, em nome de Jesus, a Dona Maria, que sempre está ali ouvindo a palavra de Deus. Então, meu irmão, se eu esqueci de mais alguém, mas o Senhor lembra de cada um dos seus, em nome de Jesus. Amém? Vamos ouvir o louvor, povo de Deus?
1: Vamos lá, Maria.

em nome de Jesus. E Deus é poderoso, meu irmão, para nos dar a vitória, porque sobre todas as coisas, meu irmão, é sobre todas as coisas, amém, meu irmão? Sobre qualquer situação, sobre qualquer circunstância, sobre qualquer adversidade, sobre qualquer momento, o Senhor já nos fez mais do que vencedores em nome de Jesus. Então, meu irmão, creia que Deus sempre vai nos dar a vitória em nome de Jesus. Porque, meu irmão, pode ter certeza, aqueles que confiam no Senhor, de nada tem falta em nome de Jesus. Então, acalma o seu coração, meu irmão. E Deus é poderoso para nos dar a vitória em nome de Jesus. Aqui em 2 Crônicas, no capítulo 32, no versículo 21, em nome de Jesus. 2 Crônicas, capítulo 32, versículo 21. Diz assim a palavra de Deus: então o Senhor enviou um anjo que destruiu todos os varões valentes em nome de Jesus. Então o Senhor enviou um anjo que destruiu todos os varões valentes em nome de Jesus. Então, meu irmão, Deus vai enviar a sua palavra que vai destruir, meu irmão, todo o mal, a perturbação, o sofrimento, a inquietação. Então, seja qual for o mal, irmão, que tenha te oprimido, que tenha te tirado a sua paz, não, irmão, creia. Ele disse: então o Senhor enviou um anjo que destruiu todos os varões valentes. Creia que Deus já enviou a sua palavra. Lembra aqueles centurião em nome de Jesus? Senhor, meu criado já é em casa, paralítico, violentamente atormentado. E o Senhor disse: eu irei e lhe darei saúde. Disse: não, Senhor, basta somente uma palavra. Meu irmão, ele creu, ele acreditou na palavra de Deus. Se você crer, você vai ver a glória de Deus. Seu parente está no leito do hospital, está em outra cidade. Não, meu irmão, creia. Deus já enviou esse anjo, a palavra, em nome de Jesus, para mudar qualquer situação em nome de Jesus. Então levante a cabeça e creia. Não, eu creio em nome de Jesus. Deus já mandou a bênção e já destruiu toda a investida do diabo, todo o mal, toda cilada em nome de Jesus. Então creia, porque ele diz: então o Senhor enviou um anjo que destruiu todos os varões valentes. Creia que Deus já enviou a sua palavra em nome de Jesus. E a vitória é nossa. Amém, meu irmão? Amém? Então daqui a pouquinho nós vamos orar em nome de Jesus e crer. Não, Deus já enviou a bênção e já destruiu todo o mal em nome de Jesus. Amém? Então levante a cabeça e creia em nome de Jesus. Lembrando a todos vocês, quarta-feira da família, na Igreja Internacional da Graça de Deus, a Igreja do Missionário R.R. Soares, Avenida Presidente Castelo Branco, número 493, em frente às Casas Bahias e às Lojas Americanas, em nome de Jesus. 9 da manhã, 7 da noite, em nome de Jesus. Estaremos ali com o nosso pastor Wellington, a qual nosso pastor vai estar ministrando o curso Fé em nome de Jesus. Esse curso tem sido uma benção na nossa vida, em nome de Jesus. Sexta-feira da Corrente da Libertação, 9 da manhã, 7 da noite, em nome de Jesus. E domingo, em busca do Espírito Santo, 8 da manhã e 6:30 da noite, em nome de Jesus. Amém? Então não falte, mas busque, recorra a Deus, que a vitória é nossa, em nome de Jesus. Agindo Deus, ninguém impedirá. Se Deus é por nós, quem será contra nós, em nome de Jesus? Então levante a cabeça, irmão, tome posse dessa palavra. Não, Deus já me deu a vitória, em nome de Jesus. Deus enviou um anjo, meu irmão, e destruiu todo o mal, todos os varões valentes que tinha se levantado contra o povo de Israel, em nome de Jesus. Então, meu irmão, creio que Deus já enviou o seu anjo, a sua palavra poderosa, viva, eficaz, que faz além do que nós pedimos, pensamos ou imaginando, mais cortante, mais penetrante do que a espada de dois gumes, em nome de Jesus. Esse é o poder de Deus. Então, creia que Deus já nos deu a vitória, em nome de Jesus. Amém? Então levante a cabeça em nome de Jesus. Tome posse do seu milagre. Tome posse da sua bênção em nome de Jesus. Daqui a pouquinho nós vamos orar e Deus nos dá a vitória em nome de Jesus. Porque Deus, ele é poderoso, irmão. Aquele que crê,
verá a glória, verá o poder de Deus operar em seu favor, na sua casa, na sua família. Lembra de Jó, irmão? O Senhor virou o cativeiro dele quando ele estava orando em nome de Jesus. Então ore, busque a Deus, Deus vai mudar a situação em nome de Jesus. Reclamar não vai adiantar, murmurar também não, irmão. Cruzar os braços também não vai. Mas se você orar, se você invocar o poder de Deus, aí sim vai mudar a sua vida, a sua realidade, em nome de Jesus. Amém? Então vamos ouvir o louvor. Quando nós voltarmos, daqui a pouquinho nós vamos orar em nome de Jesus.

É isso aí, meu irmão, minha irmã. Creia que Deus vai fazer o impossível acontecer na sua vida, na nossa casa, na nossa família, em o nome de Jesus. Então, acalma o seu coração, levante a cabeça.

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2: É isso aí, povo de Deus, em nome de Jesus. Deixa marcado na sua agenda aí, meu irmão, minha irmã, quarta-feira da família, sexta-feira da corrente da libertação e domingo, domingo em busca do Espírito Santo, a qual ninguém pode faltar, em nome de Jesus. Amém, meu irmão? Então deixa marcado na sua agenda, em nome de Jesus. E busca o Senhor, recorra a Deus, e Deus é poderoso para nos dar a vitória, porque sobre todas as coisas, meu irmão, minha irmã, nós somos mais do que vencedores. É sobre todas as coisas, qualquer situação, em nome de Jesus. Então acalma o seu coração e confia no Senhor, que o mais o Senhor fará, em nome de Jesus. Amém, meu irmão? Então descansa, confia na palavra, confia no Senhor, em nome de Jesus, e Deus é poderoso para nos dar a vitória, em nome de Jesus. Então você que estava aí triste, desanimado, achando que Deus não lembrava mais de você, achando que você estava sozinho, não, meu irmão. O Senhor sempre vai estar conosco a todos os momentos, momentos bons e no momento difícil. O Senhor é o nosso amigo fiel. Não é aquele amigo que só está ao nosso lado quando nós estamos nos momentos bons, não, meu irmão. Ele é o amigo fiel para todos os momentos, em nome de Jesus. Porque ele disse, meu irmão, minha irmã, que estaria conosco todos os dias, em nome de Jesus. O Senhor disse para Josué, meu irmão, Josué estava triste, desanimado, com a morte de quem? De Moisés, meu irmão. Ele estava triste, em nome de Jesus, desanimado, cabisbaixo, ali, meu irmão, minha irmã, deitado. E o Senhor, meu irmão, disse para Josué, Josué capítulo 1, versículo 5: ninguém se sustentará diante de ti todos os dias da tua vida. Como fui com Moisés, assim serei contigo. Não te deixarei e nem te desampararei. Mas Deus pediu uma coisa para ele, irmãos. E o que foi que Deus disse para ele mais? Vamos ver. Esforça e tem bom ânimo. Então nós temos que nos esforçar, irmãos. Nós temos que nos esforçar para ouvir a palavra, para buscarmos, em nome de Jesus, porque aí o Senhor vai enviar o anjo, a palavra, para nos dar a vitória, para livrar, meu irmão, de todo o mal, porque ele disse, como nós vimos, 2 Crônica 32, 21, então o Senhor enviou um anjo que destruiu todos os varões valentes. Aí Deus vai destruir todo o mal, irmão. Deus vai enviar a sua palavra porque Ele vai estar conosco todos os dias. E o que nós temos que fazer? Nos esforçar para buscar Deus, buscar a palavra em nome de Jesus. Amém? Então acalme o seu coração, levante a cabeça. Daqui a pouquinho nós vamos orar, vamos clamar a Deus. Então já prepara tudo aí, meu irmão, seu copo com água, a fotografia e o nome de alguém que você queira clamar. E nós vamos invocar o poder de Deus e determinar em nome de Jesus que seja qual for o mal, irmão, esteja agindo na sua vida, na sua casa, porque o Senhor é fiel. Ele disse: então serviu um anjo e destruiu todos os irmãos. Foi todos, irmão. Não foi só um, não. Foi todos os varão e valente, todos os inimigos do povo de Deus. Foi destruído em nome de Jesus, porque Deus é poderoso para nos dar a vitória. Então acalme o seu coração, levante a cabeça, meu irmão, minha irmã, não desanime, mas confia no Senhor em nome de Jesus. O choro pode durar uma noite, mas a alegria, ela vem pela manhã, em nome de Jesus. Então levante a cabeça, se alegra na presença de Deus, se alegra na palavra do Senhor, em nome de Jesus. Agindo Deus, ninguém impedirá. Se Deus é por nós, quem será contra nós? Amém, meu irmão, minha irmã? Então levante a cabeça em nome de Jesus, porque Deus, Ele é fiel, irmão. Ele nunca vai nos deixar e nem nunca vai nos desamparar, em nome de Jesus. Amém, meu irmão? Então acalma o seu coração e confia no Senhor, em nome de Jesus.

Existem vitórias que parecem que nunca vão chegar. A gente ora, a gente busca. Deus tem me abençoado muito, mas existem algumas vitórias. A minha grande vitória, Deus ainda está gerando. Oh, aleluia. Mas vai chegar. Fala para teu irmão, ele está gerando. Vai chegar. O que Deus vai fazer é bem maior do que você imagina. O que ele preparou é muito mais tremendo. Amém, meu irmão?

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isso aí, povo de Deus, em nome do Senhor Jesus, meu irmão, minha irmã, acalma o seu coração, em nome de Jesus, toma posse da palavra de Deus, levante a cabeça, meu irmão, se anime, se esforce para buscar recorrer a Deus. Deus disse para Josué, Deus deu a palavra para ele: eu vou estar contigo todos os dias, assim como eu fui com Moisés, também serei contigo, não vou te deixar, não vou te desamparar, mas se esforce. Ou seja, faça a sua parte, que eu vou fazer a minha, em nome de Jesus. Amém? Então Deus disse para ele: faça a sua parte, que eu vou fazer o quê? Eu vou fazer a minha. É de operar o milagre, de operar, meu irmão, minha irmã, aquilo que parecer possível. Impossível para os homens, é possível para Deus. Então, meu irmão, Deus disse para ele: se esforce, tenha bom ânimo, em nome de Jesus. Então se esforce, faça a sua parte. Quer de se esforçar, quer de buscar a palavra, recorrer a Deus, aí Deus vai operar o milagre, vai abrir portas em nome de Jesus. E fecha a porta da tristeza, Deus fecha, da depressão, Deus fecha. Oh, meu irmão, minha irmã, vai abrir a porta da felicidade, da alegria. Oh, meu irmão, então abre o seu coração em nome de Jesus, porque agindo Deus, ninguém impedirá. Se Deus é por nós, irmãos, quem será contra nós, em nome de Jesus? Então acalma o seu coração, busca a Deus. Quarta-feira da família, em nome de Jesus, da Igreja Internacional da Graça de Deus, a Igreja do Missionário R.R. Soares, Avenida Presidente Castelo Branco, número 493, em frente às Casas Bahias, Lojas Americanas, 9 da manhã e 7 da noite, em nome de Jesus. Sexta-feira da Corrente da Libertação, 9 da manhã e 7 da noite, estaremos ali reunidos com nosso pastor Wellington, o mensageiro da libertação, em nome de Jesus. Amém? E domingo, domingo, em busca do Espírito Santo. Amém, meu irmão? Então acalma o seu coração, se levante, se esforce e busque e recorra a Deus, que a vitória é de quem? A vitória é nossa, em nome de Jesus. Amém, meu irmão? Então recorra a Deus e Deus sempre vai nos dar a vitória, porque o Senhor sempre tem o melhor, meu irmão, em nome de Jesus. O trigo mais fino, o mel que escorre da rocha, é o que o Senhor tem para cada um de nós. Aquele que perseverar até o fim, em nome de Jesus. Então persevere na oração, busque, se esforce e se fortaleça no Senhor e na força do seu poder. Efésios 6:10. Fortalecei-vos no Senhor e na força do seu poder, em nome de Jesus. Então nós temos que nos fortalecer no Senhor e na força do seu poder, em nome de Jesus. Amém, meu irmão? Então busque, se fortaleça no Senhor, em nome de Jesus. Porque, meu irmão, nós temos que descansar e nos fortalecer no Senhor, em nome de Jesus. Então levante a sua cabeça e crie: agindo Deus, ninguém impedirá. Se Deus é por nós, quem será contra nós? Amém? Então deixa tudo preparado, meu irmão. Seu copo com água, fotografia o nome de alguém que você queira apresentar a Deus. Nós vamos apresentar, e Deus já enviou a benção, sua palavra, lá naquele leito do hospital, lá em outra cidade, lá em São Paulo, lá mais é no Rio. Não, irmão, não importa onde seja, a palavra do Senhor, ela é fiel. Não há fronteiras e nem barreira para que Deus possa operar. Se você crer, você vai ver a glória de Deus. Aquele centurião, ele creu, irmão, ele entendeu. Ele entendeu a palavra de Deus. Sem fé, é impossível agradar a Deus. E ele creu, entendeu a palavra, ele acreditou. Não, só a palavra basta, Senhor. Meu criado vai ficar curado, vai ficar liberto, vai sair daquele leito do hospital, vai sair do vício do álcool. Não, mas a expectativa mostra diferente. Não tem jeito não, irmão. É o Deus do impossível. Os homens dizem que não tem jeito, mas ele diz: agindo eu, quem impedirá? E ele diz: agindo Deus, ninguém impedirá.
em nome de Jesus. Então levante a cabeça e creia. Nós servimos a esse Deus, é o Deus do impossível. Se fosse possível, você mesmo faria. Mas é impossível você fazer. Então quem vai fazer? Quem é Deus, irmão? Amém? Então faça a sua parte. Qual é a minha parte, meu irmão? É crer, acreditar na palavra. Aí Deus vai fazer a parte dele. Lembra? Ele disse a Josué: se esforça, tenha bom ânimo, faça a sua parte, eu vou fazer a minha. Em nome de Jesus, eu vou ser contigo todos os dias, não vou te deixar e nem vou te desamparar. Mas você tem que fazer a sua parte. Mas às vezes você não quer fazer nem a sua parte. Aí quer que Deus faça por você? Deus vai fazer? Não vai, irmão. Porque ele já fez. Quando? Lá na cruz do Calvário, o castigo que nos traz a paz. Ele estava sobre ele, ele viveu a nossa morte, para que hoje nós viemos viver o que? Diga a sua vida em nome de Jesus. E meu irmão, minha irmã, onde está escrito, meu irmão? Isaías 53. Vamos lá, meu irmão, que diz Isaías 53, em nome de Jesus. Então levante a sua cabeça, meu irmão, minha irmã. Ele diz: mas ele foi ferido pelas nossas transgressões e moído pelas nossas iniquidades. O castigo que nos traz o que? A paz. Mas você não tem paz. Está triste, depressivo, angustiado. Mas por quê? Vamos ver mais. Estava, meu irmão, passado, estava. Oh, meu irmão, essa dor ele já levou lá na cruz do Calvário, essa tristeza também, irmão. Ele diz, meu irmão, estava sobre ele, pelas suas pisaduras fomos sarado. Tenha paz. Ele diz: o castigo que nos traz a paz estava sobre ele. Então ele já levou a perturbação, a ansiedade lá na cruz do Calvário. E o que eu tenho que fazer agora, meu irmão, é tomar posse, é crer em nome de Jesus. Aquele que crê verá a glória de Deus, verá o poder de Deus operar em nome de Jesus. Amém? Então levante a cabeça. Já preparou tudo aí, meu irmão? Copo com água, fotografia? Não, já está tudo preparado, meu irmão. Então vamos ouvir o louvor. E quando nós voltar, meu irmão, nós temos que buscar, é invocar, é clamar a Deus, determinar em nome de Jesus, seja qual for o mal, irmão, ele vai ter que sair em nome de Jesus, irmão. É, meu irmão, no nome de Jesus. Se não for através do nome de Jesus, não tem jeito, irmão. Mas com o poder de Deus, tudo é possível. Amém, irmão? Até o monte, ergue-te e precipita no mar, e ele vai ser lançado no mar, em nome de Jesus. Amém? Então vamos ouvir o louvor. Quando nós voltar, nós vamos orar em nome de Jesus. Amém? Acalme o seu coração e tome posse da palavra de Deus, em nome de Jesus.

0: momento de oração. Vamos falar com Deus.
1: É isso aí, meu irmão, minha irmã. Agora é o momento de nós orar, momento de oração. Então, meu irmão, minha irmã, feche os seus olhos nesse momento. Abra o seu coração, meu irmão. Agora é o momento de nós clamarmos a Deus. É o momento de nós abrirmos o nosso coração para o Senhor nosso Deus. Irmã, feche os seus olhos nesse momento. Abra o seu coração, meu irmão. Agora é o momento de nós clamarmos a Deus. É o momento de nós abrirmos o nosso coração

Jesus. E aqui, meu Pai, nós nos colocamos na Tua presença, porque o Senhor é poderoso, em nome de Jesus. Pois não há outro, meu Pai, igual ao Senhor. Pois o Senhor, meu Pai, enviou um anjo e destruiu, meu Pai, ali todos os inimigos, Pai. E eu tenho a certeza, meu Pai, que em nome de Jesus o Senhor já enviou a Tua palavra, que vai desfazer, meu Pai, todo o mal, todo o sofrimento, meu Pai, que tem se levantado contra essa casa, que tem se levantado contra a vida deste meu irmão, pois assim o Senhor enviou um anjo, meu Pai, que destruiu todo o mal. Oh, meu Pai, eu tenho a certeza, meu Pai, que o Senhor já enviou essa bênção em favor, meu Pai, de cada um nome que está sendo apresentado, que está sendo, meu Pai, trazido até o Senhor nesse ato de fé, através da fotografia, através, meu Pai, de um nome. Mas o Senhor é poderoso, e que o Senhor venha visitar, meu Pai, cada um dos nossos irmãos, aqueles que estão ouvindo a Tua palavra, aqueles que se encontram no leito do hospital, ou até mesmo, meu Pai, em outra cidade, aquele que está em casa com febre, aquele que está, meu Pai, com dor no corpo, com diarreia. Mas em nome de Jesus, meu Pai, nós determinamos, nós exigimos, meu Pai, na autoridade, que há no nome do Senhor Jesus, que todo mal, todo sofrimento, perturbação, contenda, depressão, ansiedade, em nome de Jesus, que todo mal, todo sofrimento, que saia e que vá embora, para nunca mais voltar, em nome de Jesus. Pai, nós determinamos a benção sobre a vida de cada um dos nossos irmãos, em nome de Jesus. E aqui, meu Pai, nós apresentamos esse copo com água. Coloca a Tua unção, coloque a Tua virtude, meu Pai, e quando esse meu irmão tomar, ele venha ficar livre e liberto de todo o mal. Eu abençoo, meu Pai, consagro este copo com água, em nome de Jesus. Amém. E graças a Deus, em nome de Jesus. Amém, meu irmão. Então respira fundo, toma posse da bênção, do milagre, em nome de Jesus. E Deus é poderoso, irmão, para nos dar a vitória, em nome de Jesus. Amém. Então, lembrando a todos vocês, quarta-feira da família, sexta-feira da corrente da libertação, domingo em busca do Espírito Santo, quarta-feira, 9 da manhã, 7 da noite, sexta-feira da corrente da libertação, 9 da manhã, 7 da noite, domingo em busca do Espírito Santo, 8 da manhã, 6:30 da noite, na Igreja Internacional da Graça de Deus, a Igreja do Missionário R.R. Soares, Avenida Presidente Castelo Branco, número 493, em frente as Casas Bahias e as Lojas Americanas. Amém? Então levante a cabeça e creia. Agindo Deus, ninguém impedirá. Se Deus é por nós, quem será contra nós? Amém? Então a hora já não espera mais, mas eu quero desejar a todos vocês uma ótima tarde. Que Deus abençoe grandemente cada um de vocês. Fiquem na paz, em nome de Jesus. Tchau, tchau.

0: horas e 30 minutos.
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0: 13h34.
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0: 16 horas e 1 minuto.
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2: 16 horas e 20 minutos.

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0: 16 horas e 32 minutos.
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0: Opa, segui a paz com todos e a santificação, sem a qual ninguém verá o Senhor.
1: Paz afugentou-se.
0: Maranata, Maranata, ora vem, Senhor Jesus.
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0: Está indo ao ar para você mais uma vez o programa Evangélico Cristo é a Resposta para você. Muito bem, minha gente, muito boa tarde, meu amigo, boa tarde, minha amiga, mais uma vez, com muito prazer, queremos lhe saudar com a paz do Senhor Jesus nessa tarde maravilhosa de quinta-feira. Hoje é quinta-feira, dia 9 de julho do ano de 2026. Mais uma vez, muito obrigado pelo carinho, pela audiência e pelo rádio ligado, aonde quer que você esteja, claro, no sítio, na roça, na fazenda, no seu escritório, seu estabelecimento comercial, a você no seu automóvel, nos dando essa carona maravilhosa, a você na praça, nas ruas em Delmiro Gouveia, a você evangélico, a você católico, a você que não tem religião, a todos aqui no centro de Delmiro Gouveia, nos bairros povoados e assentamentos, os nossos amigos internautas conferindo a gente pelo aplicativo Os Rádios Nets, a você meu amigo taxista, os nossos amigos mototáxi, a senhora dona de casa e o senhor chefe de família, pela permissão de mais uma vez entrarmos no seu lar com a mensagem da palavra de Deus e o melhor louvor evangélico. Continue conosco até às 19 horas, com certeza Deus tem uma palavra para o nosso coração. Programa Cristo é a Resposta para você está no ar.
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Maravilhoso Deus, querido Pai que está nos céus, uma vez mais, no nome precioso de Jesus, aqui nós estamos para te louvar, te glorificar e te agradecer pela vida, te agradecer pelo dom, pela dádiva, pelo presente que o Senhor nos dá, que é de vivermos. Gratidão pelas lutas que nós temos vencido, dificuldades que ficaram para trás, livramentos que o Senhor tem nos dado. Mais um dia de vida, mais uma grande oportunidade de poder estar aqui e utilizar este veículo de comunicação para nós levarmos a todos a sua palavra e a melhor música evangélica. Papai do céu, grato por mais um programa, continue abençoando grandiosamente para que este programa continue sendo um canal de bênção para a vida de todas as pessoas. Te louvamos por aqueles que contribuem e pedimos que o Senhor possa retribuir, recompensar, suprindo as necessidades, resolvendo cada causa e recompensando grandiosamente com ricas bênçãos dos céus, no nome de Jesus. Nessa tarde pedimos que o Senhor continue nos abençoando aqui, porque nós somos eternos dependentes da Tua graça, do Teu amor e da Tua misericórdia. Nos ajude nesta caminhada longa e comprida, para que o nome do Senhor seja glorificado. Mais uma vez pedimos que a Tua bênção seja derramada sobre nós aqui nessa tarde. Abençoe de uma forma linda e especial todas as famílias, todas as pessoas que vão estar nos ouvindo. Abençoe de uma forma linda todos que vão estar ouvindo, porque a sua palavra ela não volta vazia. Ó Deus, trabalhe nessa tarde, faz milagres acontecer. Glorifica o teu nome mais um dia no nome precioso de Jesus. É em teu nome que nós te louvamos e te agradecemos por tudo. Amém e amém, Senhor Jesus.

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1: Muito bem, programa Cristo é a Resposta para você pela Rádio Alternativa. Gratidão a você pelo carinho do rádio ligado, aonde quer que você esteja, na loja, mercado, supermercado, a você na panificadora, transporte alternativo, a você na oficina, serralharia, a você em casa agora tomando um cafezinho da tarde ligado com a gente, rádio ligado com a gente aqui, pelo rádio convencional, você pelo celular, tablet ou computador. A você no Uber, taxista, grande abraço, tá? Obrigado pelo carinho da sua audiência, onde quer que você esteja, no hospital, na UPA, enfim, gente, gratidão. Deus abençoe a sua vida. Fique à vontade para interagir e participar com a gente aqui. É você a pedra principal do nosso programa. O nosso WhatsApp está liberadíssimo para você interagir e participar com a gente através aqui do 829-8813-2032. Obrigado pelo carinho, pela audiência nessa tarde maravilhosa. Delmiro Gouveia, são 17 horas e 11 minutos. 5 da tarde, mais 11 minutinhos. Hoje eu quero parabenizar você, hoje é dia 9 de julho, e desejar os meus parabéns para você que completa idade nova, desejar para você muita bênção, saúde, paz, alegria e felicidade, que essa data possa se repetir por muitos e muitos anos na pessoa bendita de Jesus. Então, para você, um feliz aniversário e os nossos parabéns.
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1: Muito bem, parabéns para você, feliz aniversário. Deixa eu mandar um grande abraço aqui ao meu amigo João Paulo do celular, no centro de Delmiro Gouveia, seu Aldo na serralharia. Temos aqui o senhor Manuel Malta na Castelo Branco, Edilson, consertador de máquina de costura, e o seu irmão Valdo. Obrigado em toda a região a você que está ligado e sintonizado com a gente. Vamos saber agora quais são as datas comemorativas que nós temos para esta quinta-feira, dia 9 de julho, com Geiel Barbosa. Geiel, muito boa tarde. A paz do Senhor Jesus, que é que nós temos hoje de datas comemorativas nesta quinta-feira.
3: Boa tarde, a paz do Senhor para todos os ouvintes. A única data comemorativa de hoje, dia 9, é o dia do médico oncologista, que é o profissional que detecta tipos de câncer.
1: Muito bom, tá aí. É o profissional que vai detectar no paciente questão do câncer, né? Hoje é o dia desse bravo profissional. Aí a data comemorativa para você que confere todos os dias aqui no programa Cristo é Resposta para você. Geiel, e a mensagem de reflexão? O que é que nós temos hoje para os nossos queridos ouvintes que já estão atentos no programa Cristo é a Resposta para você?
3: A palavra de hoje é um amor que dura para sempre.
1: Um amor que dura para sempre. Boa demais. A mensagem de reflexão é um amor que dura para sempre. Nós vamos conferir nessa tarde com Geiel Barbosa.
3: Um texto que está em Salmos 136:1 vai dizer o seguinte: deem graças ao Senhor, porque Ele é bom e o seu amor dura para sempre. O amor de Deus é algo que rompe o tempo e não há como se medir. Como classificar esse amor? Amor que vence a morte, supera a dor, perdoa e cura. Outra característica desse amor é que ele dura para sempre. Diante desse amor incondicional, por que às vezes nos sentimos só? Se o amor de Deus dura para sempre, por que temos momentos de tribulação? Essa, como outras perguntas, já deve ter passado na nossa cabeça. O amor de Deus não diminui e nem nos abandona. O que acontece é que muitas vezes nós nos afastamos de Deus por causa do pecado. E justamente o pecado bloqueia e afasta, nos afasta desse amor. Mas não fique triste, existe uma forma de voltar aos braços do Pai. Será necessário esforço, humildade e coração aberto. Deus, ele é misericordioso e já nos perdoou de todo pecado. Mas para validarmos, devemos pedir perdão e nos colocar diante de Deus. O amor de Deus expulsa qualquer sentimento de condenação. Deus é bom e o seu amor dura para sempre. A palavra do dia é um amor que dura para sempre.
1: Um amor que dura para sempre é a mensagem de reflexão nessa tarde maravilhosa de quinta-feira, dia 9 de julho do ano de 2026. Está aí a palavra do dia para o nosso coração nessa tarde maravilhosa. Deixa eu ir seguindo com o nosso programa. Hoje a programação promete, porque daqui a pouquinho não vai ficar para as 18 horas a participação da nossa irmã Amanda, direto de Aracaju. Já era para ter iniciado aqui a participação dela, por conta de um compromisso que ela tem logo mais às 18 horas, tá? Então teremos daqui a pouquinho a participação da missionária Amanda, logo mais às 18 horas teremos a participação da Tatiane Rocha, direto da cidade de Araraquara, em São Paulo. Daqui a pouquinho, Tatiane Rocha com a gente também, logo após a irmã Amanda, direto da capital sergipana. Vamos seguindo aqui. Por enquanto, eu quero lembrar você que o programa tem a parceria do presbítero Manuel, direto do Paraná. Contamos com a parceria da nossa missionária Luciene, na cidade de Largato, em Sergipe. Minha mãe, Nair Barbosa, em Água Branca. Nossa querida irmã Girlene, no bairro Palmeirão, aqui em Delmiro Gouveia. Parceria também da irmã Cicinha, no bairro Novo, trabalhando com pão caseiro, bolo para aniversário e bolo para casamento. Natanael, no bairro Bom Sossego, aqui em Delmiro Gouveia. Nossa irmã Creuza, na Coab Nova, esposa do irmão Isaías. 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Grande abraço ao Márcio. Gratidão pela parceria conosco aqui, através da tia Nenê também, que está na parceria com a gente, e a sua filha Janaína também está na parceria firme e forte no programa Cristo é a Resposta para você. Eu quero agradecer pela parceria nossa irmã Rita do Sítio Peba, Lúcia do bairro Eldorado, Railson do Sítio Peba e as nossas parcerias anônima. Gratidão a cada um de vocês, no nome do Senhor Jesus. 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Vamos seguindo aqui com o nosso programa. Nós vamos conferir um bloco de apoios culturais. Mas antes eu quero mandar um grande abraço aqui para a irmã Clarice, sempre ouvindo a nossa programação, nossa irmã Elizabeth. Um grande abraço também para a nossa irmã Cida, esposa do Fernando, que está nesse momento na oficina Pinhas Molas, né? Meu amigo Edson, da oficina Pinhas Molas, está conectado com a gente, na parceria conosco também. Um grande abraço. Agradecer também a todos que estão ligados na programação nessa tarde maravilhosa de quinta-feira. Gratidão aos nossos parceiros. Um grande abraço aqui ao Josué e o seu avô José Bernardino, do bairro Pedra Velha, acompanhando a nossa programação. Vamos fazer o seguinte, gente, eu vou mudar aqui o plano. Daqui a pouco eu vou trazer o bloco de apoios culturais, logo após a nossa missionária Amanda, porque agora eu vou lá na capital de Sergipe com a nossa missionária Amanda, ao vivo aqui no nosso programa, nessa tarde maravilhosa. Obrigado, tia Selma, no Rio de Janeiro, ouvindo o programa. Gratidão a Sheilinha, na capital do Ceará, lá em Fortaleza, com a gente também, ligado no programa Cristo é a Resposta para você. Obrigado pelo carinho, pela audiência nessa tarde maravilhosa de quinta-feira. Vamos lá na capital do Sergipe, com a nossa missionária Amanda, com a gente aqui no programa toda quinta-feira. Hoje, antecipando o horário da sua participação, por conta de um compromisso que ela tem, claro, com a obra de Deus que não para, e eles estão envolvidos sempre na obra do Senhor. Já está ao vivo comigo ela?
4: Sim.
1: Já está ao vivo comigo a nossa querida irmã Amanda. Irmã Amanda, seja bem-vinda a mais um programa Cristo é Resposta. Muito boa tarde, a paz do Senhor Jesus.
4: A paz do Senhor Jesus, irmão Gilson, a paz do Senhor para todos os amados irmãos que estão aí na audiência desse programa abençoado. Como já foi aí muito bem explicado, irmão Gilson, eu liguei aqui pela fé, porque a correria realmente está muito grande, né? Vamos estar viajando agora às 18 horas ali para Carmópolis.
1: Uhum.
4: Se Deus assim nos permitir, estaremos ali no culto de posse, né, do pastor Fábio.
1: Uhum.
4: Esse pastor Fábio, irmão Gilson, para os irmãos que não o conhecem, era o pastor responsável pelo campo que nós assumimos, né, o campo de Riachuelo.
1: Sim.
4: E hoje é a posse dele ali no campo de Carmópolis, e conforme manda assim, né, as cerimônias, estaremos ali para receber, honrar a posse do nosso amigo, o pastor Fábio, como eles também esteve na nossa. Então, sim, a correria é muito grande, mas eu pensei seriamente de cancelar minha participação hoje, mas eu disse, não, eu estarei lá, independente de qualquer coisa, dizendo que Jesus é bom em todo o tempo e que em todo o tempo nosso Deus é muito bom. E eu já quero começar, irmão Gilson, dizendo, já entrando aqui na palavra, né, grata ao Senhor por mais essa oportunidade, que Ele assim me concede e que você também, né, tem confiado em meu ministério. Então, louvo o nome do Senhor por tudo isso. Já entrando na palavra, já estou com ela aqui aberta, no livro de 1 Coríntios, capítulo 3. Quem tem Bíblia, abre, quem não tem, empresta os ouvidos para meditarmos aqui rapidamente numa passagem que estava queimando em meu coração nesta tarde. Estava eu, irmão Gilson, lavando os banheiros aqui da casa, e o Senhor me trouxe esta palavra, né? Mesmo antes de eu vir para a Bíblia, o Senhor já tinha colocado ela no meu coração para eu estar compartilhando com vocês. E como vocês que têm conhecimento da palavra do Senhor já sabem, antes de nós passarmos para os outros, primeiro a palavra de Deus vem para nós. Então, primeiro eu recebi, e glória a Deus por ele ter falado no meu coração, e agora eu vou estar compartilhando assim com vocês. Livro de 1 Coríntios, capítulo 3, a partir do versículo 6, mas vou dar ênfase aqui ao 9. E a palavra do Senhor vai dizer bem assim: eu plantei, Apolo regou, mas o crescimento veio de Deus, de modo que nem o que planta é alguma coisa, e nem o que rega, mas Deus é quem dá o crescimento. Ora, o que planta e o que rega são um, e cada um receberá o seu galardão segundo o seu próprio trabalho. Aí, veja no 9. Porque de Deus somos cooperadores, lavoura de Deus, edifício de Deus sois vós. Aí, irmão Jesus, quando eu estava aqui fazendo os afazeres domésticos, na correria, para dar tempo sair deixando tudo no lugar, peço desculpa aos irmãos pela tosse, o Senhor Jesus fazia arder no meu coração essa parte A do versículo 9, onde diz, porque de Deus somos cooperadores. E era eu fazendo as coisas e o Senhor fazendo queimar no meu coração essa frase, porque de Deus nós somos cooperadores. Nós vamos ver nos versículos anteriores que a palavra do Senhor Jesus aqui vai deixar muito claro, irmão Gilson, que ninguém é melhor do que ninguém, que ninguém é maior do que ninguém quando o assunto é a obra de Papai do Céu. E a Bíblia ainda vai enfatizar dizendo que todos perante ao Senhor, na obra do Senhor, nós somos um só. Vai dizer que um planta, né, outro chega lá, prepara a terra, outro chega lá, coloca a semente, outro chega lá, rega. Nós fazemos esse processo, essa parte. Mas quem vai dar o crescimento é o Espírito Santo de Deus aqui na terra. Não somos nós. Se o Senhor Jesus não estiver nesse plantio, vamos assim dizer, você pode fazer o que for, colocar quem for, a obra não vai desenvolver, não vai crescer, não vai haver fruto da parte do Senhor, porque quem dá o crescimento de acordo com a palavra de Deus é o próprio Deus, aleluia. E ainda está dizendo aqui no versículo 8 que nós somos um, mas que o Senhor vai dar a cada um de acordo com o galardão, vai ser de acordo com a sua obra, o seu trabalho. Veja que tem uma diferenciação. Antes de eu entrar no 9 propriamente dito, aqui no 8, irmão Gilson, vai ter uma diferenciação. O mesmo versículo que diz, olha que tremendo, o mesmo versículo que diz, irmão Gilson, que todos na obra é um, é, nesse mesmo versículo vai dizer que vai ter um galardão de acordo com o trabalho. Opa, irmã Amanda, mas o trabalho nós não somos um só perante a Deus? Sim. Deus nos olha e vê como um só, trabalhando para a obra dele. Porém, a Bíblia vai dizer que vai ter um galardão diferenciado aí de acordo com o trabalho. Por que isso aqui? Aí eu lembro lá de Abel e Caim, irmão Gilson. Deus olhava para os dois e via um só. Os dois trabalhando ali, os dois fizeram a oferta. Mas um deu o seu melhor. O outro só fez cumprir o ritual, o compromisso que tinha que ser cumprido ali. Então, por isso que não adianta. A gente pode enganar os pastores, podemos enganar dirigentes de circo de oração, eu posso enganar através do Instagram, na live do Alcançando Vidas para Jesus. Eu posso enganar que através da rádio vocês não estão me vendo. Eu posso enganar o irmão Gilson. Mas a Deus ninguém engana. Perfeito. Então não adianta você querer fazer a obra de Deus de forma relaxada, porque para ele, você também vai receber um galardão de acordo com aquilo que você está dando. Agora, quanto mais você se doa, quanto mais você... Ah, Amanda, mas o meu cargo na igreja é lavar o banheiro. Se você lava esse banheiro com todo amor, com todo carinho, honrando ali o nome do Senhor, o seu galardão pode ser maior. Estou dizendo aqui de forma hipotética, só para você entender, de forma desenhada. Uhum. O seu galardão pode ser maior do que aquele que costumava pregar em praças e arrastar multidões.
1: Sim.
4: É mesmo, irmã Amanda? É, porque a Bíblia está dizendo que Deus vai dar o galardão de acordo com o seu trabalho.
1: Sim.
4: E eu sei que tem muita gente que fala bonito no microfone, que canta bonito, mas só Deus sabe o intuito, a parte interna que essa pessoa está fazendo ali a obra. Deus sabe se a pessoa está fazendo para o Senhor ou para se amostrar. Deus sabe se a pessoa está fazendo para o Senhor ou para mostrar para outra pessoa que faz melhor. Deus sabe, o galardão vai ser de acordo com as suas próprias obras. Aí eu enfatizo aqui no 9, já vou encerrar, aonde a palavra vai dizer, porque nós somos cooperadores de Deus. Meu Deus, isso aqui é lindo, sabe por quê? Eu não sei quantas humilhações você já passou tentando fazer a obra, dando o seu máximo, o seu tudo, e há aquelas pessoas que faz, se permite ser cavalos do inimigo, pontes do inimigo para tentar chegar para você e dizer que você não é nada, e dizer que você não é ninguém. Como dói, irmão Gilson,
1: muito.
4: Você ser uma pessoa que dá o seu máximo, você ser uma pessoa que se doa tanto, e aí vem aquele para dizer o seu trabalho é péssimo, você não serve, você não tem capacidade. Somente quem já passou por isso, quem já ouviu tais palavras, vai entender o nível, a intensidade da dor daquilo que eu estou aqui falando. Somente aqueles que o seu trabalho é péssimo, você não serve, você não tem capacidade. Somente quem já passou por isso, quem já ouviu tais palavras, vai entender o nível, a intensidade

0: Deus de hoje, o programa de hoje é para você. É Deus dizendo: tape os ouvidos para aquilo que tem lhe dito, porque você é o meu cooperador. Aleluia! Quem nos escolheu foi Deus. Pode ter até pessoas escolhidas pelos homens da terra, pode ter anel no dedo, pode cantar bonito, pode pregar bonito, pode ser PhD, doutor em teologia, mas se não tiver a convivência com o Senhor, se não tiver a unção do Senhor, a obra não cresce.
1: Glória a Deus.
0: Nada adianta. Porque o Senhor não conta para ser seu cooperador somente com quem tem anel no dedo agora. Pera aí, deixa eu abrir um parêntese aqui. Eu sou a favor daqueles que buscam conhecimento. Eu sou a favor de quem se aprofunda nos estudos da palavra do Senhor. Eu defendo essa bandeira, mas eu defendo antes dessa bandeira, a bandeira também da convivência com o Espírito Santo de Deus diariamente. A bandeira de quem desce aos pés do Senhor, de quem se humilha, de quem faz questão de buscar uma intimidade com Deus, porque aí sim, irmão Gilson, seria o casamento perfeito, a pessoa que tem aprofundamento teológico e ainda mescla isso com a unção e a presença do Senhor. Meu Deus, que coisa linda! Vai edificar aí vidas, as almas de várias maneiras. Vai edificar com a palavra e ainda compartilhar ali a unção e assim trazer a unção do Senhor, a presença do Senhor também para essas pessoas que talvez estejam apagando ou desistindo da fé. Mas se você que não tem esse curso, você que não tem esse diploma, esse anel, eu quero dizer para você: não desanima, não, porque não é o homem da terra que diz, é o próprio Deus que deu esse título para você de cooperador. Você é um ajudador do Senhor, porque quem coopera está ajudando, está contribuindo. E olha a importância que você tem aqui na terra de ser um contribuinte para o crescimento do reino dos céus. Olha a importância que você tem para o Senhor. Talvez as pessoas não reconheçam isso, mas o importante é que existe uma Trindade, um Pai, o Filho e o Espírito Santo de Deus. Aleluia! Que contempla o seu esforço, que vê o quanto você se doa e que vê o quanto amor você coloca em tudo que você tem feito quando o assunto é a obra do Senhor Jesus aqui na terra. Fica triste, não, mas entrega nas mãos do Senhor Jesus, porque ele tem contemplado, ele tem visto no momento certo. Eu sei que dói, eu sei que feridas são causadas, mas no momento certo o Senhor assim vai derrubando por terra todo o
1: Amém.
0: mal,
1: Em nome
0: vai
1: de
0: curando as
1: Jesus.
0: feridas, vai colocando remédio.
1: Amém.
0: Lembra lá de Mical, quando viu Davi dançando na presença do Senhor, se alegrando? Ela vai dizer: para que tudo isso? Porque nem todo mundo entende o seu particular para com Deus. E ali ela acabou ficando estéril, a mão do Senhor pesou sobre ela. Ei, deixa eu te dizer algo aqui: não tente instruir a Deus de que forma castigar quem tem te perseguido, não. Só entrega na mão dele, porque ele sabe com cada um. Ele é o justo juiz, ele sabe como tratar com cada pessoa. Agora eu te digo: não se importe, tente. Eu sei que dói, mas tente se segurar nas mãos do Senhor. Quando vêm aquelas ofensas daquelas pessoas que tenta falar, se intrometer, te julgar. Para que, irmão Gilson, tanto programa? Para que esse programa de domingo a domingo? Não precisava, não bastava ser 2 vezes na semana? Para que tanta live? 6 anos de live toda segunda. Às vezes só entra 10 pessoas, 5. Era melhor acabar, era melhor fazer de vez em quando. Não se envolva nisso, não. A seara é grande. Deixa a irmã Amanda fazer a live. Deixa o irmão Gilson fazer a live de domingo a domingo. Se você não gosta de domingo a domingo, você quer um conselho, quer uma dica? Faz então, abre uma programação uma vez na semana. Mas a seara é grande. Talvez nem todo mundo tenha tempo de ouvir o programa nesse horário que o irmão Gilson faz. Então, que tal você fazer um dia mais cedo? No
1: Perfeito.
0: lugar de falar dos outros, aleluia, abra também você algum espaço no seu tempo
1: Glória a
0: para ser útil
1: Deus.
0: para o reino dos céus. Porque quando nós estamos ocupados, aleluia, principalmente com as coisas do Senhor, a gente não tem tempo, nem tem força, nem visão visão diabólica para julgar aquele que está fazendo. E ainda usar a boca como se fosse instrumento do inimigo aqui na terra para tentar assassinar profetas, assassinar pessoas que muitas vezes estão sem força, mas se arrastando aqui na terra para fazer assim o ídolo do Senhor. Vamos orar em nome de Jesus. Eu peço mil desculpas.

0: pela minha correria, pela minha passada rápida aqui hoje, mas o Senhor Jesus, ele sabe de todas as coisas. Pai querido e amado, Deus fiel, santo e poderoso, nesse momento, Jesus, eu entro na tua
1: Glória a
0: presença
1: Deus.
0: para entregar nas tuas mãos, meu
1: Sim, meu
0: Senhor,
1: Deus.
0: cada um, meu Deus, que está ouvindo aqui
1: Em
0: esse
1: nome de
0: programa.
1: Jesus
0: Jesus,
1: Cristo.
0: tu sabes que eu poderia ter dito, Pai, que não poderia participar hoje, mas assim, Jesus,
1: Para a
0: como era
1: glória do teu
0: necessário
1: nome.
0: para mim esta palavra. Eu creio que foi necessário também para alguém aqui, nem que seja uma pessoa, Jesus. Como o Senhor diz na tua palavra, meu Deus, que era necessário passar em Samaria. Era necessário, Senhor, compartilhar esse pão quentinho aqui hoje nessa programação. Eu entrego, Senhor, aqueles corações que estão tristes, angustiados, pessoas que talvez foram surradas, meu Deus, com palavras que doeram, que afetaram a sua alma. Mas o Senhor é o Deus dos deuses. O Senhor é aquele que tem o bálsamo. O Senhor é o que tem a paz que excede todo entendimento. E eu rogo a Ti nesta hora, Jesus, visita cada vida. Aonde houver alguém, meu Deus, que está passando a perseguição ou que passou o coração entristecido, passa, Jesus, sobre esta vida nesta hora, porque onde o Senhor passa, o lugar não fica mais o mesmo. Traz paz, traz renovo, traz bálsamo, Jesus. Ó, Pai querido e santo, vai curando todas as feridas físicas e emocionais e sentimentais desta vida, Pai. Eu entrego cada família nas tuas mãos. Aquele que talvez estava sem força de ir para a igreja, diante do que escutou, do que viu. Aquele que está dizendo, eu não vou voltar mais, eu não tenho força mais. Vai de encontro, meu Senhor, com a tua mão poderosa e os
1: Amém, em
0: resgata.
1: nome de
0: Senhor, dá um
1: Jesus.
0: abraço de vitória, Pai, em
1: Sim, Pai.
0: cada um, Jesus.
1: Para a
0: Talvez
1: glória
0: eu
1: do
0: não
1: teu
0: citei
1: nome.
0: aqui, mas os teus filhos estão pedindo outra coisa
1: Deus,
0: nesta hora,
1: em
0: na
1: nome
0: tua
1: de
0: presença.
1: Jesus.
0: Vai ao encontro, meu Senhor. Porque eu sou limitada, mas o Senhor é limitado. O Senhor sonda, conhece o profundo
1: Sim,
0: coração,
1: meu
0: a alma
1: Deus.
0: de cada
1: Age
0: vida, Pai, que está ouvindo
1: poderosamente.
0: esse programa nessa hora. Dá
1: Fala,
0: um abraço
1: Pereira.
0: de vitória, Deus, porque eu estou longe
1: Grandiosamente.
0: deles, mas o Senhor está de ladinho, o Senhor está perto, Pai, porque a tua palavra diz
1: Amém.
0: que tu és o Deus de perto e o Deus de
1: É,
0: longe. Meu Deus, dá
1: Jesus.
0: um abraço de vitória no teu povo. Meu Deus,
1: Amém.
0: talvez o teu filho, a tua filha, há muito tempo não sente mais a tua presença. Traz o renovo nesta hora, que ela possa ser impactada com a tua presença,
1: Sim,
0: Pai. Em nome de Jesus,
1: Amém.
0: coleta, Senhor, cada lágrima nesta hora, Pai, que
1: Sim,
0: está caindo
1: Jesus.
0: nesse
1: Por
0: rosto,
1: favor,
0: Jesus, e
1: Deus.
0: as converte em vitória, Pai, na vida do teu povo. É o que eu te peço, crendo e já te agradecendo por
1: Aleluia.
0: tudo, em nome de Jesus. Em nome de Jesus. Amém. E assim, irmão Gilson, eu agradeço essa riquíssima oportunidade que Papai do Céu assim nos concede hoje. Um forte abraço para você, para sua família e para cada irmão tão especial que está ouvindo o programa nessa hora. Deus abençoe a todos vocês. Em nome de Jesus.
1: Amém. Valeu, Amanda. Grande abraço, bom culto lá. Ore por nós, em nome de Jesus. Vai dar tudo certo. Desejamos uma ótima viagem em Cristo Jesus para vocês. Um grande abraço ao pastor Tiago também. Muito bom. Quinta-feira, nossa irmã Amanda volta. Mais uma participação aqui em nosso programa. Correria envolvida sempre na obra do Senhor. E a gente louva a Deus pela vida da nossa irmã que está engajada na obra do Senhor, né? Glória a Deus por isso. Maravilha. Delmiro Gouveia, são 17 horas mais 27 minutos, 37 minutos, 5 da tarde, 37 minutinhos. Vamos fazer o seguinte, Eliel, vamos a um bloco de apoios culturais e daqui a pouco a gente vai voltar com a sua participação. Daqui a pouco eu tenho a Tatiane Rocha, direto da cidade de Araraquara, em São Paulo, participando com a gente também aqui na nossa programação. Vamos ouvir um bloco de apoio, não sai daí não, a gente volta já.
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1: Muito bem, minha gente, de volta com você. Programa Cristo é a Resposta pela Rádio Alternativa 98,5. Delmiro Gouveia, são 17 horas mais 41 minutinho. 5 da tarde, 41 minutos. Vamos agora aqui para algumas participações. Daqui a pouco eu tenho a Tatiane Rocha, direto da cidade de Araraquara, no interior de São Paulo. Vamos ouvir aqui nosso irmão Hilário, direto do Sítios Morro. Eu tenho a irmã Uélia, no bairro Bom Sossego. E eu tenho a Maria São Pedro, direto de São Sebastião. E a mensagem da tia Nenê, em Água Branca, acompanhando o nosso programa. Vamos ouvir? Fala aí, meu irmão Hilário, muito boa tarde, na paz.
2: A paz do Senhor, irmão Gerson, eu peço honra em Jessé Aguiar, meu alívio.
1: Jessé Aguiar, meu alívio.
2: A minha mãe, minha família, a família, a gente da honra.
1: Obrigado, irmão.
2: A minha família. E a todos os problemas. Boa tarde, boa noite, bom programa.
1: Beleza, valeu, Hilário. Vamos ouvir a Uélia. Mensagem de... Hã? Vamos ouvir a Uélia, direto do bairro Bom Sossego, mensagem de voz. Fala aí, Uélia. Boa tarde, na paz, irmã.
3: Boa tarde, irmão Gilson. Paz do Senhor Jesus.
1: Ô, Glória.
3: Já estou aqui ligadinha na programação.
1: Que benção, hein?
3: Eu quero ouvir o louvor de Shirley Cavalhais, ele veio.
1: Shirley Cavalhais, ele veio.
3: Para você, toda a sua família.
1: Obrigado, irmã.
3: Para o pastor Salvador, pastora Dalcida. Todos nossos amados ouvintes em Cristo Jesus. Que Deus abençoe a todos. Um abraço.
1: Amém. Obrigado, irmã. Para você também. Maria São Pedro.
4: Boa tarde, irmão Gilson. Boa. Paz do Senhor Jesus. Irmão Gilson, se for possível, passe o louvor da Harpa Cristã 328.
1: 328 da Harpa Cristã.
4: E que todos tenham uma boa tarde.
1: 328 da Harpa Cristã. Obrigado, irmã Maria São Pedro, pela audiência e a participação. Tem uma mensagem aqui de texto da tia Nenê, Geiel, direto de Água Branca. O que é que ela diz aqui para nós?
5: A mensagem da tia Nenê é a seguinte: boa tarde, na paz do Senhor Jesus para todos. Estamos na escuta. Gostaria de ouvir o louvor com Eliezer Rosa, Juízo Final, oferecendo para todos os ouvintes.
1: Muito bom. Obrigado, tia Nenê, pela audiência e a participação. Família Rocha, sintonizado com a gente. Eliezer Rosa, Juízo Final. Obrigado pelo carinho da audiência. Tem mais no Cristo a Resposta aqui? Obrigado pela audiência. Tem uma mensagem aqui da Cícera Damasceno, direto do bairro Bom Sossego, aqui em Delmiro Gouveia. Também, Geia, o que é que ela diz para nós aqui?
5: A mensagem da Cícera Damasceno é a seguinte, ela colocou: boa tarde, estamos aqui na escuta.
1: Beleza, aí sim, hein? Nossa querida irmã Cícera Damasceno. Vamos ouvir mais uma mensagem aqui pra gente ir para os louvores? Temos aqui 4 louvores para reproduzir, mas eu tenho mais uma. Givanilda tá com a gente também, direto das 369 Casa. Fala, Givanilda. Boa tarde, na paz, irmã.
6: Irmão. Ô, Jesus Barbosa. Boa noite. Eu quero louvar aí, Bonito de Nascimento. Aquele. O que foi que fez contigo pra ficar assim?
1: Aí, que louvor é esse?
6: Você deixando você levar pela bica, irmão, viu?
1: Presa
6: aqui, a minha
1: é Jó,
6: semana,
1: né?
6: Ah, meu
1: Deus, Nilda,
6: meu Jesus, Cauã, a todo mundo aqui das casinhas,
1: Midian
6: viu?
1: Lima, Jó.
6: Casizinha, viu? Eu me tenho aqui, Maria, a minha irmã.
1: Eu acho que é isso. Minha o somzão tá ligado lá.
6: Que estiver ouvindo, a todo mundo, todos gritos.
1: Beleza, demais.
6: Da live. Nildo.
1: Ah, muito bom, pelo seu marido, né? Muito bem, Givanilda, obrigado pelo carinho da audiência. Eu acho que é o louvor Jó que ela pede na voz da Midian Lima, né? É, pelo menos é o que me deu a entender. Bom, vamos trazer aqui o louvor então. Vamos trazer o louvor do Hilário. Na sequência, o louvor da nossa irmã Uélia. O louvor da Maria São Pedro da Harpa Cristã. Louvor da tia Nenê e o louvor da Givanilda. Se a gente cortar no meio do caminho é porque nós vamos lá em São Paulo com a participação da Tatiane Rocha. Não sai daí não. A gente volta daqui a pouquinho com muito mais pra você.

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1: Muito bem, programa Cristo é a Resposta para você pela Rádio Alternativa 98.5. Delmiro Gouveia, são pontualmente 18 horas, 6 da tarde, em Delmiro Gouveia, Alagoas. Gente, nós vamos fazer o seguinte, daqui a pouco eu vou trazer o louvor a pedido da Tia Neném, na sequência, e vou trazer o louvor também a pedido da Givanilda. O louvor da Givanilda, eu vou corrigir aqui, porque eu falei Jó, né? Midian Lima, mas não é não. Na verdade é... Rose Nascimento, Só Jesus Faz. Daqui a pouco eu vou trazer esse louvor. Rose Nascimento, Só Jesus Faz. E o louvor também da Tia Neném, o Eliezer Rosa, Juízo Final. Não é isso mesmo? Daqui a pouco, logo após a Tatiane Rocha, porque agora nós vamos lá no interior de São Paulo com a nossa querida irmã. Vamos manter contato com a nossa irmã. Programa Cristo é Resposta, Tatiane Rocha com a gente aqui no programa neste início de noite de quinta-feira, dia 9 de julho do ano de 2026. É o programa que vem ao ar de domingo a domingo aqui pela Rádio Alternativa 98.5. Minha queridíssima Tatiane Rocha já está ao vivo comigo aqui na nossa programação. Minha querida, muito boa tarde. Início de noite na paz do Senhor Jesus Cristo de Nazaré. Seja muito bem-vinda ao nosso programa, Tati. Tudo bem com você?
2: Paz do Senhor, pastor. Boa noite. Tudo bem, graças a Deus.
1: Maravilha, Tati. Ó, eu quero primeiro, de antemão, agradecer aqui a sua belíssima participação com a gente no programa. Agradecer você ter aceitado o nosso convite para poder fazer uma participação comigo aqui no nosso programa. Aqueles que amam e são apaixonados em falar do Evangelho, a bem da verdade, não rejeitam o convite. Eu quero agradecer a você de antemão pela sua participação. Como é que está com a sua família e como é que está aí no interior de São Paulo? A bem da verdade, a cidade aí é Araraquara, é isso mesmo, Tati?
2: Isso, Araraquara, interior de São Paulo.
1: Araraquara, interior de São Paulo. Tatiane, já quanto tempo servindo a Deus, irmã?
2: Ah, pastor, praticamente desde os 3 anos de idade, né?
1: 3 anos de idade? Então a sua vida inteira foi servindo a Deus, adorando o Senhor na igreja, Tati?
2: Sim, sim.
1: Então, glória a Deus. Então você não sabe, na verdade, o que é as coisas do mundo, coisa que você não perdeu absolutamente nada, só ganhou com Cristo, né?
2: Sim, teve um tempinho aí que eu saí da igreja, né? Andei por alguns caminhos tortuosos, mas aquele que é escolhido para Deus, Deus não perde para o diabo, né? Não. Deus resgatou e trouxe de volta, graças a Deus.
1: Não perde para o diabo, gostei dessa. Isso na fase da adolescência, na fase da juventude, quantos anos você tinha, Tati?
2: Isso, eu tinha mais ou menos uns 18 anos de idade.
1: Ah, 18 anos. Com certeza deve ter sido aí influência de alguém, né, que convidou você para dar uma volta, para conhecer os pratos coloridos, digamos, do mundo, e aí você, influenciada pelos outros, acompanhou os passos dessas pessoas.
2: Sim, aquele momento, né, eu costumo dizer assim, né, pastor, uma vez eu fui convidada para pregar num culto de jovens, e o Senhor me incentivou a contar o meu testemunho dessa situação que aconteceu comigo, né?
1: Sim.
2: Que eu não vou contar agora aqui, porque é um algo muito extenso, então a gente teria que ter mais tempo. E aí o Senhor me levou nessa situação, e na hora que eu estava ali ministrando para os jovens, eu falei bem assim para eles. Falei, sabe aquela fase que você tá na igreja, tá caminhando com o Cristo, mas você tá brincando com Deus? Você não tá levando a sério a palavra, você ali por algum momento desviou o teu pensamento, desviou o olhar, né? Das coisas que o Senhor determinou para a tua vida, e como o Senhor disse, se ilude com os pratos, se ilude, né?
1: Sim.
2: Com as amizades, com o colorido que o mundo mostra, né? Toda essa ilusão de ótica que o mundo mostra aí para os jovens, né?
1: Sim.
2: E aí você fica em cima do muro, você não sabe se serve a Deus, se serve ao mundo. E aí você acaba tomando decisões que te afastam dos caminhos do Senhor, né? Então foi bem aí nesse meio aí que eu desgarrei, né, do pasto. E fui viver um algo que o inimigo me iludiu, me prometeu. só para me tirar mesmo, e não era nada daquilo que ele me prometeu, né?
1: Aham, que na verdade...
2: Aí no andar da carruagem que você vê que você foi enganada,
1: sim,
2: né?
1: Sim, sim. Que na verdade não passa
2: Mas
1: de ser uma...
2: Mas para a glória do Senhor...
1: Não passa de ser uma ilusão, né, Tati? Aquilo que o inimigo oferece, né?
2: Sim. Sim, mas para a glória do Senhor, o Senhor permitiu que eu passasse pelo vale da sombra da morte para me entender que ali não era o meu lugar, né?
1: Perfeito.
2: E aí, como filho pródigo, eu voltei e o Senhor me recebeu de braços abertos e estou firme e vitoriosa aí até hoje com Cristo.
1: Maravilha, glória a Deus por isso. Na verdade, você como ninguém pode ter a experiência para contar aqui no rádio, para os nossos ouvintes que estão ligados no programa, até pessoas que estão aí. Como você mesmo disse, a gente às vezes começa a brincar com Cristo, a brincar de ser crente, a brincar com a palavra do Senhor, e é aí onde a pessoa vai ficando fraco na fé. Talvez tenha até pessoas que estejam ouvindo o nosso programa agora e está brincando dessa certa forma, que na verdade vai se afastando do Senhor, mesmo dentro da igreja, servindo ali, né, Tati?
2: Sim, pastor. O que é a coisa mais triste que tem, eu falo por experiência própria, a coisa mais triste que tem é você estar dentro da igreja vazio.
1: Vazio.
2: Entende? É você estar dentro da igreja, é assim, ó, é você ser participante, mas não ser entregue, entende? O que tem muito em dia, o que tem muito hoje em dia é pessoas dentro da igreja vivendo um movimento. Não está vivendo o evangelho, está vivendo um movimento, entendeu? E isso deixa as pessoas vazias, isso traz um vazio para dentro das pessoas, porque, por exemplo, eu estou num culto ali, está tudo muito gostoso, louvor, as danças, né, a coreografia, e toda aquela interação, aquela liturgia do culto, que você sente ali um algo, mas quando você sai da igreja, chega na tua casa, volta todo aquele vazio de novo. Por quê? Porque você não está conectado com a palavra, você está só vivendo o movimento. E isso é muito perigoso, pastor.
1: Muito perigoso para a vida espiritual do ser humano. Na verdade, é muito perigoso para a vida espiritual de cada pessoa que ali está. Se tiver alguém acontecendo isso, você, por experiência própria, Tati, tem muita gente que está ouvindo o programa e talvez esteja acontecendo com essa pessoa que está ligada no programa agora. Se tiver acontecendo isso, o que fazer nesse momento? Como fazer para ser entregue de verdade, Tatiane?
2: Olha, a primeira coisa que a pessoa tem que fazer é se desconectar das atrações que o mundo oferece.
1: Sim.
2: Para estar ligado na palavra, para você poder levar o teu nível espiritual com Deus. É ter o tempo para Deus. Entendeu? É você ter o tempo. Semana passada, o Senhor me levou lá na palavra de Marta e Maria, né? Quando Jesus chegou ali na casa para visitar, uma correu para os afazeres, porque queria mostrar a boa aparência, né, do ambiente para Jesus.
1: Sim.
2: E a outra parou tudo o que estava fazendo e sentou ali aos pés do mestre. Ela queria agradar, ela queria ouvir, ela queria ter um momento ali para ele.
1: Sim.
2: Ela parou tudo o que ela estava fazendo, entende? E aí a outra se chateou ali, se aborreceu e falou, mestre, peça para minha irmã me ajudar. Jesus olhou e falou, Marta, estás tão preocupada, sua irmã escolheu a melhor parte. Então aquilo, essa palavra, se você for analisar ela, você vai se sentir impactado. Porque Jesus, ele vai falar a melhor parte, qual é a melhor parte? Hoje em dia a nossa vida é tão corrida, pastor. Já levanta, parece que ia atropelando tudo.
1: Verdade.
2: Já levanta, vai, tem que trabalhar, levar a criança para a escola. Ou então as donas de casa tem que correr com o café da manhã, daqui a pouco já é almoço, daqui a pouco já é a janta. E quando você vai parar e olhar o seu dia, você nem deu conta de fazer todas as tarefas.
1: Sim.
2: E você nem tirou o seu tempo para Deus.
1: Verdade.
2: Então, a primeira coisa que você tem que fazer é desconecta, tira o seu tempo para Deus. Começar o seu dia falando com aquele que é o dono da tua vida, entregando tudo para ele, tirando o seu tempo de leitura, tirando o seu tempo de oração. Aquilo você já começa um dia maravilhoso, você já se sente fortalecido e pronto para enfrentar a batalha do dia. Então, a primeira coisa de tudo é isso. Segunda coisa é você não ficar dando ouvido para as vozes.
1: Sim.
2: As vozes ao redor. Vozes que vêm para te iludir, para te atrair, para te atrapalhar, para te confundir. Vozes.
1: Uhum.
2: Vigiar bem com quem você conversa, com quem você fala, o que você fala. Entende?
1: Uhum.
2: Então não tem segredo para servir a Deus.
1: Não tem segredo.
2: Não tem segredo. É que nós temos a mania de
1: dificultar.
2: Complicar tudo, né?
1: Isso, complicar.
2: Dificultar.
1: É.
2: Dificultar. Às vezes Deus dá uma palavra, é aquela palavra, é isso. Aí você fica assim, ah, não mais. Não, mas vírgula.
1: É.
2: Ah, mas não tem a vírgula. Ah, mas não tem interrogação. Não, Deus falou, é isso. Acabou. Não tem que querer acrescentar nada.
1: Verdade. Ou
2: entende?
1: Seja...
2: É por isso que o cristão, às vezes, vive uma vida difícil. Ai, minha vida com Cristo é difícil. A vida com Cristo não é difícil, é nós que dificulta.
1: Isso, perfeito.
2: Felizmente é isso.
1: É, nós estamos dificultando as coisas e complicando mais e dizendo que a coisa está difícil, sendo que servir a Deus é tudo fácil. Se a gente seguir a regra como Jesus quer, a gente vai viver uma vida de maravilha aos pés do Senhor. Não é verdade?
2: Sim, exatamente.
1: Glória a Deus. Ô Tatiana, eu quero agradecer a sua participação. Fique à vontade para você trazer uma palavra de Deus para os nossos queridos ouvintes que estão ligados na programação, testemunhar aquilo que Deus falar ao seu coração, irmã. Fique à vontade para falar aquilo que Deus falou ao seu coração, para tratar com a gente nessa tarde. Você tem aí 40 minutos pela frente para participar e dizer aquilo que Deus mandou.
2: Amém, pastor. Eu queria aproveitar aqui todo esse contexto do que nós estamos falando, né?
1: Uhum.
2: E eu queria trazer aqui a palavra que está lá em Romanos, no seu capítulo 8. O Senhor, essa semana aqui, ele falou forte comigo nessa palavra. Eu quero estar compartilhando com os irmãos.
1: Amém. Glória a
2: Deus. Amém, que vai estar lá no, a partir do versículo 31. Romanos 8... A partir do versículo 31, que vai falar assim, vida vitoriosa em Cristo. E a palavra do Senhor fala assim, que diremos, pois, a estas coisas? Se Deus é por nós, quem será contra nós? Aquele que nem mesmo o seu próprio filho poupou, antes o entregou por todos nós, como nos não dará também com ele todas as coisas? Quem tentará acusação contra os escolhidos de Deus? É Deus quem o justifica. Quem é que condena? Pois é Cristo quem morreu, ou antes quem ressuscitou dentre os mortos, o qual está à direita de Deus e também intercede por nós. Quem nos separará do amor de Cristo? A tribulação, ou a angústia, ou a perseguição, ou a fome, ou a nudez, ou o perigo, ou a espada? Como está escrito, por amor de ti, somos entregues à morte todo dia, somos reputados como ovelhas para o matadouro. Mas em todas estas coisas somos mais do que vencedores, por aquele que nos amou. Porque estou certo de que nem a morte, nem a vida, nem os anjos, nem os principados, nem as potestades, nem o presente, nem o porvir, nem a altura, nem a profundidade, nem alguma outra criatura nos poderá separar do amor de Deus que está em Cristo Jesus, o nosso Senhor. Aleluias, glórias a Deus. Esta palavra ela falou tão forte comigo essa semana, e devido a tudo que eu falei aqui neste momento, nada pode nos separar, pastor. Amém. Nada pode nos separar do amor, nada pode nos separar de Cristo, nada pode nos separar do sacrifício que Jesus pagou por nós.
1: Glória a Deus.
2: Somos nós que às vezes dificultamos as coisas, como eu falei, né?
1: Uhum.
2: Atrações, distrações, problemas. Quem que não passa por problemas? Quem que não passa por momentos, às vezes, de dias de angústia, dias de dificuldade, dias de perseguição? Dias de tribulação, todos nós passamos, mas a palavra ela é tão clara quando fala que nada pode nos separar do amor de Deus. Só que nós temos que todos os dias nos renunciar a nós mesmos, às nossas vontades, aos nossos pensamentos impuros, à nossa negatividade. Eu estava conversando com uma amiga minha agora à tarde, ela me ligou e ela falou: amiga, eu estou tão angustiada, eu preciso de uma palavra, ora por mim. E aí ela falou: tá tudo indo bem, tudo dando certo, o Senhor respondendo as minhas orações, e eu estou sentindo uma angústia dentro de mim que eu não sei explicar. E eu falei para ela, falei: amiga, tudo isso daí que você está sentindo, o inimigo ele está vendo que Deus já está preparando uma vitória para você, e ele já está colocando uma angústia no seu coração, para você se abater, para você se entristecer, para você pensar que nada vai dar certo. Mas nada pode te separar. Essa angústia não vai te separar do amor de Deus. Porque o que o Senhor já preparou para você é teu.
1: Amém.
2: E nós não podemos deixar com que o inimigo venha interferir, colocar pensamentos para que tudo pareça o contrário. E ali eu falando com ela, e eu abri a Bíblia e o Senhor me levou lá em Salmo 142. Eu falei com ela esse salmo, que fala: socorro na angústia. Derramei a minha queixa perante a sua face, expus-lhe a minha angústia. Quando meu espírito estava angustiado em mim, então conheceste a minha vereda. No caminho que eu andava, esconderam-me um laço. Olha para a minha direita e vê que ninguém que a conheça. Refúgio me faltou, ninguém cuidou da minha alma. A ti, ó Senhor, clamei e disse: tu és o meu refúgio e a minha porção na terra dos viventes.
1: Amém.
2: Então o Senhor ele tem uma palavra para tudo, para todos os momentos, para todas as coisas. E tá difícil viver aqui, pastor? Tá difícil, nós temos que concordar, tá difícil. Nós estamos vivendo tempos difíceis. Esses tempos atrás eu estava passando por um processo de enfermidade tão terrível. E aquilo abateu a minha alma de uma tal maneira e eu fiquei um tempo sem ter vontade, sem ter coragem para a igreja, sabe? Uhum. Eu fiquei um bom tempo sem querer ir para a igreja e eu fiquei um tempo assim sem ter aquela vontade de orar, aquela vontade de ler a palavra. E aí eu percebi que estava vindo uma morte espiritual em mim. Uhum. Eu percebi que a chama já estava se apagando. Porque se você for olhar para os seus problemas, se você for olhar para as suas dificuldades, o peso ele vai vir em você todos os dias. Uhum. Mas nós não podemos dificultar a nossa caminhada com Cristo.
1: Amém.
2: Porque se você tiver todos os dias a fé, a esperança, e manter essa chama viva, acesa dentro do seu coração, nós passaremos por todas as coisas, dando glória a Deus ainda.
1: Amém.
2: Nós passaremos. Porque nada pode nos separar do amor de Cristo, nada.
1: É.
2: E aí aquela enfermidade, ela começou a me abater, eu comecei a sentir uma tristeza no meu coração. E eu percebi que aquela enfermidade, ela estava sendo mais forte do que a minha fé.
1: Uhum.
2: E eu não poderia deixar aquilo acontecer. E aí o Senhor começou a falar comigo novamente, eu comecei a deixar Deus falar, né? Porque não é que Deus não fala às vezes. É nós que não deixa Deus falar, né?
1: Isso.
2: Nós que não faz como uma das irmãs que parou e foi no pé de Cristo para ouvir o que ele tinha para falar, né?
1: Uhum.
2: Porque corre para um lado, corre para o outro, se preocupa com todas as coisas ali, mas não tira o tempo para ele. E quando eu comecei a deixar Deus falar comigo, quando eu comecei a parar para ouvir novamente a voz de Deus, o Senhor começou a falar que eu precisava retirar as cinzas do altar para que o fogo pudesse voltar. Para que o fogo pudesse se acender de novo. E ali eu fui sentindo novamente a vontade, a alegria foi voltando de orar, de ler a Bíblia, de falar com Deus. E ali eu percebi que eu tinha muito ainda para fazer para o Senhor, que não era hora de parar, que não era hora de sentar, de cruzar os braços. Nós temos muito ainda para fazer e nós não podemos deixar que nada nos separe deste amor. Nós não podemos deixar a angústia, a tristeza, o desespero abater o nosso coração. Nós temos que continuar firmes perante aos problemas e saber que nós temos um Deus que pode todas as coisas. É o Deus que ainda cura, é o Deus que ainda faz milagre. E eu fui no culto domingo. E um pastor pregando, pastor muito conhecido nosso, muito amigo nosso, muito querido. Ele pregando ali, ele ministrando a palavra. E no final do culto ele me chamou para orar. E ele falou para mim, começou a orar, orar, orar. E ele falou, irmã, Deus me mostrou o que tem dentro do teu abdômen, que eu tava com uma enfermidade no meu abdômen. Ele falou, irmã, Deus me mostrou o que tinha dentro do seu abdômen. Pediu para as irmãs colocarem a mão, orar. E ele falou, irmã, eu preguei aqui hoje sobre o paralítico que foi passado pelo telhado para chegar até Jesus. E ele recebeu a cura. A irmã crê que hoje a irmã vai ser curada desta enfermidade. E eu não tinha ainda feito nenhum exame ainda, só exame de toque pelo médico.
1: Sim.
2: Não tinha feito nenhuma ultrassom, nada ainda. Mas uma dor muito grande no meu abdômen, meu abdômen inchado, muita dificuldade para sentar, para comer, falta de ar, para trabalhar, uma dor absurda, parecendo barriga de mulher grávida. E aí ele colocou, a esposa dele colocou a mão no meu abdômen junto com outra, com a esposa de outro pastor, e os obreiros em volta, e um pastor orando, começou a orar, foi me ungir, e ele falou para minha irmã, Deus me mostrou um tumor dentro da sua barriga. Mas se a irmã crê hoje, que a irmã vai sair daqui curada em nome de Jesus. E a irmã vai voltar para contar o testemunho. E quando eles colocaram a mão na minha barriga e começou a orar, aquilo começou a queimar dentro da minha barriga. Começou a queimar, queimar, queimar. E eu senti um movimento dentro da minha barriga, pastor. E eu senti um renovo tão grande ali da parte de Deus. Vim embora com posse de vitória. Quando foi no outro dia, eu acordei. Não estava mais sentindo as dores.
1: Glória a Deus.
2: Não tinha mais falta de ar.
1: Maravilha.
2: A minha barriga não estava mais inchada. E eu voltei a fazer as minhas atividades normais.
1: Glória a Deus.
2: Sem aquele inchaço, sem aquela perturbação que estava dentro de mim. E o Senhor me mostrou, e o Senhor falou comigo nesta palavra. Nada pode te separar do meu amor.
1: Amém.
2: Nem a tribulação, nem a angústia, nem a doença, nenhuma enfermidade, nenhuma dificuldade. Nada vai te parar, nada pode te afastar do amor de Deus. Aleluia. E ali eu senti uma força, eu senti um ânimo, um renovo. E o Senhor falou, retirei as cinzas do teu altar para que volte a chama novamente. E o Senhor é maravilhoso.
1: Glória a Deus.
2: E nós temos que glorificar este Deus.
1: Amém.
2: Todos os dias da nossa vida. Todos os dias, pastor. Porque enquanto há vida, há esperança.
1: Sim.
2: E enquanto Jesus não voltar para levar os seus, nós estivermos aqui neste mundo, nós temos que fazer a obra de Deus.
1: Amém.
2: E não olhar para os problemas, para as dificuldades. E seguir, e marchar, e cumprir com o nosso chamado. Amém, em nome de Jesus.
1: Amém, glória a Deus, que testemunho maravilhoso, né? Que palavra de Deus gloriosa e que testemunho maravilhoso da testificação que nada, absolutamente nada, pode nos afastar de Deus, nosso Pai. Glória a Deus por isso. Amém. Minha querida Tatiana, eu quero agradecer imensamente a você pela participação, de ter aceitado nosso convite para conosco aqui, abençoar as vidas com esse testemunho e com a palavra de Deus. Muito obrigado, viu?
2: Amém, pastor. Eu que agradeço aí, já é a segunda participação minha no teu programa.
1: Isso.
2: Agradeço pelo convite e pode contar comigo, em nome de Jesus, viu?
1: Amém.
2: Sempre quando o pastor precisar, tô aqui.
1: Amém, querida. Glória a Deus. Papai do céu possa abençoar sua vida grandemente, seu ministério e sua família no nome de Cristo. Nós profetizamos na sua vida prosperidade espiritual e material no nome de Cristo e força para seguir avante, tá bom?
2: Amém. Eu recebo, eu creio em nome de Jesus.
1: Amém. Muito bom, Tati. Grande abraço para você, direto da cidade de Araraquara, em São Paulo, a nossa querida Tatiane com a gente. Gratidão total. Brevemente, a Tatiane volta mais uma vez aqui para participar com a gente do programa Cristo é a Resposta para você. Você ouviu aí a palavra de Deus? Nada. Paulo disse que absolutamente nada pode nos afastar, nos atrapalhar de seguir avante no caminho do Senhor. Nada. E o testemunho tremendo, né? Do que Deus fez na vida da nossa irmã, poderá fazer na sua também. Glória a Deus por isso, pela vida da nossa querida irmã. Vamos seguir aqui com o nosso programa, trazendo o louvor. Vamos trazer o louvor. Eliezer Rosa, Juízo Final, a pedido da tia Nenê. Na sequência, nós vamos ouvir Rose Nascimento, é isso? Rose Nascimento, Só Jesus Faz. Ei, só Ele faz, hein? Não sai daí não, a gente volta já já com muito mais pra você.
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1: Muito bem, de volta com você, programa Cristo é a Resposta pela Rádio Alternativa 98,5. Delmiro Gouveia, são 18 horas e 36 minutos, 6 da tarde, mais 36 minutos. Ó, quem está ouvindo nosso programa aqui é a nossa irmã Simone Souza. Simone Souza, pelo DDD aqui, é o interior de São Paulo, né? Ô Simone, Simone diz aqui o seguinte, gostaria de parabenizar e mandar um grande abraço para Tati Rocha. E ela diz aqui na outra mensagem, vocês são bênção. Simone, grande abraço para você, obrigado pelo carinho da audiência. Eu acredito que seja até na própria cidade ali, será? Na cidade de Araraquara, em São Paulo. Ô Simone, obrigado pela audiência, tá? Deus continue abençoando, com certeza outras pessoas aí estão acompanhando o programa no interior de São Paulo, que a nossa querida Tati deve ter compartilhado o link, né? Grande abraço para vocês, obrigado pelo carinho da maravilhosa audiência. Falar no interior de São Paulo, quem está ligado com a gente é o Juninho Duarte também, né? Que inclusive a Tati é bênção aqui no nosso programa através do compartilhamento do Juninho. Ele mandou uma mensagem de voz aqui para mim. Vamos conferir a mensagem do meu querido Júnior, Juninho Duarte, direto da cidade de Araraquara, em São Paulo. Meu nobre Juninho, muito boa noite na paz, irmão. Cadê Senhor, o Juninho?
2: Meus, aí. Meus irmãos, Deus abençoe. Quem nos fala aqui é o Juninho Duarte Baez, Araraquara, São Paulo. Quero deixar o meu grande abraço aqui para o irmão Gilson, locutor aí, top. E essa rádio Opa. Aí. É, Rádio Alternativa FM. Deus abençoe a todos, né? Um lindo programa aí que vem abençoar cada vez mais aí. Deus abençoe. Amém. Um abraço a todos. Fica na paz do Senhor Jesus.
1: Tem outra mensagem dele aqui. Fala, Juninho.
2: Sim. E não só o programa, o nome do programa, mas o próprio Deus e a palavra dele. Cristo é a resposta. A palavra de Deus nos fala, né, que a resposta de Deus está na Bíblia Sagrada. Eu deixo aqui para todos aí que é ouvinte dessa linda rádio, lindo programa, é o Salmo 23, que é muito conhecido, né? Nossa avó, tataravó, tio, pai, mãe, nos conhece, mas lembrando lá de trás, de onde que Jesus falou,
1: verdade,
2: se fez carne, habitou entre vós e pareceu em forma de homem, e nos viveu essa... problemas, dores, diversidade, dores que nós passamos hoje aqui.
1: Sim.
2: E lembrando que ele falou com Davi, né, que era um menino, né, no rebanho lá, cuidando de ovelha, apacentando as ovelhas. E ele mesmo falou, Senhor Jesus é meu pastor. Então um menino deu honraria, honrou a Deus e profetizou.
1: Sim.
2: Né? E então Deus veio e falou com ele, escolheu, ele tem todo um caminho aí, que nos leva até chegar na história de Davi, né? Chegou a ser rei, né, tocava sua harpa. Enfim, e entre outras coisas que aconteceram aí no meio do caminho, no ministério, na jornada dele, trajetória. Mas lembrando que Deus fala, né, com qualquer um de nós. Então, um menino que não era batizado aí no, nas águas, no Espírito, não tinha hierarquia de obreiro, né? E até então as igrejas não tinham templo. E Deus fala e vai falar com qualquer um de nós em qualquer lugar, em qualquer circunstância. Então, no meio daquele pasto, daquele mato, com aquele menino que era, às vezes nem era adolescente, adulto ainda, mas tinha 15 anos, né? Já era um adolescente jovem,
1: rejeitado pela família, inclusive.
2: Adulto. Mas então, um menino aí, inexperiente, mas com intimidade e liberdade,
1: não tinha aparência,
2: e enaltecendo e engrandecendo a Deus. Amém? Deus abençoe a todos. Fica com Deus.
1: Valeu! Meu querido Juninho aí, relatando a história de Davi quando era criança. Muito bom, Juninho. Grande abraço, irmão, para você. Obrigado pelo carinho da audiência. Luciene, da cidade de Largado, também mandou uma mensagem de texto aqui. Nós vamos conferir com o Giel. Ouvindo a nossa programação, nossa querida irmã Lu, ela que é parceira do programa, ouvinte do programa, contribuindo na sua fala aqui toda quarta-feira também. Vamos ouvir a mensagem da Luciene, Geiel.
3: A mensagem dela é a seguinte: Pai do Senhor Jesus Cristo, meu irmão Gilson, Geiel e família, ofereço louvor de Mara Lima, vaso de alabastro, ofereço para a Givanildo e todos que estão ligadinhos no programa, Cristo é a resposta para você, glória a Deus.
1: Muito bom, valeu Luciene, grande abraço para você, obrigado pelo carinho da audiência. Dá uma conferida aqui se tem mais alguma participação. porque eu vou trazer o bloco de apoios culturais, e logo depois do bloco de apoios culturais eu vou trazer Vaso de Alabastro, louvor que a Luciene pede aqui na nossa programação, nessa noite maravilhosa de quinta-feira, dia 9 de julho do ano de 2026. Tem uma participação aqui? Eu quero lembrar você que o programa conta com a parceria do presbítero Manuel, direto do Paraná. Temos a parceria também da irmã Luciene, na cidade de Largato, em Sergipe. Minha mãe, Nay Barbosa, em Água Branca, também na parceria com a gente. Girlene, no bairro Palmeirão, aqui em Delmiro Gouveia. Nossa irmã Cicinha, trabalhando com pão caseiro, bolo para aniversário e bolo para casamento. Temos a parceria também do Natanael, no bairro Bom Sossego, aqui em Delmiro Gouveia. Irmã Creuza, na Coab Nova, esposa do irmão Isaías, na audiência cativa e na parceria firme e forte conosco, Fábrica de Biscoito Maná. 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Tia Nenê está na parceria do programa, Janaína também está na audiência da programação, estão na correria lá, aprontando o jantar já, né? Tomaram café nesse instante e já estão correndo para fazer a janta da noite. Janaína, tia Neném, a turma está ouvindo o programa com a gente todos os dias e a gente agradece o carinho do rádio ligado. Na parceria conosco sempre, também a Rita do Sítio Peba, Railson do Sítio Peba e a Lúcia do bairro Eldorado. A parceria também é das nossas parcerias anônimas aqui, né? Obrigado pelo carinho. Deus continue abençoando vocês grandemente no nome de Jesus. 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Vamos a um bloco de apoios culturais e, na sequência, o louvor na voz da Mara Lima, Vaso de Alabastro, a pedido da Luciene. Não sai daí, não. A gente volta já.
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1: Muito bem, programa Cristo é a Resposta para você pela Rádio Alternativa 98,5. Delmiro Gouveia, são 18 horas e 52 minutos. E pelo horário... O programa está chegando ao seu final nessa noite maravilhosa, mas antes eu tenho o Juninho falando mais uma vez conosco aqui no programa. Fala, meu querido Juninho, direto de Araraquara, São Paulo.
2: Deixa aqui também um grande abraço para o nosso amigo locutor que está aí no apoio, né? Que é sonoplasta, é de tudo mais um pouco, o Gian, né? Isso. Deus abençoe vocês aí nessa linda parceria aí, pai e filho. Um abraço, Deus abençoe.
1: Pai, filho, filho e pai, é o Geiel, muito bom. Valeu, meu querido Juninho, grande abraço. Tem mais uma mensagem aqui, Geiel? Vamos dar uma checada aqui se eu tenho participações. Hã? Muito obrigado você pelo carinho da audiência. A gente vai finalizando a nossa participação de hoje, agradecendo a você pelo carinho da sua audiência. Amanhã, sexta-feira, mais um horário marcado com você às 17 horas. Amanhã, mais uma vez, eu tenho o nosso irmão Railson participando conosco. E amanhã... eu vou ter a participação da Sheilinha, direto da capital Fortaleza, lá no Ceará, tá? Se não for por mensagem de voz, mas ela participará com a gente também, ao vivaço aqui no nosso programa Cristo é a Resposta para você. Claro, eu conto com você e com a sua maravilhosa audiência. Ó, muito obrigado pelo carinho. Deus em Cristo possa abençoar você grandemente, lhe dando uma ótima noite em nome de Jesus Cristo de Nazaré. Ele disse em João... 14:27, deixo a minha paz eu dou, e não a dou como o mundo a dá. Não se turbe o vosso coração e nem se atemorize. Até a próxima oportunidade, é claro, se o nosso grande bom Deus nos permitir. Tchau, pessoal.
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0: polícia iniciaram atendimentos na região norte.
1: 7 barcos vão prestar assistência a comunidades ribeirinhas, indígenas e quilombolas até dezembro.
0: E ainda, produtores precisam validar o cadastro ambiental rural. Carlos Oliveira.
2: Ter o cadastro ambiental rural concluído é fundamental para acessar o crédito agrícola no sistema bancário.
1: Turismo. Passageiros que enfrentarem problemas com companhias aéreas poderão registrar reclamações em plataforma digital.
0: Vamos falar também de uma pesquisa sobre viagens de brasileiros com bichinhos de estimação. Natália Koslick.
3: O mapeamento servirá de base para a criação de um manual de boas práticas do segmento.
1: A apresentação da Voz do Brasil hoje é comigo, Mariana Jungmann e Luciano Seixas.
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1: 1 milhão de pessoas já solicitaram a autoexclusão dos sites de apostas online, as chamadas bets.
0: Qualquer pessoa pode fazer o bloqueio nas plataformas de apostas de uma só vez.
1: E o próprio usuário define quanto tempo quer ficar sem apostar.
4: A plataforma centralizada de autoexclusão permite ao cidadão restringir o acesso às casas de apostas para prevenir danos financeiros e à saúde mental. O bloqueio atinge todos os sites de apostas autorizados pela Secretaria de Prêmios e Apostas do Ministério da Fazenda. Para solicitar a autoexclusão, o cidadão deve utilizar o login da plataforma gov.br. Ao preencher os dados, deve informar por quanto tempo deseja ficar autoexcluído, que pode ser de 1 a 12 meses. Se desejar, o usuário pode informar também os motivos da autoexclusão, como decisão por dificuldades financeiras ou recomendação de saúde, por exemplo. Além da autoexclusão voluntária, o ministro da Fazenda, Dario Durigan, lembra as exclusões automáticas das plataformas de apostas.
5: Houve uma vedação por cumprimento de decisão do Supremo de beneficiário de programa social, Bolsa Família, BPC, que estão proibidos de acessar essas plataformas de apostas.
4: Após a autoexclusão, as operadoras autorizadas têm até 72 horas para bloquear o acesso dos usuários aos seus sites e aplicativos. Segundo o Ministério da Fazenda, 1 milhão de pessoas já fizeram a autoexclusão desses sites. Quem nunca apostou e não tem cadastro em casas de apostas também pode solicitar a autoexclusão. Reportagem Nazi Brum.
0: O Comitê de Gestão da Câmara de Comércio Exterior manteve a alíquota de 12% no imposto de exportação do petróleo diante dos episódios no Estreito de Hormuz.
1: Ontem, os Estados Unidos interromperam o acordo de cessar fogo e realizaram novos ataques ao Irã.
0: De acordo com nota divulgada pelo comitê, a decisão tem como objetivo proteger o mercado interno e evitar o desabastecimento dos combustíveis no país.
1: A medida terá caráter temporário, com vigência de até 60 dias e será reavaliada após 30 dias.
0: Hoje, o ministro da Fazenda, Dario Durigan, afirmou que o governo federal seguirá tendo cautela com as medidas de subvenção dos combustíveis diante dos conflitos no Oriente Médio.
5: Eu tinha expectativa, sim, de tirar a subvenção da gasolina num prazo mais curto. O que a gente ouviu foi uma declaração do presidente dos Estados Unidos dizendo que o cessar-fogo estava encerrado e que o acordo de paz já não seria mais executado nos termos em que estava sendo planejado. O que nos acendeu um sinal de alerta, sim, para a cautela em que a gente tem que adotar no acompanhamento da guerra. Então, a estratégia não muda. O objetivo do Ministério da Fazenda, com a guerra diminuindo de proporção, é retirada dos subsídios, mas eu preciso ter cautela porque os eventos novos aconteceram ontem.
1: A Receita Federal iniciou uma ação direcionada aos contribuintes com eventuais débitos em aberto.
0: A iniciativa busca manter a regularidade fiscal dos contribuintes.
6: Contribuintes classificados com o selo Sintonia a Mais começaram a receber comunicações pela Caixa Postal e pelo Domicílio Tributário Eletrônico, o DTE, com informações sobre eventual existência de débitos em aberto. A regularização é necessária para evitar a inadimplência, situação que pode resultar no cancelamento do selo. A validade da classificação é de 1 ano, contada a partir do primeiro dia do mês de referência. O cancelamento também pode ocorrer em situações como concessão da medida cautelar, decretação de falência ou liquidação da pessoa jurídica, manutenção de irregularidade cadastral por mais de 30 dias ou enquadramento como devedor contumaz. Reportagem Edinaldo Júnior.
1: sabia que eliminar o acúmulo de capim seco, galhos e folhas cria barreiras naturais para reduzir o risco de incêndios durante o período de seca?
0: E essa técnica tem um nome e uma regulamentação. É o que vamos ouvir agora na reportagem de Márcia Fernandes.
7: Atear fogo numa área para evitar queimadas. Parece contraditório, mas trata-se de uma técnica recomendada para evitar grandes incêndios florestais na época da seca. São as chamadas queimas prescritas. O fogo é colocado de forma controlada em áreas demarcadas. Com isso, é eliminado o acúmulo de capim, galhos e folhas que podem servir de combustível para incêndios. É o que explica Hudson Coimbra, analista ambiental do Instituto Chico Mendes de Conservação da Biodiversidade, ICMBio.
8: É uma ferramenta de manejo do fogo, utilizada com critérios técnicos, análises de risco, vulnerabilidades, critérios meteorológicos, topográficos. E aí, a partir disso, a gente também define o que é que a gente quer queimar, para evitar a propagação de incêndios.
7: A Floresta Nacional de Brasília é um dos espaços que costuma ser atingido por focos de incêndios durante o período da estiagem. Por isso, recebeu nesta quinta-feira uma queima prescrita como parte das ações de prevenção a incêndios, como destacou Hudson Coimbra, do ICMBio.
8: Dentro do Distrito Federal, elas são importantes para evitar os grandes incêndios que acontecem na época da estiagem, né? Que vai se iniciar já agora.
7: A queima prescrita é executada por brigadistas, que fazem um monitoramento constante da área. Pode ser implementada em parques nacionais, reservas extrativistas e unidades de conservação em geral. Reportagem Márcia Fernandes.
1: E por falar em período de estiagem, o Instituto Nacional de Meteorologia emitiu um alerta de baixa umidade do ar.
0: Uma massa de ar seco se estende do interior da região Nordeste até grande parte do Centro-Oeste, além de áreas do interior das regiões Sudeste e Sul do país.
1: Segundo o Instituto, a baixa umidade deve permanecer até o domingo, dia 12 de julho.
0: Durante os períodos mais secos do dia, a umidade relativa pode ficar entre 20% e 30%, níveis que exigem atenção, principalmente para crianças, idosos e pessoas com doenças respiratórias.
1: Uma ferramenta digital para pequenos produtores e cooperativas do campo que simplifica o acesso a financiamentos.
0: É o simulador de crédito do Pronaf, o Programa Nacional de Fortalecimento da Agricultura Familiar.
1: A plataforma mostra linhas e condições de crédito que combinam com o perfil do produtor.
9: Se você é produtor rural e precisa de crédito, pode contar com uma ferramenta na hora de solicitar os recursos. É o simulador de crédito do Pronaf, uma ferramenta digital desenvolvida para ajudar agricultores familiares e cooperativas a identificarem quais linhas de crédito do Pronaf eles podem usar. É preciso responder algumas perguntas sobre a situação do agricultor, como renda familiar, localidade e objetivo do financiamento. Depois, são informadas as linhas de crédito e as condições de financiamento compatíveis com seu perfil e quais as instituições financeiras que operam em sua região. Vale ressaltar que o simulador não substitui a análise realizada pelas instituições financeiras e também não garante a contratação do crédito. A ferramenta é apenas informativa e busca facilitar o acesso às informações sobre o Pronaf antes do agricultor familiar buscar uma instituição financeira. Para simular o crédito, acesse simuladorpronaf.mda.gov.br. Daniele Popov para a Voz do Brasil.
0: Produtores que vivem no campo precisam validar o CAR, Cadastro Ambiental Rural de suas propriedades.
1: O cadastro é um registro público eletrônico nacional, obrigatório para todos os imóveis rurais.
2: Você que tem uma propriedade rural e já fez a inclusão dela no Cadastro Ambiental Rural, o CAR, não se esqueça de verificar se está tudo certinho. Veja na caixa de mensagens da Central do Proprietário Possuidor do CAR se você recebeu uma notificação para resolver alguma pendência. O órgão gestor do CAR enviou recentemente mensagens para mais de 845 mil proprietários. Para 500 mil, só falta responder se concordam com as informações já analisadas. Se você estiver nesse grupo e finalizar o processo, o seu CAR vai ficar em dia com o que prevê o Código Florestal, que é a lei que cuida desse assunto. Ter o Cadastro Ambiental Rural concluído é fundamental para acessar o crédito agrícola no sistema bancário. Então, não se esqueça de olhar a caixa de mensagens da Central do Proprietário Possuidor do CAR e ver se você recebeu uma notificação para resolver alguma pendência. O cadastro ambiental rural é obrigatório para todos os imóveis rurais. Quando o processo for finalizado, sua propriedade será classificada como cumpridora das regras de proteção do meio ambiente. Se você ainda não fez o cadastro da propriedade rural no CAR, vá no site car.gov.br, escolha o estado e siga o passo a passo. Depois disso, é emitido um recibo de inscrição no CAR. Com esse recibo em mãos, você consegue acessar a central do proprietário possuidor com o seu login no gov.br. É nessa central que você acompanha a situação de sua propriedade, os documentos e as análises feitas pelos técnicos. Reportagem Carlos Oliveira.
0: As inscrições para a PND, a Prova Nacional Docente, se encerram amanhã.
1: Por meio do Exame Nacional de Desempenho de Estudantes, a prova avalia os formandos em licenciaturas.
0: Mas professores já formados também podem fazer a PND, especialmente porque ela pode ser usada por governos estaduais e prefeituras como parte de seus processos seletivos para a contratação de docentes.
1: Nós conversamos com o secretário executivo do Ministério da Educação, Rodolfo Cabral, sobre a Prova Nacional Docente. Vamos ouvir. Secretário Rodolfo Cabral, muito bem-vindo à Voz do Brasil. A gente queria começar, então, explicando, né, para quem já é professor e quem está se formando agora, por que que é importante fazer a Prova Nacional Docente? Quais são os benefícios dela para esses profissionais?
10: Boa noite, Mariana, Luciano e os ouvintes da Voz do Brasil. A Prova Nacional Docente é um exame anual destinado aos professores brasileiros interessados em utilizar os seus resultados em processos seletivos das redes de ensino. Então, ela vai ser utilizada para subsidiar os processos seletivos e concursos públicos realizados tanto no âmbito federal, estadual e municipal para ingresso na carreira docente da educação básica. É uma avaliação teórica que vai atestar se os participantes têm as competências essenciais para o exercício da docência em sala de aula. Ela é feita para 21 licenciaturas diferentes. Então, a pessoa que vai fazer uma prova com a parte comum para todas as áreas, com 30 questões de formação docente e a parte discursiva, além de 50 questões específicas de cada área.
0: Secretária, ela foi criada inicialmente como um exame, né, para avaliar a formação dos formandos em licenciaturas. A ideia é medir aí o nivelamento dos cursos em todo o país e identificar possíveis defasagens de formação, é isso? O que pode ser feito a partir dessa constatação?
10: Isso, Luciano. A PND funcionou conjuntamente com o ENAD das licenciaturas, né, sendo o ENAD somente para os formandos e a PND também para quem já se formou. Então, a ideia da PND é avaliar os formandos das licenciaturas, por meio do ENAD, mas também quem se formou para garantir que esses professores possuam as competências essenciais para a docência. Então, além de avaliar as competências, né, ela vai subsidiar a formulação de políticas públicas voltadas à formação inicial e continuada dos professores. Então, a partir dos resultados do ENAD, se uma instituição ela tem resultados negativos, a gente vai abrir processos de supervisão no MEC para avaliar e melhorar a qualidade da formação dos nossos professores.
1: Agora, secretário, a prova também pode ser usada em processos seletivos, né? Como é que funciona isso? É possível que uma prefeitura, por exemplo, use os resultados da PND como um concurso?
10: Isso, é importante a gente ressaltar que, embora não seja um concurso e ela não substitua o processo seletivo da Secretaria de Educação, as secretarias elas podem usar a nota da PND como etapa de suas provas. Então, as redes de ensino, as secretarias estaduais, municipais, distrital de educação, elas fazem adesão junto ao MEC para usar a nota da PND em seus concursos e processos seletivos. Agora, para 2026, 2.031 redes de ensino fizeram adesão. Então, os resultados, e aí o professor faz essa prova da PND, e os resultados de cada exame têm validade de 3 anos, permitindo sua utilização em vários processos seletivos ao longo desse período.
0: Secretária, a Prova Nacional Docente ocorre quantas vezes por ano? Por exemplo, quem perder essa oportunidade terá outra ainda em 2026?
10: Isso, a prova é anual, né? Então, quem não participar agora poderá se inscrever para a PND em 2027, em data ainda a ser definida. Então, quem estiver concluindo a licenciatura ou já estiver formado, é importante fazer a prova ainda esse ano. E aí ficar com essa nota disponível para os concursos públicos das redes que aderiram durante todo o período de 2026 e 2027.
1: É, porque como o senhor disse, né, a prova tem validade por 3 anos aí.
10: Isso, quem não fez agora vai ter que aguardar a próxima PND em 2027.
1: Agora, onde que os interessados podem se inscrever e quanto é que custa a taxa de inscrição, secretário?
10: Os interessados podem se inscrever no sistema PND, no site do INEP, até o dia 10 de julho. E a taxa de inscrição custa R$ 85,00.
0: E quando serão as provas e quando saem os resultados?
10: As provas serão realizadas em todo o país no dia 20 de setembro. E o resultado final será divulgado em 15 de dezembro.
1: E aí a gente lembra também que na página do INEP, os interessados também podem acessar outras informações, né, secretário? Pedidos excepcionais, enfim, recursos e todo o resto, qualquer outra parte que tenham interesse em saber sobre a prova.
10: Inclusive para formação, tá? Para os conteúdos, acesso aos conteúdos da prova, quem quiser estudar, se preparar. No site do INEP tem as matrizes de referência utilizadas pelo INEP para fazer a prova. Então o professor pode utilizar esses materiais para se preparar e estudar para obter um melhor resultado.
1: Ótimo. Muito bem, nós conversamos com o secretário executivo do Ministério da Educação, Rodolfo Cabral. Secretário, muito obrigada pela sua entrevista aqui à Voz do Brasil.
10: Muito obrigado, Mariana, Luciano. Um abraço aos ouvintes da Voz do Brasil.
0: Funcionando 24 horas por dia, 7 dias por semana, o Disque 100 oferece orientação em casos de violações dos direitos humanos.
1: Saiba mais com Pablo Mundim.
11: Violência física, psicológica ou sexual, abandono de pessoas idosas, trabalho infantil, racismo, discriminação contra pessoas com deficiência, população LGBTQIA+, povos indígenas, quilombolas ou qualquer outra forma de violação da dignidade humana. Seja qual for a situação, o Disque 100 é o canal para denunciar. Os canais do Ministério dos Direitos Humanos e da Cidadania registraram em 2024 mais de 657 mil denúncias de violações de direitos humanos. Mulheres, idosos e crianças formam o grupo de maior vulnerabilidade, com a maioria dos abusos ocorrendo na própria residência. Para combater qualquer tipo de violação que surgiu, diz que 100, defende Lara Magalhães, coordenadora do Disque 100.
12: Por ser muito abrangente, sempre que a pessoa tiver dúvida se determinada situação configura ou não uma violação, a orientação é procurar o Disque 100 para que a nossa equipe preste essas orientações e tire essas dúvidas.
11: Depois do registro, o caso é enviado aos órgãos competentes para apuração e adoção das medidas de proteção, explica a coordenadora Lara Magalhães.
12: Quanto mais acessam, mais a gente consegue garantir ou ao menos coibir que essas violações perdurem.
11: O atendimento é gratuito, sigiloso e está disponível 24 horas por dia, 7 dias por semana. Reportagem Pablo Mundim.
0: Teve início essa semana um atendimento no Previbarco a moradores da região norte.
1: Podem ser beneficiados moradores de comunidades ribeirinhas ou isoladas, indígenas e quilombolas.
0: Atualmente existem 7 unidades móveis flutuantes. 3 vão atender o estado do Amazonas, 3 o estado do Pará e 1 o estado de Rondônia.
1: A chefe do Serviço de Gerenciamento de Unidades Móveis Flutuantes do INSS, Karine Furtado, fala dos serviços oferecidos.
13: Os serviços oferecidos pelo Previbarco são praticamente os mesmos de uma agência física do INSS. Os principais são salário maternidade rural, aposentadorias, pensão por morte e benefício de prestação continuada, o BPC, que é um benefício assistencial para idosos e pessoas com deficiência de baixa renda. Também são oferecidas perícias médicas e avaliações sociais, além de emissão de extratos, consulta de tempo de contribuição e orientações gerais.
0: Os atendimentos vão até 18 de dezembro.
1: O calendário de atendimentos está em gov.br/INSS.
0: Julho é mês de férias e muita gente aproveita o descanso para viajar com a família.
1: E muitas famílias brasileiras contam com integrantes de quatro patas.
0: Uma pesquisa sobre o turismo pet friendly quer entender as principais dificuldades enfrentadas pelos tutores e empreendimentos.
14: O professor Pedro Henrique Ambrósio Rodrigues, de Florianópolis, já perdeu as contas de quantas viagens fez. Mas, independente do roteiro, sempre pega a estrada com seus pets do lado. A que tem mais quilômetros rodados é Frida, uma bulldog francesa que chegou em sua vida há 11 anos. Depois vieram o Bartô, sem raça definida, e um Chihuahua, para se aventurarem por diversos destinos brasileiros.
15: A gente sai de Florianópolis e vai para Franca, e por duas vezes a gente foi para Minas Gerais, então passou por Ouro Preto, Trindade, Paraty, São João del Rei, Curitiba, Rio de Janeiro, Campos dos Goytacazes, tudo que tiver no meio do caminho a gente faz. locais. As viagens são planejadas em cima do fato dos cachorros estarem conosco.
14: Uma pesquisa online pretende mapear os principais desafios do turismo pet-friendly no país. Por um lado, quer entender as dificuldades enfrentadas pelos viajantes na hora de pegar a estrada. Por outro, busca conhecer os desafios de empresários do setor, como donos de hotéis e de restaurantes que recebem clientes de quatro patas. A supervisora de eventos e reservas de um hotel em Goiânia, no estado de Goiás, Kathleen Neves, menciona alguns serviços personalizados para atender esse público.
16: Hoje, os nossos serviços exclusivos são um tapete higiênico, uma manta com a nossa logo, um sachê de petisco para que ele possa se alimentar enquanto estiver conosco e saquinhos para coleta de fezes também.
14: O mapeamento servirá de base para a criação de um manual de boas práticas do segmento. O prazo para participar vai até amanhã, 10 de julho. E o formulário pode ser acessado na página do Ministério do Turismo na internet, no endereço gov.br/turismo. Reportagem Natália Koslick.
1: Um voo cancelado, bagagem danificada ou extraviada, mudança de horários pela companhia aérea.
0: O passageiro que vive essas situações tem um canal para registrar e tentar resolver a queixa.
1: É o ANAC Passageiro.
17: As viagens de avião fazem parte da rotina do empresário gaúcho Renato Correa, que a cada dia da semana está em uma cidade diferente por causa dos compromissos profissionais. Com a vida na ponte aérea, difícil não se deparar com problemas.
18: De uma forma ou outra, a gente acaba tendo problema com voo atrasado, voo cancelado, questões climáticas que acabam influenciando na nossa dinâmica e na nossa agenda diária. Problemas eu tive são vários repetitivos que são de perda de conexão por questão de atraso.
17: Passageiros que enfrentarem problemas com companhias aéreas podem registrar reclamações por meio da plataforma ANAC Passageiro. O acesso é gratuito e pode ser feito por qualquer cidadão com uma conta gov.br nível prata ou ouro. Após o registro, a manifestação é encaminhada à companhia aérea responsável, que deve responder em até 10 dias corridos. O superintendente de acompanhamento de serviços aéreos da Agência Nacional de Aviação Civil, ANAC, Adriano Miranda, destaca os tipos de registros que a plataforma tem recebido.
19: O principal problema mais reclamado são alterações ou cancelamentos pela própria empresa aérea antes da viagem, né? Então o passageiro é comunicado ali que seu voo foi alterado, que seu voo foi cancelado, né? Em segundo lugar, o atraso ou cancelamento na data da viagem, aquela situação contingencial. O terceiro ponto mais reclamado é bagagem, por exemplo, bagagem danificada, bagagem extraviada.
17: Durante o atendimento, passageiro e empresa podem trocar informações diretamente pela plataforma até a conclusão da solicitação. O usuário pode ainda consultar dados sobre o volume de reclamações, os principais assuntos registrados e o índice de atendimento das companhias aéreas. O acesso à plataforma é feito pelo site anac.gov.br ou pelo gov.br/ANAC, clicando em passageiro. Reportagem Graziele Bezerra.
0: Estão abertas até 3 de agosto as inscrições para a chamada Universal 2026, que vai financiar projetos de pesquisas científicas, tecnológicas e de inovação desenvolvidas por instituições brasileiras.
1: Pelo menos 30% dos recursos serão destinados a instituições de pesquisa das regiões Norte, Nordeste e Centro-Oeste.
0: O resultado final está previsto para 4 de dezembro.
1: As propostas devem ser submetidas exclusivamente pela internet por meio do formulário disponível no site carloschagas.cnpq.br.
0: E essas foram as notícias do governo federal.
1: Fique agora com as notícias do Poder Judiciário e do Congresso Nacional. Boa noite.
0: Boa noite e até amanhã.
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22: Inquérito do Banco Master. STF autoriza busca e apreensão contra Tiago Miranda.
23: STJ entende que plano de saúde deve cobrir cirurgia de feminização facial em mulheres trans.
22: Justiça determina que o SUS forneça sonda Bottom para alimentação de pacientes pediátricos em Uberlândia, Minas Gerais.
23: Boa noite, eu sou Marcela Luiza.
22: E eu sou Walter Lima.
23: Supremo Tribunal Federal autoriza busca e apreensão contra Thiago Miranda após pedido da Polícia Federal.
22: A decisão é do ministro André Mendonça, relator do inquérito sobre o Banco Master no STF. Marta Ferreira.
3: Thiago Miranda é dono de uma agência de publicidade que mantinha relação com o ex-banqueiro Daniel Vorcaro, dono do Master, e teria atuado em uma ação coordenada de influenciadores nas redes sociais para atacar a credibilidade do Banco Central. De acordo com a Polícia Federal, os ataques se deram após o Banco Central negar a compra do Master pelo Banco de Brasília e liquidar o Banco de Vorcaro.
4: As investigações apuram ainda a atuação de possível organização criminosa dedicada à intimidação de jornalistas, ao monitoramento ilícito de pessoas ligadas a autoridades públicas, à obtenção indevida de informações sigilosas e à adoção de medidas destinadas a interferir em investigações criminais.
3: Na decisão, Mendonça afirmou que os elementos analisados apontam que Thiago Miranda desempenhava papel central nessas iniciativas, sendo o principal responsável por realizar pesquisas e levantamentos acerca da vida privada da jornalista em questão. Ainda de acordo com as conversas analisadas, Thiago Miranda costumava informar o andamento das buscas, relatar sobre a análise de processos judiciais antigos e coordenar a mobilização de equipe dedicada a localizar informações que pudessem ser consideradas sensíveis ou comprometedoras para a jornalista.
23: Plano de saúde deve custear cirurgias em mulheres trans para dar aos traços faciais a aparência feminina.
22: Para o STJ, esses procedimentos não se enquadram nas exceções previstas na lei que regulamenta os planos de saúde. Fátima Uchoa.
5: A decisão da terceira turma do STJ manteve a determinação para que uma operadora de plano de saúde autorizasse a cirurgia de feminização facial no processo transexualizador, como reconstrução craniana e rinoplastia reparadora de uma beneficiária que já havia feito o procedimento de redesignação sexual. Segundo a relatora ministra Nancy Andrighi, os procedimentos foram indicados pelo médico da paciente e não incluiriam tratamento experimental nem teriam caráter estético, sendo imprescindíveis para adequar a identidade de gênero da paciente e preservar o bem-estar psicológico dela.
23: Agente de aeroporto de Confins, em Minas Gerais, tem jornada de trabalho equiparada à de colegas da Pampulha.
22: A decisão é do Tribunal Superior do Trabalho, Marla Lacerda.
6: Uma empresa de serviços aeroportuários vai ter de pagar horas extras a uma agente de proteção do aeroporto de Confins. A trabalhadora cumpria jornada de 42 horas semanais, enquanto colegas de função no aeroporto da Pampulha, de menor movimento, trabalhavam 36 horas por semana. Para o TST, a diferenciação da jornada com a mesma remuneração diz respeito ao princípio da isonomia.
23: Justiça determina que o SUS forneça sonda Bottom.
6: Trabalhavam 36 horas por semana. Para o TST, a diferenciação da jornada com a mesma remuneração diz respeito ao princípio da isonomia.

0: Segundo a decisão, a União tem até 6 meses para incluir o equipamento no sistema de gerenciamento do SUS. Já o governo de Minas Gerais e o município de Uberlândia devem garantir o fornecimento das sondas Bottom para os pacientes pediátricos.
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1: Uma boa noite.
2: E até amanhã.
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1: Eu sou Paula Groba.
2: E eu sou Humberto Pinheiro.
1: E estes são os destaques de hoje do Jornal do Senado, que começa agora.
2: Senado aprova MP que destina recursos das BETs à Polícia Federal.
1: Comissão aprova mais proteção a pessoas com deficiência vítimas de crimes.
2: Avança projeto que pune empresas de telemarketing por ligações indesejadas.
1: Boa noite.
2: Boa noite.
1: Parte do dinheiro arrecadado pelas casas de apostas esportivas poderá ser usado no combate ao crime organizado.
2: O Senado aprovou uma medida provisória que destina um percentual do lucro das BETs ao Fundo da Polícia Federal. Agora, o texto segue para a sanção presidencial. Repórter Douglas Castilho.
3: Após o pagamento dos impostos devidos e dos prêmios das apostas, as operadoras das BETs deverão destinar 3% do valor obtido a esse fundo. Porém, esse índice só será devido a partir de 2028, passando por uma transição anual gradual de 1%. O senador Isalci Lucas, do PL do Distrito Federal, argumentou que o direcionamento do montante serve como um mal menor diante dos efeitos negativos das BETs.
4: O ideal é que não tivesse BETs, porque por mais maior percentual, não vale a pena. Realmente, o estrago com relação às BETs é muito grande. Então, agora, como existe, está regulamentado, é muito importante destinar realmente parte desse recurso para saúde, também para segurança, para todas essas áreas, exatamente porque qualquer percentual não recupera o que se vai gastar com a saúde com relação a isso.
3: A verba será obrigatoriamente utilizada na modernização de equipamentos da Polícia Federal, no pagamento por horas e atividades extraordinárias e no custeio de planos de saúde da corporação. Além disso, o Ministério da Justiça e Segurança Pública poderá estender a cobertura dessas despesas médicas também para os agentes da Polícia Rodoviária Federal e da Polícia Penal Federal. O texto agora vai à sanção presidencial.
1: E avançou no Senado o projeto que autoriza a Agência Nacional do Petróleo a acessar dados fiscais de distribuidores e revendedores de combustíveis.
2: A medida visa combater a adulteração desses produtos. Repórter César Mendes.
5: O objetivo da proposta, já aprovada na Câmara dos Deputados, é melhorar a fiscalização, condicionando as concessões de atividades regulamentadas pela ANP à autorização prévia para que a agência acesse os dados fiscais das empresas do setor. Quem já possui a outorga de funcionamento terá que providenciar essa autorização para continuar atuando. Relator da matéria, o senador Dr. Irã, do Progressistas de Roraima, destacou que a medida vai facilitar a detecção de adulterações, assegurando maior integridade no mercado de combustíveis.
6: Empresas que adulteram combustíveis garantem ilicitamente a redução de seus custos de produção e passam a ter vantagem competitiva em relação às que atuam honestamente.
5: O texto determina que a ANP assuma os custos do acesso aos dados das empresas sem ônus para o fisco e seguiu para a análise da Comissão de Infraestrutura.
1: Uma subcomissão do Senado aprovou o relatório de diligência externa em Boa Vista, Roraima, em maio de 2026, que verificou a situação em que vive o povo Yanomami.
2: O documento traz um diagnóstico sobre a saúde, a segurança e a governança na região e aponta que, apesar de avanços na repressão ao garimpo ilegal, o território ainda enfrenta graves gargalos logísticos e estruturais. Repórter Bruno Lourenço.
7: Relatório aprovado pela subcomissão do Senado, que acompanha a situação de perto, revela que a quase totalidade do atendimento de saúde na região ainda depende exclusivamente de aviões e helicópteros, o que encarece e dificulta as ações de socorro. A presidente do colegiado, senadora Damares Alves, do Republicanos do Distrito Federal, defendeu uma ação conjunta de entidades brasileiras e internacionais, principalmente

0: principalmente no combate ao garimpo ilegal, para assegurar direitos das populações indígenas.
1: Capaz de consolidar os avanços obtidos com a desintrusão e fortalecer de forma duradoura as políticas públicas voltadas à proteção e à garantia dos direitos dos povos Yanomami e Yekuana.
0: A subcomissão formalizou uma série de pedidos de providências a ministérios e propôs um pacote legislativo focado no agravamento de penas para crimes ambientais em terras indígenas, adaptação de prazos processuais para áreas remotas, fortalecimento da FUNAI, integração de políticas sociais e adaptação do acesso a benefícios sociais.
2: E a Comissão de Direitos Humanos aprovou um projeto que aumenta a proteção para pessoas com deficiência vítimas de crimes. A proposta torna esse tipo de crime uma circunstância agravante, com penas maiores para quem se aproveita da vulnerabilidade da vítima.
3: Hoje, o aumento de pena previsto na legislação está ligado a agressões ocorridas em escolas. O relatório lido pelo senador Paulo Paim, do PT do Rio Grande do Sul, amplia essa proteção em casos de lesão corporal e reforça a punição também em outros locais. Agora, o projeto segue para análise da Comissão de Constituição e Justiça.
2: Ligações indesejadas de telemarketing e as cobranças feitas para quem nem é devedor podem estar com os dias contados. A Comissão de Fiscalização e Controle aprovou em decisão terminativa um projeto que obriga as empresas a identificarem claramente o número das chamadas e a respeitarem o pedido de bloqueio feito pelo consumidor.
3: O texto também cria um cadastro para evitar fraudes e ligações repetidas para pessoas que não têm relação com a dívida. Quem descumprir as regras poderá pagar multa de até R$50 mil. A proposta segue para análise da Câmara dos Deputados. O relator da proposta, senador Laércio Oliveira, do PP de Sergipe, afirmou que o objetivo é combater práticas abusivas de telemarketing sem impedir a realização de cobranças legítimas.
4: E esse projeto enfrenta um problema que é meu, que é seu, é de todo mundo, que é exatamente a perturbação de redes de telefonia que liga para a gente com ligações indesejadas, com ligações desagradáveis, oferecendo produto, buscando cobrar alguma coisa que a gente não tem nada a ver com o assunto, importunando a nossa rotina, o nosso bem-estar, o nosso conforto, e a gente precisa dar um basta nisso.
2: E a presidência da República vetou parcialmente o projeto que mudava o símbolo de acessibilidade no Brasil. Com o veto, o símbolo vai continuar sendo uma pessoa em cadeira de rodas.
3: A intenção da mudança era incluir outros tipos de deficiência. Os detalhes com o repórter Márcio Maturana.
5: O governo argumentou que mudar o símbolo já muito conhecido por uma imagem criada em 2015 pelas Nações Unidas poderia criar barreiras adicionais a quem se pretendia beneficiar e que a mudança não teve participação das organizações representativas das pessoas com deficiência. A senadora Mara Gabrilli, do PSD de São Paulo, explicou que a intenção da mudança era incluir outros tipos de deficiência.
6: É como dizer para a sociedade, a acessibilidade vai além da mobilidade. É sobre garantir mais autonomia e respeito para todas as pessoas com deficiência.
5: Outros trechos do projeto, como a ampliação dos locais obrigatórios para sinalização, foram mantidos e transformados na Lei 15.459. Agora, o veto parcial precisa ser analisado pelo Congresso Nacional, podendo ser mantido ou derrubado.
2: O programa Jovem Senador já definiu os 27 estudantes que vão participar da Semana de Vivência Legislativa em agosto no Congresso Nacional.
3: A última vaga ficou com um aluno do Distrito Federal, vencedor da etapa local, com uma redação sobre democracia nas redes sociais. Repórter Henrique Nascimento.
7: Os 27 estudantes foram selecionados para o Jovem Senador 2026, programa que permite aos alunos conhecer de perto o funcionamento do Congresso Nacional. A última vaga ficou com Caleb Gomes, do Centro de Ensino Médio de Taguatinga Norte, no Distrito Federal. O tema da redação deste ano foi Democracia nas Redes Sociais, como construir um debate saudável.
8: Assim que saiu o tema, eu já comecei a pensar em várias coisas. Eu sei que o raciocínio ele foi vindo ao longo do processo de criação da redação. Eu tentei ser o mais verdadeiro possível sobre a minha opinião.
7: Durante a semana de vivência legislativa, os jovens senadores vão ocupar cadeiras no plenário e nas comissões e apresentar propostas que podem virar projetos de lei. O senador Paulo Paim, do PT do Rio Grande do Sul, destacou a importância da participação dos jovens.
9: Agir hoje na esperança de que as iniciativas atuais nos assegurem o futuro melhor é missão de todos nós, não importa a idade, que ela se traduza em entusiasmo e paixão pelo trabalho legislativo.
7: Ao longo de 14 edições, o jovem senador já mobilizou mais de 2 milhões de estudantes.
3: Com edição de Paula Groba e trabalhos técnicos de Eliseu Caires, o Jornal do Senado fica por aqui. Acompanhe agora as notícias da Câmara dos Deputados. Boa noite.
2: Boa noite e até amanhã.
10: Jornal Câmara dos Deputados. Comissão da Câmara proíbe aposentadoria como punição a magistrados.
11: Plenário torna permanente incentivo fiscal para empresas de reciclagem.
10: Parlamentares defendem propostas em defesa de segmentos vulneráveis.
12: Boa noite. Projeto de Maurício do Vôlei, do PL de Minas Gerais, promete fortalecer mecanismos de combate ao abandono afetivo e material de crianças e adolescentes. O texto amplia os deveres dos pais e responsáveis quanto ao cuidado, à convivência familiar e à assistência emocional.
10: Maurício do Vôlei explica que o projeto cria medidas de proteção como acompanhamento psicossocial, mediação familiar e orientação aos responsáveis. Para ele, a iniciativa garante o desenvolvimento saudável de crianças e adolescentes.
12: Rubens Ottoni, do PT de Goiás, é relator de proposta que obriga companhias aéreas a transportar gratuitamente equipamentos usados por pessoas com deficiência. Ele explica que o projeto determina que cadeiras de rodas, próteses e outros itens essenciais sigam preferencialmente na cabine.
10: O Besotone aponta que, quando o transporte na cabine não for possível, os equipamentos deverão seguir no compartimento de carga, com prioridade, identificação e proteção adequada. O parlamentar alerta que a medida também prevê indenização ação imediata em caso de dano ou extravio.
12: Alencar Santana, do PT de São Paulo, defende a urgência de projeto que inclui a misoginia no Código Penal, criminalizando injúrias e agressões motivadas pelo preconceito contra as mulheres. Ele assinala que o parlamento precisa dar uma resposta diante do avanço dos índices de feminicídio no país.
10: Alencar Santana ressalta que a matéria já pode ser votada no plenário. Ele defende a punição rigorosa contra qualquer tipo de discriminação ou violência de gênero. O legislador acredita que a tipificação legal assegura a proteção integral e o respeito aos direitos das cidadãs brasileiras.
13: Justiça.
12: Avança na Câmara a proposta que proíbe a aposentadoria compulsória de juiz como forma de punição. A repórter Paula Bittar acompanhou a votação.
14: A Comissão de Constituição e Justiça da Câmara aprovou uma proposta que acaba com a chamada aposentadoria compulsória de membros do Poder Judiciário como forma de punição. A proposta mantém a previsão de que o ato de remoção ou de disponibilidade do magistrado por interesse público deverá ser fundado em decisão por voto da maioria absoluta do respectivo tribunal ou do Conselho Nacional de Justiça, mas acrescenta que a suspensão poderá ser de até 90 dias e a disponibilidade poderá ser de até 2 anos. Ainda de acordo com o texto, concluído o processo administrativo disciplinar, o Tribunal ou o Conselho Nacional de Justiça, quando couber a pena de perda do cargo em decisão por voto de 2/3 de seus membros, deverá representar ao Ministério Público no prazo de 30 dias para propor a ação judicial. Nesse caso, o magistrado deve ser afastado das funções com vencimentos proporcionais até o trânsito em julgado da sentença. Se a decisão for pelo arquivamento da representação ou se a ação judicial for julgada improcedente em decisão definitiva, o magistrado retorna às suas funções com o pagamento da diferença das verbas remuneratórias e a contagem do tempo de serviço para todos os fins. O Ministério Público deve se pronunciar sobre a representação no prazo de 90 dias. O relator na comissão, deputado Helder Salomão, do PT do Espírito Santo, elogiou a iniciativa da proposta.
15: A sociedade brasileira há muito reivindica o fim desse privilégio que hoje nós conhecemos como aposentadoria compulsória, que ao invés de ser um castigo, como deveria ser, ou uma punição, melhor dizendo, acaba sendo um prêmio para quem pratica ilícitos e crimes no exercício da magistratura.
14: A deputada Bia Kicis, do PL do Distrito Federal, compartilhou dessa opinião.
13: Você premiar alguém que abusou do cargo, que cometeu crimes e que é afastado, aposentado compulsoriamente com a sua remuneração integral. Isso é um tapa na cara do brasileiro.
14: A proposta que acaba com a chamada aposentadoria compulsória de membros do Poder Judiciário como forma de punição ainda precisa ser analisada por uma comissão especial que deverá ser criada para esse fim e depois segue para a apreciação do plenário, onde precisará ser votada em 2 turnos. Da Rádio Câmara, de Brasília, Paula Bittar.
10: Trabalho. Pastor Sargento Isidório do Avante da Bahia defende a aprovação pelo Senado do projeto que institui a escala de trabalho 5x2. Segundo ele, a medida garante mais qualidade de vida aos trabalhadores, permitindo mais convivência familiar e tempo para cuidar da saúde.
12: Pastor Sargento Isidório também cobra a aprovação da proposta que trata dos direitos dos agentes comunitários de saúde e de combate às endemias. Ele afirma que a matéria representa uma medida de justiça para a categoria, destacando a mobilização dos profissionais em defesa da pauta.
10: Júnior Amaral, do PL de Minas Gerais, critica projeto da Prefeitura de Itajubá, que cria regras locais para o transporte por aplicativo no município. O deputado afirma que a proposta gerou mobilização de trabalhadores por prever punições e exigências que podem dificultar a atividade.
12: Júnior Amaral argumenta que a Prefeitura extrapola sua competência ao tentar regulamentar pontos que seriam de responsabilidade do Legislativo Federal. O parlamentar sustenta que as regras podem afetar a renda de motoristas e entregadores que dependem dos aplicativos para trabalhar.
10: Desenvolvimento regional. Hildo Rocha, do MDB do Maranhão, cobra a votação de PEC que inclui entidades municipais entre os legitimados para propor ações diretas de inconstitucionalidade. Ele argumenta que a medida corrige uma distorção ao garantir a municípios prerrogativas já asseguradas a estados e à União.
12: Hildo Rocha critica a resistência de líderes partidários à votação da proposta. O parlamentar sustenta que entidades como a Confederação Nacional de Municípios e a Frente Nacional de Prefeitos devem ter legitimidade para representar os interesses das cidades perante o STF.
10: Paulo Guedes, do PT, agradece ao governo federal pelos investimentos destinados ao norte de Minas Gerais. O congressista destaca a renovação da frota do SAMU, a destinação de recursos para hospitais e a construção de novas unidades de saúde.
12: Paulo Guedes também menciona ações voltadas aos pequenos municípios, como construção de creches, entrega de equipamentos de saúde e melhorias na infraestrutura. Segundo ele, os investimentos devem impulsionar o desenvolvimento econômico e a geração de empregos.
10: Votação. A Câmara aprovou o fim da cobrança por consumo mínimo de água e esgoto. A repórter Daniela Lessa explica como deve funcionar o sistema de cobrança.
16: O plenário da Câmara dos Deputados aprovou o projeto que acaba com a cobrança de consumo mínimo nos serviços de abastecimento de água e esgoto. O projeto foi apresentado pelo deputado Carlos Jordi, do PL do Rio de Janeiro, e altera a lei do marco legal do saneamento básico. Pelo texto aprovado, a tarifa de água passará a ser formada por 2 partes. A primeira será uma parcela fixa, chamada de tarifa básica, para remunerar a oferta e a manutenção do serviço. A segunda parte será uma parcela variável, calculada conforme o volume efetivamente consumido. Na prática, a proposta impede que o consumidor pague por um volume mínimo de água que não usou. A mesma lógica valerá para o esgoto sanitário. Relator da proposta, o deputado Kim Kataguiri, do Missão de São Paulo, deu exemplo de como a proposta irá funcionar na prática.
17: Que é como se você entrasse no bar e aí tivesse R$50 de consumação. O cara que consumiu paga 50, o cara que não consumiu paga 50 também. É assim que funciona hoje a tarifa de água. O que a gente quer fazer é o seguinte: bom, você que não consumiu nada, você vai pagar ali pela cadeira que você sentou, pelo garçom que te deu oi, então você vai pagar R$15. Aí o cara que consumiu vai pagar os R$15 mais aquilo que ele consumiu. Basicamente a gente está mudando a estrutura para dar mais justiça para as tarifas, principalmente para aquele consumidor que acaba pagando pelo consumo dos outros.
16: O relator disse também que os serviços de saneamento têm custos fixos importantes, como manutenção de redes e estações de tratamento. Por isso, o texto aprovado não elimina toda a cobrança fixa. Favorável ao projeto, o deputado Tarcísio Mota, do PSOL do Rio de Janeiro, defendeu também que essa tarifa básica não seja elevada, considerando que o acesso à água é um direito básico das pessoas.
18: Mas esse projeto vai no caminho correto de garantir à população que ela não continue a pagar essa tarifa mínima que ele vai pagar independente de quanto consumiu. Contudo, é preciso colocar uma trava para que a parte fixa não supere e não seja muito grande, onerando ainda mais o consumidor final, porque água é direito, água é vida, água não é mercadoria.
16: O projeto que acaba com a cobrança de consumo mínimo nos serviços de água e esgoto agora será analisado no Senado. Da Rádio Câmara de Brasília, Daniele Lessa.
19: Transportes.
12: Josivaldo JP, do União do Maranhão, apresentou projeto que obriga órgãos de trânsito a disponibilizar medidores de glicose em operações de fiscalização. Ele explica que alterações no nível de açúcar no sangue podem causar sintomas confundidos com embriaguez, levando a abordagens inadequadas.
10: Josivaldo JP ressalta que o teste só poderá ser realizado com o consentimento do condutor. Ele acrescenta que o projeto prevê treinamento para que agentes identifiquem sinais de alteração glicêmica, acionando atendimento médico quando houver risco à saúde.
19: Consumidor.
12: Caroline de Tone, do PL de Santa Catarina, apresentou o projeto que inclui os gastos com vacinas entre as despesas dedutíveis do imposto de renda da pessoa física. De acordo com a deputada, a medida amplia o benefício já concedido a outras despesas médicas.
10: Caroline de Tone argumenta que a proposta incentiva a prevenção de doenças. Ela acredita que o projeto promove justiça fiscal e contribui para a redução dos custos do poder público com tratamentos que poderiam ser evitados por meio da vacinação.
19: Saúde.
12: Comissão de Saúde aprova projeto que proíbe a venda e o uso do chumbinho no Brasil. A repórter Sofia Peçanha tem mais detalhes.
20: A Comissão de Saúde aprovou o projeto que proíbe desde a venda até a utilização do chumbinho em todo o país. A proposta altera a Lei de Crimes Ambientais, com o objetivo de proibir o uso da substância tóxica como método de controle de pragas em áreas urbanas e rurais. Pelo texto, fica proibido em todo o território nacional o porte, a venda, a fabricação e a utilização para qualquer finalidade do chumbinho. Além disso, a proposta garante a segurança da população, a proteção do meio ambiente e a preservação da vida animal, refletindo um compromisso com a saúde pública e a sustentabilidade ambiental. O projeto sugere que os poderes públicos federal, estaduais, distritais e municipais aprimorem a fiscalização e desenvolvam políticas de conscientização, como explicou o deputado Clodoaldo Magalhães, do PV de Pernambuco, relator na comissão.
21: Fortalecer também com campanhas de conscientização para que a população, a sociedade como um todo, tenha consciência dos perigos e dos riscos do envenenamento humano, animal e também da contaminação dos mananciais através desse produto que é tão nocivo à saúde humana, animal e ambiental.
20: A substância tóxica Aldicarb, conhecida popularmente como chumbinho, é extremamente tóxica e perigosa para a saúde humana. A ingestão acidental, mesmo em pequenas quantidades, pode levar a envenenamentos graves e fatais. Por isso, o deputado Marcelo Queiroz, do PSDB do Rio de Janeiro, autor do projeto, ressaltou no texto que a medida se faz necessária devido aos graves riscos que o uso indiscriminado desse produto representa para a saúde pública, o meio ambiente e os animais domésticos e selvagens. Em caso de descumprimento da lei, a proibição poderá ser de multa em, no mínimo, 5 salários mínimos, além das demais penalidades previstas em lei. Agora, o projeto que proíbe desde a venda até a utilização do chumbinho em todo o país segue para análise na Comissão de Constituição e Justiça. Da Rádio Câmara de Brasília, Sofia Peçanha.
19: Cultura.
10: Márcio Arruda, do PCdoB do Ceará, defende a regulamentação das plataformas de streaming para garantir mais proteção ao setor audiovisual. Ele afirma que a medida é necessária para fortalecer a produção nacional, ampliar a geração de empregos e valorizar a cultura brasileira.
12: O parlamentar acredita que a legislação precisa acompanhar as mudanças do mercado, hoje dominado pelos serviços de streaming. Para Inácio Arruda, a regulamentação deve assegurar regras para o setor e preservar o espaço da produção audiovisual do país.
19: Meio ambiente.
10: plenário da Câmara aprovou um projeto que aumenta e torna permanente incentivo fiscal para empresas de reciclagem. O repórter Antônio Vital acompanhou a votação.
0: O plenário da Câmara aprovou o projeto que torna permanente e aumenta os incentivos fiscais para indústrias de reciclagem. O projeto altera uma lei de 2021 que autoriza empresas do setor tributadas com base no lucro real a abaterem 1% do imposto devido em troca de investimentos em projetos que estimulem a cadeia produtiva na reciclagem. Esse incentivo fiscal tem validade de apenas 5 anos, ou seja, termina em 2026. O projeto aprovado torna o incentivo fiscal permanente, sem prazo para acabar. Além disso, aumenta de 1% para 5% o limite de dedução do imposto de renda para as empresas do setor. O relator, deputado Arnaldo Jardim, do Cidadania de São Paulo, acatou parcialmente sugestão do PT e definiu que o incentivo fiscal vai depender da previsão orçamentária. O líder do governo na Câmara, deputado Paulo Pimenta, do PT do Rio Grande do Sul, queria que o valor máximo do incentivo fosse definido anualmente pelo Poder Executivo, o que não foi aceito pelo relator. Para o relator, Arnaldo Jardim, aumentar o incentivo fiscal para as empresas de reciclagem pode estimular mais investimentos.
1: Hoje ainda nós temos a triste realidade de ter no Brasil uma coleta absolutamente, muitas vezes, desumana e temos, por outro lado, uma grande presença ainda de lixões no nosso país. Portanto, é o que recomenda fomentar a reutilização, o tratamento e a reciclagem de resíduos sólidos, até em sintonia com o direito ao meio ambiente equilibrado.
0: Em 2024, cerca de 7 milhões de toneladas de resíduos secos foram destinados à reciclagem no Brasil, o que representa menos de 9% dos resíduos gerados, segundo a Associação Brasileira de Resíduos e Meio Ambiente. O relator defendeu o aumento do incentivo como maneira de aproximar a indústria de reciclagem dos benefícios já recebidos por outros setores da economia, como o da cultura e esporte, que permitem dedução de até 4% do imposto devido. Foi o que disse também o deputado Carlos Gomes, do Republicanos do Rio Grande do Sul, ex-catador e autor do projeto que deu origem à lei de incentivo à reciclagem.
22: Justiça e paridade, as três leis de incentivos do país, que é a Rouanet, cultura, ao esporte e agora da reciclagem, fazendo justiça a esses mais de 1 milhão de trabalhadores que todos os dias estão dentro de um galpão, colocando a mão em resíduos que quase ninguém quer triar e poder assim ter recursos para mudar a realidade do seu trabalho, aumentar a renda, fazer a economia circular, prosperar nesse país.
0: O projeto que torna permanente e aumenta os incentivos fiscais para a indústria de reciclagem seguiu para análise do Senado. Da Rádio Câmara de Brasília, Antônio Vital.
19: Segurança Pública.
12: Sargento Faur do PL defende a ampliação do policiamento nas rodovias e divisas do Paraná para impedir a entrada de criminosos e o tráfico de drogas no estado. Ele afirma que é preciso aumentar o efetivo da Polícia Militar diante da defasagem de servidores nas ruas.
10: Para Sargento Faur, a redução dos índices de criminalidade depende da valorização salarial e de incentivos estruturais para os operadores da segurança pública. Ele propõe a construção de presídios de segurança máxima que proíbam benefícios como visitas íntimas a detentos de alta periculosidade.
12: Hélio Lopes, do PL do Rio de Janeiro, apresentou o projeto que zera o imposto de importação sobre armas de fogo adquiridas por militares, policiais e outros agentes de segurança pública. O deputado explica que a proposta vale para profissionais da ativa, aposentados e militares da reserva ou reformados.
10: Segundo Hélio Lopes, a medida facilita o acesso dos agentes a equipamentos importados mais modernos e adequados às suas atividades. O projeto mantém ainda exigências de registro, comprovação funcional, rastreabilidade e fiscalização do armamento pelos órgãos competentes.
12: Adilson Barroso é um dos autores de PEC que admite, em caráter excepcional, a redução da maioridade penal para casos de crimes hediondos e de crueldade extrema contra pessoas e animais. Ele aponta que a responsabilização depende de avaliação individualizada.
10: Para Adilson Barroso, a medida busca dar resposta mais efetiva a crimes como estupro, latrocínio, tortura e homicídio. O parlamentar garante que a PEC mantém o respeito ao devido processo legal, a ampla defesa e a condição de pessoa em desenvolvimento.
12: Felipe Beccari, do Podemos de São Paulo, é um dos autores do projeto que cria o crime para quem organiza e transmite práticas de maus-tratos a animais por meio de comunidades virtuais. A proposta também pune quem financia ou incentiva esse tipo de conteúdo na internet.
10: Felipe Beccari entende que a medida busca combater grupos que divulgam atos de crueldade contra animais, inclusive mediante pagamento. O texto prevê ainda penas maiores nos casos em que houver lucro com a prática ou morte do animal divulgada em redes sociais.
12: Paulinho da Força, do Solidariedade de São Paulo, é autor de projeto que aumenta a pena para furtos e roubos cometidos por criminosos que se passam por prestadores de serviço ou utilizam falsa identificação profissional.
10: O deputado explica que a pena para furto qualificado passaria a variar de 4 a 10 anos de prisão e a de roubo qualificado de 8 a 14 anos. Paulinho da Força afirma que a ideia é proteger a confiança da população em profissionais legítimos e reforçar a segurança pública.
12: Termina agora o Jornal Câmara dos Deputados, produzido pela Rádio Câmara, com trabalhos técnicos de Everson Urani e apresentação de José Carlos Andrade e Márcio Aquilissardi. Uma boa noite para você.
10: Uma ótima noite. A Voz do Brasil volta amanhã.
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0: Em Brasília, pontualmente, 8 horas.
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0: Excelente noite para você, ouvinte da Rádio Senado. Eu sou Regina Pinheiro e te faço companhia por aqui. A programação musical.
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0: 20h33.
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